Ativa industrial de referência, baseada na inovação, proximidade aos mercados e maior valor acrescentado. Com 74 milhões de pares produzidos no ano passado e um excedente comercial próximo de US$1 mil milhões, o setor demonstra solidez e competitividade, pretendendo transformar este conhecimento tecnológico em mais exportações e valor para o país. Este investimento ganha relevância num contexto em que a Ásia concentra mais de 88% da produção mundial de calçado, com destaque para a China, Índia e Vietnã, enquanto a Europa representa apenas 2,1%, com Portugal a ocupar o 18º lugar mundial. Diante desta hegemonia asiática, a APICAPS defende que os resultados portugueses devem servir de argumento para uma política industrial europeia mais ambiciosa, que preserve a produção local, combata a dependência externa e garanta condições de concorrência e reciprocidade equilibradas no comércio internacional. A parceria entre o Grupo Nabeiro e a Nham entra numa nova fase com a inauguração da Nham Fungi Factory, uma nova unidade destinada a dar escala ao projeto de economia circular que transforma borras de café em cogumelos. Iniciado em 2019 com a Nham Urban Farm, em Marvila, o projeto utiliza as borras recolhidas pela Delta como matéria-prima para o cultivo e gera fertilizante orgânico como subproduto final para a agricultura. O modelo expandiu-se de uma capacidade inicial de 3 toneladas de borras por mês para cerca de 12 toneladas em 2021, abastecendo mais de uma centena de restaurantes. Com a nova fábrica, a iniciativa transita de uma escala urbana para uma unidade concebida para reforçar a capacidade produtiva e acompanhar o crescimento contínuo do projeto. A fatura de eletricidade resulta de 4 variáveis principais: o consumo em kWh e o tipo de tarifa, simples, bi-horária ou indexada, que dependem dos hábitos e da rotina da casa, além da potência contratada em kV-ampere e da escolha do comercializador. A potência contratada refere-se à energia usada em simultâneo e costuma estar sobredimensionada, enquanto o tipo de tarifa deve ajustar-se aos horários de consumo da família. Descontos condicionados, como o débito direto ou a fatura eletrónica, também influenciam o valor final a pagar. Com algumas decisões e mudança de hábitos, é possível poupar até 437 euros por ano, ou mais de 36 euros por mês. Algo que pode ser alcançado com a mudança de comercializador para a oferta mais económica do mercado, mantendo o mesmo consumo e potência. Segundo dados do Comparajá, para um agregado de 4 pessoas, que consomem 400 kWh por mês e 6,9 kV-ampere de potência, a fatura varia entre 74,14 € no fornecedor mais barato e 110,53 € no mais caro. Esta mudança é gratuita, imediata, sem interrupção de serviço e pode ser feita com um simples telefonema, bastando comparar as tarifas do mês e ajustar a potência ao uso real da casa. A adesão à simplificação do ciclo contributivo passou a ser livre, permitindo que as empresas avancem por iniciativa própria antes do modelo se tornar obrigatório em janeiro de 2027. Neste novo sistema, a Segurança Social gera automaticamente as guias de contribuição com base no vínculo do trabalhador, cabendo às empresas apenas comunicar eventuais alterações para retificar os valores a pagar. A transição definitiva e irreversível decorre ao longo do período de transição em 2026, sendo a adesão antecipada incentivada pela Ordem dos Contabilistas Certificados para testar o sistema e prevenir sobrecargas informáticas. Antes de formalizarem a transição, a Segurança Social e a Ordem dos Contabilistas Certificados alertam que as empresas devem assegurar o cumprimento de vários requisitos prévios. É essencial garantir que o software de contabilidade já possui a funcionalidade desenvolvida para o novo ciclo, confirmar que todos os trabalhadores constam do sistema sem vínculos pendentes de cessação e manter os dados dos funcionários e as remunerações devidamente atualizados.

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0: Olá, viva, muito bom dia. Passam agora 9 minutos da 1 da manhã.
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0: É isso mesmo, o Expresso da Madrugada com Artur Matos. Olá, viva, então, muito bom dia, bem-vindos ao Expresso da Madrugada. E hoje é cá estamos. Vamos lá ver se nos deixam fazer emissão até ao fim. Vamos lá ver se a internet nos deixa. Porque ontem houve aí um problema técnico. Problema técnico com a internet e não acabámos o programa. Começámos e depois terminou assim de repente, mas hoje para si já está tudo resolvido, tudo para começarmos então o nosso Expresso da Madrugada até às 6 da manhã com o Artur Matos. É as madrugadas da sua rádio, as madrugadas que você ouve, as madrugadas que você gosta. Quanto ao tempo para hoje, a condição de tempo quente com o céu pouco nublado limpo, aumentando de nubosidade no litoral das regiões norte e centro a partir do meio da tarde, vento em geral fraco do quadrante oeste e rodando de oeste para noroeste a partir da tarde, superando ainda moderado nas terras altas a partir do meio da tarde, em especial nas regiões centro e sul. Neblina ou nevoeiro matinal em alguns locais da faixa costeira entre o Cabo Carvoeiro e o Cabo Espichel, a pequena subida da temperatura mínima e pequena descida da temperatura máxima no litoral oeste. Na região da Grande Lisboa, tempo quente, com o céu pouco nublado limpo, vento fraco, superando por vezes moderado de noroeste, a partir da tarde, neblina ou nevoeiro matinal em alguns locais da faixa costeira, pequena subida da temperatura mínima e pequena descida da temperatura máxima. Sobe a mínima, desce a máxima. Agora vamos à região do Grande Porto. Tempo quente com céu pouco nublado ao limpo, aumentando de nubosidade no final do dia. Vento fraco e também com pequena descida da temperatura. Aqui aconteceram as duas, tanto a mínima como a máxima. Quanto ao estado do mar para o dia de hoje, na costa ocidental vamos ter ondas de noroeste com 1 metro a 1,5 metro, e a temperatura da água do mar na costa ocidental rodou aos 19 e os 21 graus. Na costa sul, ondas de sueste com 1 metro de altura, temperatura da água do mar na costa sul ronda os 20 e os 22 graus. Este é assim o tempo para hoje. Vamos então também ver como é que vão estar as máximas então para o dia de hoje. Quanto à chuva, pelo menos como nós dissemos ontem, até domingo não há previsão de chuva em todo o distrito da Guarda. Para hoje, em Aguiar da Beira vai estar com 31 graus para o dia de hoje. Almeida vai estar com 26, vai ser bem, em relação a ontem. 22 graus para Sebourique da Beira e Figueira de Castelo Rodrigo, 27. Quanto a Fornos de Algodres, a máxima é de 28 e Gouveia, máxima de 27. Quanto à Guarda, máxima de 24 e Manteigas com máxima de 26. Aliás, máxima de 33 em Manteigas, assim é que está correto. E quanto à Meda, máxima é de 33, diga lá outra vez, e as Penhas Douradas com 26 de máxima. Quanto à Ceia, máxima é de 27 graus, e a Serra da Estrela, máxima de 22 graus para o dia de hoje. E quanto à cidade de Mandarra, a cidade de Trancoso, vai estar com 32 graus para hoje. Vamos para o distrito de Viseu, ver como estão as máximas também no distrito de Viseu. E no distrito de Viseu, como sempre, começamos no Cargal do Sal, com 28 graus no Cargal, em Castro Daire com 31 graus e em Sinfães a máxima é de 28. Quanto para o Lamego, máxima é de 31 e Mangualde, máxima é de 29. Movimento da Beira, máxima de 31 e Mortágua, máxima é de 27. A Vila de Nelas com 29 graus para o dia de hoje e a Oliveira de Frades a máxima é de 28 graus para o dia de hoje. Penalva do Castelo, 32 graus para o dia de hoje e Santa Comadão com 28 graus de máxima para hoje. São Pedro do Sul, 32 graus para o dia de hoje. E no Sato, máxima é de 32 graus também. Quanto a Serroncelho, máxima também de 32 graus. E agora vamos ver como é que vai estar a máxima hoje em Tondela. 29 graus em Tondela para o dia de hoje, Vila Nova de Paiva, 33, e por fim, Viseu, a cidade de Viriato, com 30 graus. Para o distrito de Coimbra, máxima para Arganil, máxima de 28 graus. Cantanhede, máxima de 24. Quanto a Coimbra, 26 de máxima para hoje. Figueira da Foz, máxima de 24. Góis, com 28 de máxima. E a Lousã, 29. Mira, máxima de 23 graus para Mira. E Oliveira do Hospital, com 27. E por fim, Tábua, máxima de 28 graus. Agora vamos para Lisboa, Porto e Faro. Vamos começar por Lisboa, com 28 graus de máxima para o dia de hoje. O Porto, a cidade invicta, com 25. E Faro, Algarve, hoje com 35 graus. E quanto à chuva, em Portugal continental não há previsão de chuva, pelo menos até domingo. Até domingo não há previsão de chuva em todo o Portugal continental. Mas há música por aqui, é isso mesmo, aqui na sua rádio, e até às 6 da manhã, a música essa não vai faltar. Música, também com algumas sugestões, é isso mesmo, algum humor à mistura, pois, também tem que haver, também tem que haver. Como esta, que me contaram aqui há dias, que eu tenho de trazer aqui, não vale a pena, tem de trazer esta anedota que me contaram aqui há dias. Havia um acidente de avião, aqui no avião, e andavam lá a fazer limpeza ao terreno, e chegaram os repórteres da rádio, das televisões e dos jornais, a perguntar ao indivíduo lá na banda: então, amigo, aqui um acidente, ao dizer que houve aqui um acidente de avião e morreu muita gente, morreu muita gente, tem houve sobreviventes, hoje não sei, mas foi um acidente, foi com quem? Olha, alguns eram ministros. Então, e os ministros morreram todos, outros salvaram-se alguns. Olha, estavam em alguns que estavam a dizer que estavam vivos, mas vamos lá nós acreditar em ministros. Está bem, fica assim, bom. Vamos à música, bota fogo no terreno. Pois é.
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Fogo no Terreiro, foi DJ Monkey a trazer aqui esta, com esta roupagem, nova roupagem, com este Bota Fogo no Terreiro. E hoje vamos falar do pimento, cheio de pimentos, pimentão, pinheiro e o quebra-pedra. Diz os pimentos, dizem o seguinte: existem muitas variedades, as propriedades terapêuticas são irrelevantes, mas a razão do destaque está em não dever ser consumido pelos grupos sanguíneos A e AB, pois são de dificílima digestão. Nos outros grupos são revulsivos. Daqui a pouco vamos falar do pimentão. Agora ela é Tuga.

Ela é Tuga, foi o tema que acabamos de ouvir. E agora, vem por aí o Bino. Ô Bino, anda lá, Bino. Bino, o trolho antigo.

0: É o hino troiantico, foi o que acabamos então de ouvir. E riso e tudo, e tem direito a riso e tudo. O Esplendor Tuga, que vem por isto a seguir com este do namoro ao casamento. Cuidado, cuidado.
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0: É a do namorar o casamento. 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Vamos falar do pimentão no, já a seguir. Contraindicado também para os grupos sanguíneos A e AB, pois é também de difícil digestão. Nos grupos O e B, desinfecta a mucosa bucal e gástrica, destruindo assim germes intestinais e sem prejudicar a flora bacteriana normal. Combate de espécies gástricas e prisão de ventre e é aconselhado no reumatismo e pleurisias. Daqui a pouco vamos falar do pinheiro. Agora vamos à música. E vamos à música, vamos correr. Mas antes mesmo.
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0: Agora, cuidado.

Pois é, 38 minutos depois da uma, vamos falar agora do Pinheiro e dos Pinhões também. Pinhão, vejamos hoje, estão a dizer. É contraindicado para o grupo sanguíneo AB. A seiva misturada com mel tem notáveis propriedades terapêuticas como béquico e balsâmico em bronquites, asma, glicose, glicose pulmonar, pneumonias e gripes. As folhas e os gumes usados em infusão têm as mesmas propriedades, usam-se assim na gota e reumatismo. Ainda as folhas em infusão são de propriedades notáveis em remover glucoses hepáticas, sobretudo na vesícula. Em as sementes do pinhão, aí está os pinhões, quando consumidas têm os mesmos resultados terapêuticos. E sim, em infusão são diuréticas na leucorreia eficientes. Daqui a pouco, e para fechar, vamos falar do quebra-pedras. Agora vamos à música. Na música vamos...

como é meu do mundo, foi o tema que acabamos então de ouvir. E agora ficamos com Luís Jorge, aqui é gato.

Que a gato foi a voz então do Luís Jorge, já marcaram presença também nesta. Peço desculpa, nesta manhã de hoje. E agora ficamos com esta, a minha rosinha, para ouvir.

minha Rosinha. E foi o tema que acabamos de ouvir. Vamos então falar do quebra-pedras. Infusão das folhas, quando tomada, é talvez dos melhores tratamentos dos cálculos renais. Tem propriedades diuréticas e atua a hidropisia, reumatismos e cistes. Amanhã vamos falar do quimbeiro, do rabanete e do rabão. É isso mesmo, do cabanete, do rabanete e do rabão. É para falarmos então o dia de amanhã. Por hoje está tudo despachado. É isso mesmo. Estamos agora com 50 minutos depois da 1 da manhã. Vamos então para a música com este Tiago de Mais, a voz da banda Fusiforme, para ver já a seguir.

Banda Fusiforme, com este tema de mais, o tema que estamos a acabar de ouvir, 54 minutos então depois da 1 da manhã. A seguir saímos também, se calhar esta, vamos sair para os nossos compromissos comerciais para fechar esta primeira hora. Fechamos com este Não Sei Para Onde Vou, para ouvir já a seguir. Mais calminho, com calminha, mais calminho.

0: Não sei para onde vou e agora sim, vamos aos comerciais, já voltamos, até já. Bom dia, vá tomar um cafezinho, volte connosco.
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26: Passam 15 minutos das 2 da manhã.
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26: Já que estamos para a segunda parte, segunda hora, vamos começar com esta respostas da Tasca.
27: Ô patrão, diga lá! O que é que há hoje?
26: Quem é hoje?

0: Pois é, foi das respostas da Tasca que abriram então esta segunda parte, segunda hora. Agora, o que é que vem por aí já a seguir? Deixa lá pôr isto aqui, por exemplo. Primeiro é esse mesmo, aqui está. Vamos ao momento de humor e... Pois é, às vezes estas coisas acontecem. O Aníbal, aliás, o Amílcar e a Olinda eram casados. E o Amílcar pensou em divorciar-se. Não sei o que é que se passou, não sei. Não sei o que é que se lá passou. Pensou em divorciar-se e pediu divorciar a Olinda. Vamos lá ver qual foi a resposta da Olinda.
1: Peiteleira. Ô peiteleira.
2: Olha lá, viu, Tuirana. O que é que tu queres?
1: O que é que eu quero? Quero fazer uma coisa que já devia ter feito há muito tempo, vai lá.
2: Não me digas que queres ir a Fátima para alguma promessa.
1: Promessa? Uma promessa? Agora é que foi a gota de óleo, penteleira. Foi a gota de óleo no nosso casamento, estás a perceber?
2: É o que eu digo. O teu homem está cada vez mais parvo. Até mostraste o bom do sentido.
1: Olha, nunca tive tão bem. Agora é que tenho as ideias todas no lugar. Estás a compreender? Já não aguento. Agora é que está o caldo encarnado. Eu quero o divórcio.
2: Ai, querer? Olha, mas eu fiz mão de vaca para o almoço. Se quiseres comer, comes. Se não quiseres, eu não fiz mais nada. Não venhas cá com essas modernices de comida que eu não sei fazer.
1: Mão de vaca tem a tua prima. Eu quero o divórcio. Quero-me deslargar de ti, quero apartar a opa. Estás a compreender?
2: Ai, queres-me deslargar? Ao fim destes anos todos. Ah, estamos, o que é que eu te fiz?
1: O que é que tu não fizeste? Estás a compreender? Tentado aí o limoeiro aí carregado de limões até mas não, e tu nem tampouco apanhaste um, deixaste o cair todos, que é para eles apodrecerem. Como isto está muito bom, ou depois vais comprá-los aí uma remazadeira. Isto foi a gota de óleo.
2: Ah, é assim. Olha, até hoje também está ali o prego espetado na parede, desde que a gente se juntou, eu tenho fartado, Zé, para tirar de lá. Olha, ainda está ali, tal e qual. E não foi por causa disso que eu te larguei.
1: Mas deslargue teve, estás a compreender, porque o prego não faz mal a ninguém.
2: Ai, queres divorciar de mim? Então pega na tua trouxa e raspa-te aqui. A casa foram os meus pais que me deixaram. Pá, pisga-te.
1: Também não é preciso julgar isso em cara, estás a compreender, hein? Mas olha, por esta ainda passa. Mas que veja mais algum limão aí por apanhar. E que veja.
0: Pronto, pronto, já vai lá, pronto. Lá fizeram o espaço, lá fizeram o espaço. Lá fizeram o espaço. Não, já não foi mal, já não foi mal de todo. Já não foi mal de todo. Se querias divorciar, mas depois lá fizeram as coisas. Aquilo tocou que ela tinha que ir embora, que a casa era dela, e então, trava a moto, trava a moto. Não é preciso mandar isso em cara, disse logo o Amílcar. Pois é, pois é, Amílcar, pois é, portanto, mas não, olha, vai dormir para baixo da ponte. Ei, vai lá dormir para baixo da ponte do Guadiana. Ei, está lá um bocado, está lá um bocado de cimento. Faz lá a caminha. Olha, não faz bem, olha, mas não apanha a chuva. Leva uma manta daquelas lentejanas. E também nem apanha frio. Pronto. E o calor também não, porque está para o frio, está para o calor. Até vamos à música. Vamos lá embora. Tiro-liro-liro. Lá em cima está o tiro-liro. Quem mais dá o tiro-liro lá?

Tiro liro liro, lá em cima está o tiro liro liro, cá embaixo está o tiro liro ló. Agora, ó rama, e ó colinho da rama, vamos lá, dona Dezo. Então vamos lá embora, ó rama e ó colinho.

0: E ao Ramaião, que linda rama! E ao Rama da Oliveira! E assim que eu ver o meu amor à janela. Agora vai tudo a safrancos, vamos lá embora! Vamos lá embora! O pito dela para ouvir já a seguir!
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0: 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Aí o peito dela foi o tema que acabamos então de ouvir. E agora, se fosse por mim, não fazia nada. Isso era preciso. Fosse rico, rapaz. Vamos à música, é a música dos Mandriões. Ai, ai.
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0: É o Zé Preguiça. Anda lá, Zé Preguiça, anda lá.

Pois é, o Zé. Foi a voz do Zé Preguiça com este. Se fosse por mim, não fazia nada. Pode ser, se ele diz, quem somos nós para o contrariar? Não vale a pena. Não vale a pena darmos aqui a contrariar ninguém. Não vale a pena. Ei, está aqui mais uma. Está aqui mais uma para nós ouvirmos. Pois é. E eu não podia deixar de passar. Não, chegou-me também há pouco de tempo. Chegou-me também há pouco de tempo. Pois é. Viva a reforma!

A reforma foi o tema que acabámos de ouvir. E o que é que vem por aí? Eu tinha aqui uma preparada, mas já se foi embora. Já se foi embora, pois é, pois é. Vamos ver se nós a conseguimos ir buscar. Vamos lá ver se nós a conseguimos ir buscar. Aquela que nós tínhamos aqui preparada para si. Ah, cá está ela. Cá está ela. Estava a ver que não. Estava a ver que ela não estava por cá. Decidi ir embora. Mas nós vamos buscá-la, pois é. Esta é para todos aqueles, para todos os invejosos. É a cantiga dos invejosos. Ai, ai. Agora é que vai ser. Agora é que vai ser. Cuidado.

0: A música dos invejosos. Para todo. Nós é muito para todos os invejosos, pois é. E agora, vem por aí, nada mais, nada menos que. Estamos com nada mais, nada menos. Bem, por aí, estamos com 46 minutos então depois das 2 da manhã, é isso mesmo. Vamos então para essa. Estamos aqui para algumas frases. Você sabe como deixar alguém curioso? Também é cá amanhã que eu conto. Está bem? Então, porque é que os fantasmas são péssimos para contar mentiras? Você sabe? Porque são transparentes. É que mais. Que mais? Porque a plantinha não foi atendida no hospital. Porque só tinha médico de plantão. Também está certo. Há falta de médicos. Tinha médico de plantão. A plantinha não pode ser. Não pode ser atendida. Se você está se sentindo sozinho, abandonado e achando que ninguém liga, porque ninguém liga, então já sabe o que é que tem que fazer. Só tem que fazer uma coisa: atrase-se num pagamento. Ligue logo, escreve e faça logo 30 bolinhas. Faça logo 30 bolinhas. Pois é, agora vamos aqui à conversa do doutor com a senhora. Doutor, como é que eu faço para emagrecer? Pergunta a senhora. E o doutor responde: basta a senhora mover a cabeça da esquerda para a direita e da direita para a esquerda. E ela pergunta: quantas vezes? Todas as vezes que lhe oferecerem comida. Depois acontece para o outro. E um burro deixou-lhe dar a comer quando o burro estava a dar outro, morreu. Dois amigos encontram-se. Vai ser bonito. Dois amigos encontram-se. Depois de muitos anos. E ele diz assim: olha, casei-se e separei. Já fizemos as partilhas dos bens e as crianças. E o outro pergunta: quem as crianças? O juiz decidiu que ficariam com aquele que mais bens recebeu. E diz, pergunta do outro: então, ficaram com o homem? Não. Não. Ficaram com o advogado. Está bem, está certo, ficamos assim. Agora vamos então os 10 mandamentos dos bêbados. Vamos ouvir então, já a seguir.
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0: Pois é, foram os 10 mandamentos dos bêbados, o tema que acabámos então de ouvir. Agora estamos, nada mais, nada menos, com 54 minutos, então, depois das 3, depois das 2 da manhã, é isso mesmo. Já sabe que consigo, vamos até bem próximo das 6, é o seu expresso da madrugada. Agora vamos sair para os comerciais, já voltamos, até já, bom dia.
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0: Passam agora 11 minutos das 3 da manhã.
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1: Agora com 12 minutos para lá das 3 da manhã, daqui a pouco vamos aos Novos Perdidos de Lisboa. Agora vamos à música. Medicina de Deus.

Milagre de Deus. Aliás, medicina de Deus, assim é que é. Continuando com mais música, depois desta vamos aos novos paradentes de Lisboa. Aranja do meu peito. Pronto, então, nos próximos minutos.

0: Laranja no meu peito. E agora vamos aos novos paredes de Lisboa.
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2: Os novos paredes apresentam. Paredes. Na brasa. O problema da parada da paródia. A justiça é cega, mas é uma boa mulher.
3: Ai, tão boa, tão boa.
4: Ora, então diga lá, como é que o senhor foi detido?
5: Foi detido por dois polícias, senhora doutora Juíza.
4: Por embriaguez?
5: Sim, senhora. Estavam ambos muito bêbados.
2: Vejo que o réu é acusado de praticar 3 roubos por hora.
3: É verdade, senhora juíza. E garanto a vossa excelência que se o ministro das Finanças trabalhasse como eu, seria bem melhor a situação económica no nosso país.
4: Ai, ai, com esta crise não sei onde é que isto vai parar.
6: Olha, eu estou a pensar em ir ao banco levantar todo o dinheiro.
4: Não é? Então e porquê que não vais?
6: Tenho medo que me apanhe.
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17: Os reformados e os pensionistas nunca foram tão felizes. Nem sabem o que é que hão de fazer ao dinheiro. Ah, pois é. É para rir, é?

0: licença, dona Filó.
1: Ah, lá está o senhor Gervásio com os seus salamandrinhos. Não tem que pedir licença, porque isto é o banco deste nosso jardim. E por enquanto eles ainda não venderam nem privatizaram os bancos do jardim, pois não?
0: Que eu saiba ainda não, dona Filó. Apesar deste banco ter aqui um grande buraco.
1: É, seu malandreco.
0: A partir de agora, isso já pouco nos importa. O importante é virmos aqui a arejar um bocadinho.
1: Ah, pois é, senhor Gervásio, pois é. Agora com estes aumentos, até já podemos ir para ali, para o salão de chá, com o ar-condicionado. Olha, se calhar ainda vamos sentir saudades aqui do nosso banco de jardim.
0: Ah, ora, ora, ora. Quando for realmente verão, podemos vir cá matar saudades, sim. Claro que viremos com os nossos empregados, que nos trarão bebidas fresquinhas e uma salva de prata com biscoitos e bolachinhas.
1: O senhor Gervásio, diga uma coisa. Diga. Já houve um baile no casino para a Idade de Ouro em que participaram 900 reformados e pensionistas.
0: Ai, já começaram a gastar, mesmo antes de terem recebido os aumentos, foi o que foi. Mas vá lá, que para já passaram a tratar-nos com melhores maneiras. Antes do anúncio dos aumentos das pensões, chamavam-nos a terceira idade. Agora, depois dos aumentos, passamos a ser a idade de ouro e até nos organizam bailes.
1: Ah, estava tudo previsto, senhor Gervásio. Porquê que de repente, mesmo em tempo de crise, começaram a abrir casinos por aí a cada esquina?
0: Pois foi, dona Filó, pois foi. Agora é que eu entendi o verdadeiro fundamento da história dos novos casinos.
1: Pois
0: está claro. Eles já sabiam que os reformados e os pensionistas iam ser grandiosamente aumentados e pronto. Toca de abrir casinos para nos apanhar o dinheiro. Ai, oh, dona Filó, a senhora, quando receber um novo aumento, também vai passar a frequentar os casinos, não é?
1: Pois vou, está claro que vou, mas não é para julgar. Só para sentir o aumento.
0: Com que então a dona Filó vai passar a ir assistir ao aumento no casino?
1: Ah, pois vou. Pode ser que me saia a grande. A grande, senhor Gervásio. Ai, ai.
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0: às nossas sugestões e os dias melhores serão.
1: E as noites? As noites serão mais ofegantes? Serão.

0: esqueça de respirar. Este é mais um conselho de proteção imbecil.
1: Nunca faça sombra ao sol. À sombra, o sol não faz tanto sol. Quando se puser ao sol, é melhor estar à sombra.
2: Nunca mergulhe no desconhecido. É melhor mergulhar na água se conseguir caber no copo. No mar, evite a água salgada, porque o excesso de sal provoca hipertensão.
3: Não atire beatas para a areia. Deixe-as ficar na igreja. Se pisar uma beata acesa, convém ter à mão um dicionário de Calão.
0: Nunca se ponha por baixo de uma falésia que esteja por cima. Se alguma vez cair sobre si um pedregulho com mais de uma tonelada, mantenha a calma e não diga nada.
1: Nade sempre na horizontal e de preferência ao comprido. Quando se afastar muito de qualquer praia portuguesa, evite dar à costa em Copacabana, porque a referida praia brasileira está cada vez mais poluída.
4: Depois de uma boa feijoada, convém nadar de costas. De costas também pode ser um prazer.
1: Se adormeceu ao sol durante várias horas e alguns momentos, quando acordar, faça-se acompanhar por uma boa salada de pimentos.
2: Nunca deixe o seu automóvel longe da praia, porque pode dar raia. Leve o carro consigo, caso consiga, para bem perto de si e junto ao mar, para não aquecer muito e refrescar o motor.
3: Mostre que é craque e pratique futebol de praia na praia, que sempre sai mais barato do que assistir a um jogo num estádio de futebol. Chute com força e com bastante areia, porque não vão faltar alvos se a praia estiver cheia. Quem é craque, craqueja, e quem não gosta, que lá não esteja.
0: Nunca se esqueça de pôr bem alto o volume do seu rádio, principalmente quando estiver no ar os programas dos novos parodiantes. E mande calar, sem mais tardança, o pessoal que estiver na vizinhança.
3: Estes conselhos foram patrocinados pelas cascas de melancia deixadas pela Maria e enterrados pelo Manel.
1: Caco Manel é sempre enterrado. Ui, sempre enterrado.
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11: Vem cá trocar este modelo de sutiã, porque conheci um senhor empresário que não gosta nada deste modelo.
12: Ah, sim? Mas porquê?
11: Olhe, Rico, porque ele diz que não lhe dá jeito de desabotoar-me este sutiã quando vem a conduzir e a falar ao telemóvel ao mesmo tempo, percebe?
12: Uma ótima viagem.
13: Mas o que é isso? Então o senhor guarda diz-me isso quando eu acabo de parar e ainda tirar os documentos para depois me examinar o carro.
14: Ora bem, o senhor vai começar por soprar para aqui, por favor.
13: O quê? Eu?

0: entrar no balão. Olhe, seu guarda, as melhoras para a sua constipação.
1: Oh, obrigadinho. Mas como é que o senhor soube que eu estou constipado?
0: Então, porque... Se acha que eu preciso de superar no balão, é porque está com o nariz entupido.
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3: Agora vamos na música com Ficas em Jujum.

Ficavas de jejum e agora canto do meu coração.

Canto do Meu Coração foi o tema que acabámos de ouvir agora. Cheio de 9 horas, é o tu, tá? É tu, tu estás aí, estás aí fora. Estás cheio de 9 horas, estás cheio de 9 horas. Mas só sais às 6.

Cheio de 9 horas e agora vamos às enfermeiras de hoje, aquilo que foi notícia alguns anos atrás, esta parte desta mesma data, e saber também onde é que se comemora o dia da independência hoje, em Ata da Costa Rica, dia da Costa Rica e de El Salvador e ainda da Guatemala, Honduras e Nicarágua desde 1821. Dia também da Batalha de Inglaterra no Reino Unido, em 1940, e o Dia Internacional da Democracia desde 2008. E em 1904, a Força Expedicionária Brasileira, sob o comando do Marechal Mascarenhas de Moraes, parte para a guerra na Itália. Em 1935, a Alemanha nazista introduz as leis de Nuremberg e que privam os judeus alemães da cidadania. Em 1959, Nikita Gorbachev, torna-se o primeiro líder soviético a visitar os Estados Unidos da América. E ainda neste dia, mas alguns anos atrás, esta parte desta mesma data, Manuel Maria Barbosa do Bocage nasceu no ano de 1765 e faleceu no ano de 1805. William Wordsworth nasceu no ano de 1857 e faleceu no ano de 1930. Agatha Christie nasceu em 1890 e faleceu em 1976. Fernando de la Rua nasceu em 1937 e faleceu em 2019. Joaquim Xavier Curado nasceu em 1746 e faleceu em 1830. Isamabrat Pigon Brunel nasceu em 1806 e faleceu em 1859. Giuseppe Puglisi nasceu em 1937 e faleceu em 1993. Roberto Leal nasceu no ano de 1951 e faleceu no ano de 2019. Foram as nossas efemérides para o dia de hoje. Na próxima hora, também já sabe que volta nas 4h30, vamos ver o que diz o seu signo para o dia de hoje. Agora vamos à música, e vamos com quem? Vamos com ele, nada mais, nada menos, com este Pai, Deixa-me Namorar.

0: Ai, deixa-me namorar, foi a voz então que acabamos de ouvir. Foi o tema, aliás, o tema que acabamos de ouvir. A seguir. Já estou a rir. Vocês já estão a sentir. O que é que ele estará a rir? O que é que vem para aí? Pois é. Obrigado, Esther. Nada mais, nada menos. Paga Zé Povinho!
1: Oh, compadre!
0: Paga Zé Povinho!
1: Muito bonito!

Quem paga é o Zé Povinho, o tema que acabamos então de ouvir. O que é que vamos já a seguir? Ei, mais uma que me chegou há bem pouco tempo. Chegou há bem pouco tempo esta. É o Burro do Timaléu. Vamos lá.

0: dia.
1: Bom, daqui a pouco então já vamos ouvir o Muro de Maná, porque estamos quase na hora dos nossos compromissos comerciais, é isso mesmo, às 4 da manhã, é isso mesmo, vamos então para os comerciais e daqui a pouco, no início da próxima, vamos ouvir então esta nova que nos falava em pouco tempo, este O Burro do Timanel. É para mais daqui a pouco, agora vamos sair, vamos então às compras.
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32: Passam 15 minutos das 4 da manhã.
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32: E agora sim, vamos à música e lá vem o Burro do Tibarão. Agora sim, é na íntegra. Vai ao baile e tudo, vai ao baile. Vai.

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1: 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O Morro de Manuel acabou, foi-se embora, não diz nada a ninguém. Vamos lá ver se tens caminho, se só queres quando eu te mandar. Vamos lá ver, só falas quando eu te mandar. Agora lembrei o tempo, não trazíamos por cá o Zé Monteiro com este O Fado do Tintol. É o hino do meu partido. Este vai ser, vou fumar agora um partido, vai ser este. O Fado do Tintol. É isso mesmo.

José Monteiro. Já sabe que consigo, vamos até às 6 da manhã com este seu Expresso da Madrugada, e daqui a pouco às 4h30 vamos então também ver o que diz o seu signo para o dia de hoje, para este dia de dia 15. É dia 15, é dia 16, agora estava-me a mudar. Eu estava aqui a pouco para dia, cá está, dia 15. Mas isso é para mais daqui a pouco, depois de mais um tema musical, que vem por aí então já a seguir. Nada mais, nada menos que somos até. Olha, vamos dar uma voltinha até ao Estreito de Hormuz. Vamos embora. Vamos ver se há gasolina mais barata. Vamos lá ver. A ver, pode acontecer. Pode lá ver gasolina mais barata.

No treino de Hormuz foi o tema que acabámos então de ouvir, e agora sim vamos então para os nossos signos, e começamos como sempre pelo signo de Carneiro, que é o seguinte para o dia de hoje. Questões de intimidade, confiança ou dinheiro compartilhado podem ganhar uma importância enorme na sua cabeça. Cuidado para não transformar a sua necessidade legítima de segurança em tentativa de controlar o outro. Antes de exigir garantias, perceba o que você mesmo ou mesma precisa fortalecer. Foi o que disse então o signo de Carneiro. Continuamos, vamos já para o signo de Touro. O signo de Touro que diz então o seguinte para o dia de hoje. O relacionamento pode despertar expectativas maiores do que a situação consegue sustentar. Existe uma linha delicada entre desejar mais de uma relação ou esperar o que o outro preencha uma insegurança sua. O melhor uso dessa intensidade é conversar com quem realmente está faltando. Depois de Touro, continuamos com os nossos signos, agora a ver o que diz Gêmeos. O trabalho e a rotina podem ocupar o espaço demais na sua mente. Uma pequena questão pode parecer gigantesca, simplesmente porque você já está emocionalmente subcarregado ou subcarregada. Nem tudo precisa ser resolvido no dia de hoje. Escolha aquilo que realmente merece a sua energia. Gêmeos, foi o que disse. Agora continuando com Caranguejo. Paixões, filhos ou projetos criativos podem despertar entusiasmo, mas também exageros. Talvez você esteja querendo muito de uma situação que ainda está começando. Aproveite a inspiração sem exigir de ela imediatamente se transforme em resultado. De Caranguejo agora vamos então passar e chegamos ao signo de Leão. Questões familiares podem afetar diretamente a sua autoestima. Existe uma tendência de querer reconhecimento e validação justamente onde você gostaria de se sentir seguro ou segura. Em vez de provar o seu valor para alguém, perceba que você já sabe sobre si. Foi o que disse então o Leão, e agora chegamos ao signo de Virgem. Uma conversa pode adquirir uma intensidade desnecessária, especialmente se tocar em opiniões, crenças ou diferenças de perspectiva. Você não precisa vencer uma discussão para preservar a sua verdade. Às vezes, escutar uma visão diferente, ampliar mais do que insistir na própria. Quanto à Virgem, estamos conversados, chegamos ao signo de Balança. Dinheiro pode se misturar com questões emocionais quando há cuidado para não gastar, emprestar ou assumir compromissos financeiros como uma forma de demonstrar afeto. A generosidade é bonita quando existe escolha, quando nasce da necessidade de ser valorizado ou valorizada. Pode cobrar um preço depois. Balança, foi o que disse agora. Vamos ao Escorpião. O dia pode colocar um holofote sobre você. Desejos, inseguranças e necessidade de reconhecimento podem ficar especialmente intensos. Use essa força para se posicionar com autenticidade, não para provocar uma reação no outro. Você não precisa testar o amor de ninguém. De Escorpião estamos conversados e agora chegamos aos quatro últimos signos do horóscopo para hoje, e um deles é Sagitário. Emoções antigas podem voltar à superfície sem você.

0: Sem que você consiga explicar exatamente porquê. Em vez de buscar imediatamente uma resposta ou uma solução externa, permita-se sentir o que está percebendo, o que está aparecendo. Pode estar preparando uma transformação e ainda, que ainda não está pronta para ser vista. Sagitário foi o signo e agora continuamos. Chegamos ao signo de Capricórnio. Amizades e projetos coletivos podem despertar expectativas exageradas. Talvez você esteja esperando ser determinado no grupo que conheça, apoie ou valide algo que é muito importante para você. Observe essa expectativa, está aproximando você das pessoas certas ou criando frustrações. De Capricórnio, vamos então para os dois últimos signos do horóscopo de hoje. Um deles é Aquário, que é o penúltimo. A carreira e reconhecimento podem se tornar a temas emocionalmente carregados. Uma crítica, disputa, uma comparação pode tocar em um desejo profundo de provar o seu valor. Não transforme uma questão profissional em uma medida da sua identidade inteira. Isto foi o que disse Aquário e agora vamos para o último signo de horóscopo para hoje, Peixes. Uma conversa sobre o futuro, estudos, viagens ou crenças pode despertar entusiasmo e resistência ao mesmo tempo. Evite transformar uma divergência de visão em uma crise de relacionamento. Pessoas podem caminhar juntas, mesmo quando não enxergam exatamente o mesmo horizonte. Foi o que disse então o signo de Peixes e quanto aos signos, amanhã há mais. É isso mesmo, mas já nós vamos à música e na música agora vamos com esta só para português ver, para ouvir então já a seguir.
1: Cuidado com isto, que isto já não

Onde o diabo perdeu as botas? Não sei onde é que foi, mas pronto. Ah, agora vamos ao baile. Vamos ao baile? Hã? Vamos ao baile? Vamos ao baile das viúvas.

0: No baile das viúvas, foi o baile das viúvas, então a música aqui, acabámos de ouvir. Agora, em versão mais ritmada, as meninas da Ribeira do Sal, DJ Monkey.
1: E a festa vai começar!

os meninos da Ribeira do Sal, não é as meninas, são os meninos da Ribeira do Sal. É a mesma versão, mas tem visto, as meninas são os meninos. É isso mesmo. E agora, as mulheres e o vinho verde.

0: As mulheres e o vinho verde foi o tema que acabámos de ouvir. Agora vamos sair para os comerciais. Nós já voltamos. Até já. Bom dia.
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9: É isso mesmo, última hora do Expresso, 11 minutos depois das 5 da manhã. Vamos consigo até às 6 e daqui a pouco já vamos à revista de imprensa agora com esta luz depois da chuva.

A luz depois da chuva foi o tema que acabámos de ouvir. E agora estavam duas vizinhas a conversar e diz uma para a outra assim: levaste o meu marido? E ela disse: levava, mas depois também disse: levaste, olha, ainda bem assim, deixaste mais descansado. Vamos ouvir então a conversa de duas vizinhas. Não queria entrar.

0: vai.
1: Ô, amiga, boa sorte.
2: Ele nem sabe fritar um ovo.
0: Tá bem, tá bem. 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
1: Descansada, tenho a cama.

0: Ela disse, mãe, mas o lado da doida. Ela até disse, ainda bem, olha, vá assim, ainda bem. Bom, o tempo nos fazemos por cá também, o tempo.
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0: Caju e Castanha, patrão e empregado.

0: Do empregado é o
1: 23 minutos depois das 5. Vamos consigo até às 6. Se forem, foram então eles os dois. Esta dupla, Caju e Castanha. E agora? Ó, Micas! Ó, Micas! Micas! Tu já namoras?

Micas do Já Namoras, foi ao Micas, foi a voz do Johnny, Johnny Abreu, o tema que acabamos de ouvir, Micas. E agora vamos com elas, as Sete Saias, Maiores e Vães. Daqui a pouco vamos à nossa revista de empresa de hoje.

O Manhã dos Infãs foi a voz então das sete saias, agora com 30 minutos depois então das 5 da manhã. Vamos então para a nossa revista de imprensa de hoje. Começamos pelo Correio da Manhã. A compra de 13,7% da REN, Estado paga prémio de 59 milhões. Ah, lá não é mau, para prémio está bom. Caçados em Almada, borboletas enganam clientes da MEU. Ainda IRS, valor médio do alívio fiscal anunciado por Montenegro, e o governo devolve 16 euros por mês. Rússia ataca comboio de passageiros e nas escolas, regressam às aulas, alunos com falta de vaga não sabem para onde vão. Foi o que disse então a primeira página do Correio da Manhã. E agora vamos à primeira página do Jornal de Notícias, é isso, do Jornal de Notícias. Cada vez mais câmaras oferecem refeições aos alunos, além dos 370 mil beneficiários que têm carências económicas. Apoio já foi alargado a mais de 20 mil estudantes sem turma, vão ter uma solução. PSP reforça na DCI para controlar caminhões. No Norte, termas crescem 70% no ano e chegam aos 100 mil clientes. Ainda a ministra atira a décima do IVA nos combustíveis para Montenegro, mas avisa com diretiva europeia. Na Justiça, ganhou Mota em concurso, mas ficou sem ela por dar NIF da empresa. No futebol, pancada no peito faz um enfermeiro do Salgueiros um herói. Isto foi o que disse então o Jornal de Notícias. Agora vamos ver o que diz também a primeira página do Público. Nas escolas de Lisboa, aumentam turmas para engajar alunos sem vagas. No interior do país, o governo vai rever mapa de territórios de baixa densidade. Na banca, a BBB já admite pagar mais reembolsos a 5 mil credores. Ainda custos, agricultura e pescas são reféns dos combustíveis fósseis. Isto foi o que disse o jornal O Público. E para terminarmos, os jornalistas, vamos terminar com o Diário de Notícias. A democracia está em declínio no mundo e Portugal não é exceção. Na educação, o PS considera respostas do ministro insuficientes e não conclui CPI. Guerra no Médio Oriente, UTIS, consolidam avanços, posicionam sauditas e dão cartas ao Irão. Ainda, crescimento de Portugal, investe 100 milhões de euros na indústria do calçado e quer ser alternativa aos produtos da Ásia. Na guerra, Kiev cessa ataques a alvos energéticos se a Rússia fizer o mesmo. Foi visto também o Jornal Diário de Notícias. E agora vamos aos desportivos. Desportivos, vamos começar pelo Jornal. Vamos começar pelo Jornal da Bola. No Sporting, a defesa de baixo de fogo após exibições menos conseguidas. Dois golos na própria baliza nos últimos dois jogos. O treinador vai falar com o capitão e pode deixá-lo descansar frente ao Arouca. Quaresma e Bá na expectativa. João Simões voltou 5 meses depois ao relevado. Rui Borges e Gonçalo. Rui Borges protege Gonçalo Inácio. No Benfica, Águias começam Liga Europa frente ao Milan, e no domingo há clássico diante do Futebol Clube do Porto.

cabeça em Milão e no Dragão. Vamos perceber melhor que Benfica temos, diz Luís Filipe Vieira. Carti, Sudakov, Duran e Luca Bacchio podem ser titulares amanhã. Bah, ainda em dúvida. No Porto, renovação de William Gomes em análise, Ferute em contra-relógio para o clássico frente ao Benfica. Voleibol, seleção nacional, com mais uma derrota, a quarta no europeu. Foi o que disse então o Jornal da Bola, e agora vamos ver também o que diz para a página do Record de hoje. Tem 14 golos em 11 jogos. Pavlidis no topo do mundo, troca de treinador, deu asas ao avançado. A pensar no clássico, Marco Silva mexe em Milão. Turbin, Sicrati, Auschwitz, Luca Bacchio e Duran na linha da frente. Contrato até 2030, renovação com Adidas vale 120 milhões. Marca dá nome a centro de estágio. Ainda resultados da Liga nos jogos. Jogos disputados ontem: Braga 1, Estoril 0, Rio Ave 3, Estrela Amadora 3 e Moreirense 3, Marítimo 1. Vamos continuar então com a página, a primeira página do recorde de hoje. No Futebol Clube do Porto, garantem 7 dos 16 golos da época, mestres da bola parada. Ainda arbitragem, PJ investiga mais clubes. Áudio revela que Hélder Malheiro sabia da nomeação 11 dias antes. No Sporting, país ainda no recorde, como o Leão consentiu o empate, muitos erros. Lance de autogol de Inácio, tinha 0% de probabilidade de sucesso. Eu disse também o Jornal Record. Vamos terminar a nossa revista de imprensa de hoje com o Jornal do Jogo. Ferud, ministro do Futebol Clube do Porto, Ferud acelera para o clássico, e Fofana deixa a seleção e privilegia o clube. No Benfica, Pavlidis no topo da Europa. No Sporting, Reis do Desperdício. E ainda também para fechar a nossa revista de imprensa de hoje, Itália, Braga, Estoril, na primeira linha, os jogos que faltavam jogar para fechar a jornada. Braga 1, Estoril 0, Rio Ave 3, Trabalhadora 3 e Moreiras 3, Marítimo 1. Foi então a nossa revista de imprensa para o dia de hoje. Amanhã há mais. E agora vem aqui mais não podia deixar de desta. Não podia. Você sabe o que a Lua disse ao Sol? Nossa, mas eu vou dizer. Nossa, você é tão grande e ainda não te deixam sair à noite? Está bem, está certo. Está bem. Ainda, eu perdi peso no mês passado, mas este mês ele já me encontrou de novo. Está bem, é assim. Vamos à música com quem? Nada mais, nada menos, Sérgio Moreno. Tem festa cigana para ouvir.

Em festa cigana foi a voz de... A voz do Sérgio Moreno. Um grande abraço para o Sérgio Moreno. E agora vamos recordar Chico Jorge. Não fui só eu que perdi.

fui só eu que perdi, foi a voz do Chico Jorge a marcar a presença. E agora Miguel de Gaia, ah, pois é. Miguel de Gaia tem uma vizinha que é tal igual como a minha. É tal igual como a minha. Ela tem mais informação que a Polícia Judiciária, a PSP, a GNR, a Interpol, que essa gente toda junta. Tem, olha, aquilo não falha. A informação que ela tem. Vamos ouvir. A minha vizinha Mira, a Mira Mira. A minha vizinha Mira, para já, a minha vizinha, para já era para estar a cantar. Miguel de Gaia, a minha vizinha Mira.

A minha vizinha mira foi a voz do Miguel de Gaia. E você quer ouvir esta? Quer ouvir esta notícia? A Escócia instalou 132 fontes públicas de água gratuita e evitou assim o uso de 20 milhões de garrafas plásticas descartáveis. Você não precisa comprar água na Escócia. Ela é de graça. Em Portugal também. Não sei quando, mas também. Bom, pois é. Sabe qual é a melhor forma de consumir o tempo? É com uma relógio. Está certo, fica assim. É uma conversa linda. Ah, tá bom. Estamos com a 9 minutos das 6, vamos às despedidas de hoje. Subimos então por hoje e subimos com esta notícia da Escócia. É sempre as notícias, são sempre boas, dá. Só sim, senhor. E parabéns ao governo, senhor, parabéns ao governo escocês por a iniciativa. Um abraço então para todos. Amanhã estamos por cá a partir da 1 para a emissão de quarta-feira do Expresso da Madrugada. É isso mesmo. No entanto, eu mais logo estou por cá para a emissão de terça-feira, início de mais uma semana do Regresso a Casa. Para todos, então, muito bom dia, boa terça-feira, e quanto a mim, até mais logo às 7, quanto ao Expresso, até amanhã à 1. Terminamos com o Elvio Santiago e a última mensagem. É isso mesmo, não é bem a última, mas é quase. A última mensagem na voz de Elvio Santiago.

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8: 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São 6 horas.
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todos desta programação, que Deus abençoe a sua vida poderosamente. Nós damos início ao programa Casos Reais. Você que nos acompanha nessa programação, com certeza você vai ver através dos testemunhos que é possível sim alcançar o milagre, alcançar a resposta de Deus. Você que está aí vivendo um momento difícil, doente, desenganado pela medicina, e você diz: Alexandre, eu não sei o que eu fiz de tão errado para sofrer tanto, eu não sei o que eu fiz de errado para passar pelo castigo qual eu estou a viver, problemas de saúde, dores, noites sem dormir, eu já não sei mais o que fazer diante de tantos problemas. Meu amigo, é como aquele homem que era cego de nascença, e os discípulos perguntaram: Senhor, quem pecou, ele ou os seus pais? E Jesus disse: ninguém pecou. Tudo isso é para que se manifeste a glória de Deus. É exatamente isso, né? Às vezes, o que eu fiz? Não é. É para que se manifeste a glória de Deus. É para que através, hoje, para que você esteja ouvindo esse programa e você venha ser amanhã um testemunho, como os testemunhos que nós acompanhamos a cada semana dentro dessa programação. Se você está aí nesse momento, talvez com esses pensamentos: que eu fiz de tanto mal, que eu fiz de tanto errado para merecer a viver o que eu estou a viver? E você quer a nossa ajuda? Então você pode agora nos contactar pelo 218-368-008, 218-368-008, e nós vamos então lhe ajudar. Nós vamos agora acompanhar essa canção bonita e já voltamos com relato, testemunho de pessoas que estão vencendo por meio da fé.

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2: Muito bem a todos dessa programação. Nós voltamos com todos vocês e que você que está aí viver, como nós falamos anteriormente, esse pensamento, o que eu fiz para merecer tamanho sofrimento, tamanha dor, né? Tantos problemas que eu enfrento, é depressão, ansiedade, pânico, problema de saúde, que você vem surgindo, dores no corpo, que impossibilitam você até mesmo de trabalhar, estão a prejudicar a sua vida financeira, estão a prejudicar você. Então, meu amigo, minha amiga, eu quero que você acompanhe agora esses relatos e, através da fé, essas pessoas venceram e se tornaram um grande testemunho, como aquele homem que era cego de nascença. Os discípulos perguntaram: Senhor, quem pecou? Ele ou seus pais? E o Senhor Jesus, respondendo, disse: ninguém pecou, é para que se manifeste a glória de Deus. E é isso, tudo isso é para que se manifeste a glória de Deus, é para que se manifeste o poder de Deus. E essa é a minha fé, que vai se manifestar a glória de Deus, que vai se manifestar o poder de Deus. E aqueles que ainda não estão a viver isso, mas nunca tiveram a resposta, você já recorreu a tudo, você foi nos bruxos, você já creu na palavra que você recebeu da medicina, que não tem mais jeito, que não tem um tratamento, que não tem cura. Se você crê na palavra de Deus, assim como essas pessoas creram, o milagre que aconteceu na vida delas vai acontecer também na sua vida. Nós vamos acompanhar os testemunhos agora e eu já volto com todos vocês.
3: Os meus pais já tinham maldições na vida deles, porque o meu pai andava atrás da minha mãe e queria lhe bater. Discutiam, muitas brigas, muitas confusões, e isto foi até aos meus 16, 17 anos. E depois vim para o Porto com a minha irmã, que morava cá no Porto, e aí conheci o meu marido. E passado um ano e pouco, casamos. E vou casar, porque a minha vida não vai ser como a dos meus pais. E a minha vida continuou do mesmo. Aquilo que eles passavam, eu passava igual com o meu marido. Eram brigas, andávamos meio chateados eu com ele e ele comigo. Então a minha vida sentimental estava muito mal, a minha vida espiritual muito mal, a minha vida financeira, em todas as áreas da minha vida, eu estava de rastros. Eu via bultos, tinha medo. Às vezes ia trabalhar, o próprio relógio da sala, Ele virava de trás para a frente, da frente para trás. Uma carga tão grande que eu tinha. E então, depois, apareceu-me uma doença no meu corpo. Uma colite ulcerosa. Eu já há 18 anos que eu tomava medicação. Eu tomava cerca de 20 comprimidos diários. todos os dias eu tomava. E a médica dizia: Dona Teresa, a senhora não pode parar de tomar a medicação porque a senhora vai ficar cancerosa. Além desta doença, eu tinha depressão, eu ia trabalhar, eu não conseguia trabalhar. Com tantas dores de cabeça, que eram tantas, o próprio ar, o próprio vento me causava dores enormes de cabeça. Eu tinha que vir embora do trabalho, que eu não aguentava. As dores de cabeça tão grandes, a vontade tão grande de eu me querer isolar no meu próprio quarto, que eu não podia ouvir ninguém a falar comigo. A minha cabeça eram várias pessoas ao mesmo tempo dentro da cabeça. Então eu só queria escolher. Pois fui operado aos joanetes, uma simples cirurgia, que era para ser uma simples cirurgia, eu fui operada 3 vezes. E eu lembro-me que tenha sido alguma maldade que tivessem feito. Que eu ouvia pessoas falar de bruxarias e de maldades, que não iam ser da minha vida porque me criou mal e porque não iam desistir. Não podia calçar o meu calçado, eu tive que andar em pedologia, em ortopedia, e nada disso me resolveu nada. Era consultas atrás de consultas, médicos de especialidades, e nada me resolveu o problema. Se eu estava mal psicologicamente, fiquei ainda muito pior. Muito pior porque eu olhava para o meu calçado e eu não conseguia. Olhava, queria colocar os pés no chão, as dores eram tantas que eu custava-me colocar a planta dos pés no chão. Eu tive que comprar palmilhas ortopédicas, calçado apropriado para os pés, e mesmo assim, nada. Dizia-me: não vais ter solução, podes dar o teu calçado que não vais conseguir mais calçar o calçado. Minha vida financeira era dívidas, ganhava, trabalhava muito e ganhava, mas eu ficava sem dinheiro rápido. O dinheiro não chegava para nada. Eu deixava na farmácia aos 150 euros por mês. As dívidas geravam discussão em casa, porque uma casa onde falta pão, todos brigam e ninguém tem razão. E as nossas chatices, as nossas indiferenças entre um e outro, causava esse tipo de problemas. Devido a todo esse sofrimento e a toda esta situação, muitas das vezes lembrei-me, falava-me uma voz: atira-te abaixo do teu andar e na rua mete-te abaixo dos carros, e já não tens solução. Cheguei a ir a bruxos, cheguei a cartomantes, e na altura até pensava que resolvia, mas não resolvia nada. Passado pouco tempo, as coisas pioravam ainda muito mais. Eu cheguei ao fundo do poço completamente, porque eu já não tinha razão de viver. Já não tinha nada que me chamasse, que me desse prazer na vida. Eu estava mesmo no fundo do poço. Foi um dia que eu encontrei uma senhora na rua e a senhora disse: ai, menina, que estado é que está? Está com uma carga tão grande, espiritualmente. Eu só tinha a pele e o osso. E eu fiquei a olhar para a senhora e ela a observar como eu estava. E ela então começou-me a falar da Igreja Universal. E vou: Igreja Universal? Não conheço. E ela disse: vai na terça-feira, que é pura saúde. E foi assim então que eu cheguei à Igreja Universal. Foi muito bem recebida. O pastor falou comigo, a esposa. E depois da reunião, tiveram a conversar comigo. Eu estive a pôr a minha situação. E eles disseram, com aquela fé, com aquela vontade, a sua vida vai mudar. A sua vida vai transformar. E eu criei nessa palavra. A medicação que eu tomava, eu comecei a usar a minha fé e a colocar as receitas no altar. E eu disse: meu Deus, se o Senhor realmente existe, eu quero ver o Senhor na minha vida. E eu comecei a ver os resultados. Já comecei a deixar de tomar a medicação, comecei a sentir mais leve, mais animada, aquela opressão, aquela depressão que eu tinha dentro de mim, aquele desânimo começou a desaparecer. Em casa a minha vida sentimental começou a mudar, eu comecei a ter mais paciência para ouvir o meu marido, deixá-lo falar mais, ter mais domínio comigo própria. À medida do tempo, a minha saúde foi restaurada, a colite ulcerosa que eu tinha, a ficar cancerosa, eu fui curada, dos pés eu fui liberta completamente. Até que um dia ouvia falar do Espírito Santo e eu queria conhecer o Espírito Santo, saber o que é que ele era. Dizia que ele que dirigia, que ele que falava, que ele que orientava, que ele falava com a gente. E eu tinha sede de o conhecer. Eu pedi perdão, eu senti-me tão bem, tão leve. E até que um dia em casa, estava em casa com... a ouvir na rádio o seu Bispo Macedo. E ele disse: recebei o Espírito Santo. eu estava, foi uma paz tão grande dentro de mim, uma certeza da minha salvação que não tem explicação. Deus preencheu dentro de mim aquele vazio, aquele desânimo, aquelas dúvidas, aquelas incertezas, tudo que há dentro de mim, só a paz que Ele me dá. Eu era uma pessoa depressiva, uma pessoa desanimada, uma pessoa triste, uma pessoa cansada da vida, com problemas espirituais, financeiros, sentimental, familiar, em todas as áreas da minha vida. Tomava 20 comprimidos diários. E hoje dou graças a Deus. Hoje não tomo nada. Não tomo nada. E dou graças a Deus por a transformação que Ele tem feito na minha vida sentimental, familiar, em todas as áreas da minha vida. Deus mudou a minha vida completamente. Tudo é possível ao que queria. E o Senhor Jesus é o único caminho, a verdade e a vida.
1: Na Igreja Universal há um dia dedicado à cura divina. 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
4: Quando veio o resultado das análises, ela aí disse-me: Senhora Rosa, lamento muito, mas você é portadora do HIV. Ainda foi muito pior, porque é assim, tudo o que os médicos dizem-te, desde medicação, que se deve de tomar, convém tomar, isto não cura, mas isto vai ajudar. Mentira. É assim, eu emagreci muito e tive 2 internamentos. Eu cheguei ao ponto de ter feridas. Feridas eram espalhadas por várias partes do corpo, mas os joelhos e os cotovelos eram umas feridas dolorosas mesmo, eram ensanguentadas, cheias de prurido. Era horrível, eram umas dores horríveis. Foi o viver uma vida mesmo da maior angústia que se pode viver. Foi o que eu vivi durante anos. Tinha tido o meu filho, já tinha mais ou menos uma volta de 6 meses, eu conheci a ama dele e ela conhecia a igreja, ela nunca me dizia nada. Então, assim, vai tudo correr bem. E eu punha-me assim, mas como é que a senhora diz que vai tudo correr bem se a minha vida está mal? Rosa, confia. Perto de um ano, houve um médico que me chamou a uma sala, o médico da equipa, e ele diz-me assim: não sei como, mas o seu menino, o Ricardo, não tem nada. O Ricardo está curado. O Ricardo não tem nada, está limpinho. Fui curada. Em 2017, portanto, em abril de 2017, recebi as análises. A médica diz que não conseguia entender o porquê, mas que as análises eu estava curada. Portanto, não tinha...
1: Não era mais portadora de vírus?
4: Não, não tinha.
1: Tudo é possível para aquele que crê. Se você crê que é possível a sua cura e ter uma saúde restaurada, esteja presente numa das reuniões de uma Igreja Universal mais perto de si. 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
5: Eu fui para a Suíça, tinha 18 anos. Uma pessoa que se aproximou de mim, que me deu alguma atenção, um afeto, um carinho, eu juntei-me com essa pessoa e a seguir casámos. Tive um bebê e esse bebê foi-me retirado pelos meus pais. O problema maior foi que eu não amava essa pessoa. Eu não juntei-me com ele porque foi naquele momento uma solução que eu encontrei para preencher aquele vazio que eu tinha de estar sozinha num país, de não ter ninguém, não ter família, não ter ninguém. E ele veio preencher esse vazio que eu tinha de não ter ninguém à minha volta. Segundo os meus pais, eu tinha 19 anos na altura e não tinha capacidades para tomar conta de um bebê. Foi aí que a minha depressão começou, porque segundo os médicos, os psicólogos e os psiquiatras, eu tive um bebê e foi como se ele tivesse nascido morto, porque não tive o bebê comigo. Foi pouco tempo depois desse bebê ter nascido, dessa menina ter nascido, que os meus pais me tiraram. Era um vazio completo. Eu era uma pessoa muito triste, muito amargurada, muito angustiada, muito estressada. Não conseguia ter uma vida social, não conseguia trabalhar, não conseguia sequer tomar conta de mim. Eu não me conseguia alimentar, eu já não tinha forças para nada. A depressão era tal que eu tinha medo todos os dias de acordar, tinha medo de adormecer, tinha medo da morte. Eu cheguei a um ponto que tinha medo de ter medo. Dizer não, basta, porque eu já não estou aqui a fazer nada. E cheguei a pensar em suicídio, e não só cheguei a pensar, eu tentei-o. Tentei-o, e na Suíça, quando se tenta o suicídio, depois é lógico que somos internados num hospital psiquiátrico. A parte do divórcio foi um pouco complicada, porque... principalmente por causa de bens materiais. Havia muitos conflitos a nível de bens materiais e foi complicado. E depois foi ainda mais complicado porque, entretanto, eu tinha conhecido alguém. E como essa pessoa é mais nova que eu, não tinha a mesma visão das coisas. Eu queria entrar logo num casamento novo, eu queria entrar logo em ter filhos de novo, e essa pessoa não queria nada dessas coisas. Foi uma relação muito conturbada, muito complicada, cheia de altos e baixos, muitos baixos mesmo, o que fazia com que cada vez mais a minha depressão aumentasse e não conseguisse sair dessa depressão que era já crónica, já há muitos anos que durava. Eu tomei muita medicação mesmo. Eu tomei dos medicamentos mais fortes que existe para a depressão. Com essa medicação toda não havia nada a fazer. Não, continuei depressiva sempre, sempre, sempre. Neste casamento tive dois rapazes, o mais velho muito problemático, mesmo na escola tinha muitos problemas, muitos conflitos. A minha sogra, para tentar arranjar soluções, um dia ouviu falar na Igreja Universal e começou a ir com ele ao Cenáculo do Porto. A partir daí comecei a ver a transformação do José. E ele a melhorar o comportamento dele e a falar-me sempre: mãe, tu estás tão doente, estás tão depressiva, tu tens que ir à igreja, só Deus para te ajudar. Foi ele que me trouxe para a Igreja Universal.

0: que o homem de Deus estava a pregar era para mim. E eu dizia, não, não é possível, alguém contou a minha vida a este homem, não é possível, porque ele sabe tudo. Eu já não dormia nem com medicação fortíssima, eu não conseguia dormir uma noite tranquila. E nessa noite eu dormi. Eu dormi em paz, tranquilamente, foi fantástico. Foi passo a passo, mas o primeiro dia foi muito importante, porque eu ouvi dizer que se nós se entregássemos por completo, e que a palavra dizia, se nós se entregássemos, se crêssemos, se tivéssemos fé, podíamos ser curados. E eu fui a partir daí. A partir dessa palavra, eu comecei a desenvolver o meu relacionamento com Deus e fui curada da minha depressão. Quando eu ouvi falar a primeira vez do Espírito Santo, eu dizia, meu Deus, eu é isso que eu quero. É, para mim, se eu tiver o Espírito Santo, eu vou resolver todos os problemas que eu tenho na minha vida. Mas foi uma grande luta. Foi muito complicado. Porque eu dizia sempre que eu até posso perdoar os meus pais, mas não esqueço o que eles me fizeram. E isso que estava, era isso que me estava a fazer com que eu não recebesse o Espírito Santo, com que eu não pudesse ter dentro de mim. E nesse dia, a palavra era toda dirigida para mim, ensinar-me o que é que eu tinha que fazer. Eu peguei no telefone, eu pedi perdão aos meus pais, porque mesmo se eles tinham feito o que eles tinham feito, eu também não tinha sido uma boa filha. E foi a partir daí, que eu, cada vez com eles agora, demonstro-lhe o meu carinho, demonstro-lhe o meu amor, enquanto antes era fria com eles, não queria saber deles. Agora penso neles como almas e peço a Deus todos os dias para os salvar também e para os perdoar. Quando eu recebi o Espírito Santo, tudo se transformou na minha vida. A certeza de que as coisas iam mudar, a certeza de que tudo ia dar certo na minha vida. Sou uma nova mulher, a minha vida está completamente transformada, a todos os níveis. Eu aprendi a pôr em prática a palavra, a obedecer à palavra. A minha vida transformou-se, os meus filhos estão os dois comigo na igreja. É uma transformação completa, a nível financeiro também. Eu trabalhava para o trem e ao frequentar as reuniões de segunda-feira, veio-me aquela vontade e a certeza de que iria dar tudo certo. Eu começar a ter a minha empresa, tenho uma empresa pequenina, mas tenho e está a andar muito bem. Eu sou um milagre de Jesus, definitivamente, porque Ele transformou tudo na minha vida. Se não fosse Jesus na minha vida, eu não sei onde é que eu estaria hoje.
1: Muito bem, nós voltamos com todos e acompanhamos aí os testemunhos. É o relato da senhora Graça Mendes, que mudou para a Suíça aos 18 anos e após perder a guarda do seu primeiro filho para os pais devido à sua tenra idade, entrou numa depressão profunda que a levou à tentativa de suicídio e internamento psiquiátrico. Anos mais tarde, enfrentou um divórcio conflituoso, focado em bens materiais, uma nova relação marcada por instabilidade, altos e baixos emocionais. A viragem de chave da vida dela aconteceu quando a mãe e do seu companheiro a convidou a frequentar a Igreja Universal, entregar-se à fé e ouvir as pregações. A Graça superou a depressão, conseguiu voltar a dormir, começou a ter paz, alcançou o perdão profundo em relação aos pais, né, e ao passado. Hoje, ela tem uma vida totalmente completa, transformada, família unida, na fé. Hoje ela tem o seu próprio negócio com sucesso, quer dizer, uma vida totalmente restaurada. E assim como aconteceu com a Graça, vai acontecer com você se você aplicar a mesma fé dela, em obediência à palavra que ela recebeu. Quando nós obedecemos a palavra de Deus, certamente o milagre, a mudança de vida, ele acontece. Agora, então, tome uma atitude de você chegar até a Universal, aqui na Avenida Doutor Antônio José de Almeida, 278, bem ao lado da estação das caminhonetas de Viseu. Se você quer uma mudança de vida ainda hoje, às 8, às 10, às 15 e às 7h30 da noite, às 19h30, aonde acontece essa reunião de cura, de milagres, de fé, para que através desta fé, o milagre que você tanto precisa venha a ser alcançado. Deus quer se manifestar na sua vida. Agora, claro, é necessário que você venha buscá-lo. Por isso, você deve se preparar para estar conosco nessa reunião toda especial. Aqui na Avenida Doutor

Muito bem, nós voltamos com o programa Casos Reais. E quantas pessoas têm visto a família sendo destruída? Um casamento abusivo, a família toda dividida, um ambiente familiar insuportável. Quantos têm vivido uma vida de angústia, de instabilidade familiar, sem direção, sem saber o que fazer com os problemas, acaba se divorciando, acaba desistindo de tudo, um tem mágoa do

0: dentro da família, os filhos que não se dão com os próprios pais, é uma divisão total. Mas existe uma saída, existe uma solução. Veja que Pedro, ele pediu pela sogra dele. E quando o Senhor Jesus foi até a sogra de Pedro, ela estava doente. Mas através da fé, Deus fez um milagre dentro da casa de Pedro. E esse milagre, Deus também quer fazer dentro da sua casa. Você que está enfrentando um problema familiar, o qual você não tem visto uma saída ou uma solução, você vai acompanhar agora esses testemunhos. E eu já volto com todos vocês.
1: Eu tive uma filha que hoje já é adulta. E após esse parto eu nunca tive saúde. Eu fiquei sem poder trabalhar. Fiquei muito decaída, muito debilitada de saúde. Comecei a ver a procurar médicos, sem saber o que é que tinha, né? O meu corpo também começou a ficar debilitado, braços, pernas, a minha coluna curvou e eu comecei a ir a médicos, né? Bons médicos, médicos de clínica geral. Nós recorríamos médicos e eles nunca sabiam o que eu tinha. Entretanto começamos a fazer radiografias, ecos, assim, vários exames, e daí eles detectaram 3 hérnias de discal. 2 anos sempre em tratamento. O meu marido parava de trabalhar, por vezes perdia tardes para me levar aos médicos, porque me falavam em vários médicos, viam-me daquela forma, toda encurvada e toda queixosa, não podia levantar braços, não podia caminhar, recorria a bruxos, cartomantes, videntes, todo esse tipo de coisas. E o resultado não foi nenhum. Comecei por também andar em fisioterapias, piscina, que me aconselhavam, muita gente me aconselhava muitas coisas, e eu nunca tive resultado algum. E caminhava encurvada, porque as hérnias de discal não me deixavam erguer o corpo. Quando eu recorri aos bruxos, foram 3 ou 4, e eu não tive resultado algum, era só dinheiro esbandado. E a minha vida profissional foi muito abaixo, porque eu gastava dinheiro em médicos particulares, os medicamentos também eram em particular, era o meu marido a ganhar e eu a gastar. E fiquei endividada, tínhamos as nossas dificuldades de alimento, de pagar as contas, tudo isso foi um trauma para mim. E andei assim 2 anos. Com muito, muito sofrimento mesmo. A minha cabeça depois começou a ficar muito cansada também. Porque eu queria trabalhar e não podia, queria tomar conta da minha filha e não podia. Foi decepcionante para a minha vida eu ser uma pessoa com 30 anos e não conseguir trabalhar, nem fazer nada. Eu chorava bastante, estava muito deprimida, chorava, queria poder, mas o meu corpo só pedia cama, eu só tinha de estar na cama, deitada, não tratava da minha casa. O meu marido, quando chegava à casa, é que tratava da casa e fazia o jantar. A minha filha é que realmente eu a separei um pouco de mim. Mesmo a própria pessoa que tomava conta dela dizia que eu gostava de fazer manha, para não tomar, quando não ter trabalho com a minha filha, e isso deprimiu-me. Um dia saí devagarinho, com a ajuda de outra senhora, e até fui tomar um cafezinho com ela, e ela me falou de Jesus, que da igreja, que Jesus, que naquela igreja que agia de uma forma muito diferente daquilo que eu conhecia. E eu daí, a partir daí, comecei a ir à igreja. O meu marido até falou, depois de tantas portas, esta vai ser a última. E foi. Comecei a fazer os propósitos, aquilo que o pastor falava para eu fazer. Bem, nós entramos na fé e obedecemos, não é? E obedecemos, e na obediência, eu creio, na obediência tudo foi mudado. comecei a ter a saúde, comecei a poder trabalhar, comecei a ser muito mais feliz. E eu preocupava a família toda, porque estava naquele estado. E depois de entrar na igreja, então tudo mudou, tudo. Eu superei tudo isso. Nunca mais tive hérnias algumas, dores de costas não tenho, dor de cabeça constante. Nada, tudo isso desapareceu e sempre participava e esforçava-me para participar nas reuniões, aliás até frequentava todas, não é? E daí tudo fluiu, porque Deus é tudo, Deus é maravilhoso, Deus faz para quem crê. Com o passar do tempo eu vi aquilo que Deus realmente ali era um Deus diferente, um Deus que atendia aos pedidos que a gente fazia. Hoje, com a busca, as buscas que faço, tenho o Espírito Santo e reconheço que Deus é maravilhoso, é o que tudo faz na nossa vida, nos guia os nossos passos, os nossos caminhos. Tudo para o melhor. Hoje sou grata por me ter dado em conhecimento a Igreja Universal do Reino de Deus, porque realmente foi a última porta, como o meu marido tinha dito outrora, e foi mesmo. E hoje permanecemos e queremos continuar a permanecer na fé, na obediência de Deus vivo. Não tenho dívidas, não tenho, felizmente, vivo mais avantajada na minha saúde, não tenho problema algum, posso comprar à vontade, posso viver a minha vida à vontade. Quanto ao meu relacionamento com o meu marido e a minha filha, e a restante família, está tudo bem, está tudo bem. Tento compreendê-los, eles também a mim. Hoje a minha vida é um verdadeiro milagre do Senhor Jesus.
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3: O meu sofrimento começou desde pequenina que eu sofria muito. Eu via vultos. À noite, quando estava a dormir, sentia pessoas em cima de mim. Ouvia muitas vozes que eu ouvia. Essas vozes falavam, você é minha, você é minha. Eu queria pedir socorro e não conseguia, a boca não se abria nada, não conseguia falar nada. Eu ficava com muito medo, amedrontada mesmo. Só gostava de estar sozinha, só gostava de solidão, que ninguém me chateasse, não queria ver ninguém. Conheci o meu marido, não é? E então casei-me, pensando que ia melhorar. Mas não, piorou mesmo. Eu agredia o meu marido, ele agredia-me a mim. Era gritos, era berros, era muitas brigas físicas. Ele dava-me uma chapada, eu dava-lhe outra. Ele dava-me um murro, eu dava-lhe um murro. Chegamos a esse ponto de bofetadas, chapadas, tentar esganar-me, que uma vez ele estava-me a apertar o pescoço e eu, para me soltar, tive que lhe morder. Quase que lhe arranquei um dedo. A minha casa era um inferno, porque eu não tinha paz, eu não tinha, como é que ia dizer, não tinha aquele carinho. Eu sentia muito triste, muitas vezes chorava. Às vezes, do nada, eu sentava-me e chorava, porque

0: quê? Por que que eu sou assim? Por que que eu sou assim? E isso a mim foi me machucando muito, muito mesmo. Me machucava muito porque eu olhava e via outras pessoas felizes e eu não sentia essa felicidade. No fundo do poço foi quando eu quis me matar. Foi o meu fundo do poço foi esse, quando eu quis me matar. Eu pensei em muitas situações, a tirar-me de uma varanda, a tirar-me à frente do comboio, porque primeiro havia aqui o comboio, a mandar-me de uma varanda, só que quando chegava à altura não tinha coragem. Pensava nos filhos, pensava, e o que é que vão falar? Era o que eu pensava. Por isso é que eu nunca tive coragem de fazer nenhum disparate. Um dia, uma vizinha minha, que já andava na igreja, convidou o meu marido para trazer-me à igreja. E então, eu não queria muito vir, mas ele insistiu, olha, vem, que vai-te fazer bem. E eu vim à igreja. Em casa, eu realmente refleti e vi que algo tinha melhorado em mim. Já não era aquela pessoa tão estressada, tão nervosa, arrogante, porque eu era muito arrogante. E então, passados uns dias, eu tornei a voltar à igreja. Aí então foi muito... Aí deu resultado. Deu resultado porque eu, nessa noite eu dormi como um anjo. Que eu já há muito tempo não dormia. E aí então eu dormi muito, muito bem. Quando acordei de manhã, eu estava radiante porque tinha dormido umas horas que já há muitos anos não tinha assim uma noite descansada. Em casa comecei a mudar. Os meus filhos, o meu marido deu conta que eu estava mudada, estava mais tranquila, estava mais, pronto, mais alegre. Mesmo eu já sendo mudada, tudo mudado, não é? Sendo calma, tranquila, eu pensei, bem, falta alguma coisa para me preencher. Uma altura o pastor falou, o Espírito Santo, e eu disse, o Espírito Santo? E aí eu aprofundei mais a busca do Espírito Santo. Só que não acontecia nada. Pus-me a pensar, não é? E então lembrei-me. Tinha mágoa de uma pessoa. E então eu disse, bem, tenho que deixar o orgulho de lado e pedir perdão a essa pessoa. Eu fui então pedir perdão. A pessoa, quando eu pedi perdão, ela, mas eu não te fiz nada. E eu, mas mesmo assim eu peço perdão por tudo aquilo que te fiz. No domingo, recebi o Espírito Santo. Senti uma paz muito grande, em primeiro lugar. Depois veio a alegria. Depois veio a vontade de dizer às pessoas o quanto Deus me amava e Deus nos amava a todos. Hoje, eu digo, o Espírito Santo foi a melhor coisa que eu podia ter na minha vida. Foi o meu tudo. Eu tornei-me uma pessoa totalmente diferente. A minha vida, a minha casa, a minha família, nada preenche se não fosse o Espírito Santo, nada. Eu hoje sou uma pessoa diferente, uma pessoa transformada, tenho paz, tenho amor, tenho alegria. E não há nada que me tire da presença de Deus, nada. A minha família hoje está abençoada e tudo isso eu devo ao nosso Senhor Jesus Cristo. Deus tem-me dado isso tudo. O Espírito Santo é o ar que eu respiro. É o tudo para mim. Eu hoje, se não fosse o Espírito Santo, eu não estava aqui. Porque o Espírito Santo veio-me dar a alegria, a certeza que Deus está comigo.
1: bem, nós retornamos com esse programa Casos Reais e acompanhamos aí os relatos, testemunhos. A senhora Helena Santos carregou um profundo sofrimento, solidão desde a infância, ouvindo vozes que a chamavam e vivendo um casamento marcado por discussões violentas, agressões físicas e tentativa de estrangulamento. O ambiente familiar se tornou insuportável. A angústia constante levaram-na ao fundo do poço, fazendo planear e tentar o suicídio por diversas vezes. A reviravolta na sua vida aconteceu quando aceitou o convite de uma vizinha para frequentar a Igreja Universal. Ao participar nas reuniões, Helena recuperou a paz, superou o nervosismo e a arrogância e voltou a dormir profundamente. Mais tarde, após buscar o Espírito Santo e perdoar todas as ofensas do passado, alcançou uma transformação completa, vivendo hoje com a família abençoada e a paz de Deus. Quer dizer, assim como Deus fez na vida da Helena, Deus também quer fazer na sua. Deus também quer fazer na sua casa. Agora, é claro, é necessário que você venha buscar, né, esse Deus Todo-Poderoso, o Espírito de Deus, que restaura a vida, que transforma relacionamentos, que traz à existência aquilo que não existe. É isso. Se você buscar desse Deus, certamente ele vai se materializar, ele vai se manifestar. Então, eu tenho certeza, por isso que você deve, nesse domingo, preparar a foto da sua família, preparar a foto dos seus familiares. Então, traga a foto deles, porque certamente Deus vai se manifestar, Deus vai fazer a obra na sua casa, na sua família. Agora, claro, é necessário que nós vamos usar nossas armas. Quais armas? As armas da fé. Essas armas que podem se materializar e transformar a vida das pessoas. Tome uma atitude de fé. Esteja conosco nesse domingo aqui na Universal de Viseu, na Avenida Dr. Antônio José de Almeida, 278, aqui na Universal de Viseu. Nesse domingo, às 9h30, nós iremos fazer um grande clamor pelas famílias portuguesas. Vai ter um momento de oração pelas famílias angolanas, africanas, pelas famílias da América, brasileira, colombiana, argentina. Vai ter um momento de clamor ali pelas famílias moçambicanas, cabo-verdianas, guinenses, santomenses. Haverá ali um grande clamor por todas as famílias. E eu queria que você viesse buscar pela sua, tá bem? Então se prepare para estar conosco, porque certamente Deus vai fazer um milagre acontecer, tá bom? Chegamos ao fim da nossa participação. Que Deus abençoe a sua vida. Um forte abraço e até lá.

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2: 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São 7 horas.
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4: Olá, meus amigos e amados de meu Pai. Que Deus abençoe todos vocês. Que Ele ilumine os nossos entendimentos para que nós possamos entender a Sua palavra, entendê-lo e obedecê-lo, para que então nós possamos ser abençoados. Graças a Deus. Graças a Deus. Eu, no meu entendimento, amiga e amigo, que eu queria até dividir isso com você, antes de me levantar da cama hoje, eu falei: ó, meu Deus, o que que o Senhor quer que eu dê para o teu povo? O que que o teu povo precisa? Me dá a direção, porque a Bíblia é repleta de mensagens, mas há uma mensagem para pessoas especiais, pessoas que estão esperando a voz de Deus. Então, eis-me aqui, Senhor. E o Espírito Santo me inspirou essa palavra que eu vou passar para vocês. Eu vou repassá-la para vocês. Quem tem ouvidos, ouça. Quem não tem, paciência. O que a gente vai poder fazer? Nada. Mas a verdade é essa. Nós chegamos ao texto onde a página que fala sobre o sacerdote Eli e os seus filhos. O sacerdote Eli era o sumo sacerdote em Israel. Então, todo o povo de Israel vinha trazer as ofertas ao Senhor e as entregava para o sacerdote. E quem auxiliava o sacerdote? O sacerdote Eli. Eram seus filhos. dois filhos que ele tinha. E o que que acontecia? Os filhos de Eli, os filhos do sacerdote, do sumo sacerdote, não temiam a Deus. Eles viviam a vida como se fossem incrédulos. Serviam na casa de Deus, mas eram incrédulos. Diz o Senhor que eles eram filhos de Belial, quer dizer, filhos do diabo. Deus fala isso. Você pode ler isso no capítulo 2 de 1 Samuel. Então, o que que acontece? O que que aconteceu? Os filhos de Eli, sumo sacerdote, eles usavam e abusavam das mulheres de Israel. E era uma sodomia ali no lugar do templo, onde o profeta, ou melhor, o sacerdote, ele servia a Deus. Então, o sacerdote, o sumo sacerdote, o pai deles, ouvia falar absurdos de seus filhos, mas não tomava nenhuma providência. Só chamava a atenção dos filhos, mas não tomava uma providência mais enérgica. Então Deus disse para o sumo sacerdote: por que você honra mais seus filhos do que a mim? Por que você honra mais seus filhos do que a mim? Na verdade, aí vem a palavra de Deus. Na verdade, Deus falando para o sacerdote, o sumo sacerdote, o principal sacerdote: na verdade, tinha falado eu que na tua casa e a casa de teu pai andariam diante de mim perpetuamente. E isso Deus prometeu quando eles estavam, seus pais estavam lá no Egito, já há muitos anos. Eles eram escravos lá, então Deus prometeu aos pais, aos antepassados de Eli, do sumo sacerdote Eli, prometeu que ele, a família dele, o serviria a Deus por todos os dias de suas vidas, todas as suas gerações. Deus prometeu. Mas, diante das aberrações que os filhos do sacerdote, do sumo sacerdote Eli, faziam, Deus disse: longe de mim tal coisa. Deus se arrependeu. Como Deus se arrependeu? Longe de mim tal coisa, porque aos que me honram, honrarei. Porém, os que me desprezam serão desprezados. Essa foi a palavra que o Espírito Santo me deu para dividir com vocês. Isso que quer dizer o seguinte: quer dizer que se eu honro a Deus, Deus vai me honrar. Se eu o desonro, ele também vai me desprezar, vai me desonrar. Então, é tomar lá da cá. Essa é a realidade que as pessoas não querem admitir neste mundo. Todo mundo quer as bênçãos de Deus. Todo mundo quer uma mágica de Deus para suas vidas. Mas não pensam em como agradar a Deus. Pensam só em receber bênçãos. Essa é a humanidade. que não pensa mínima, não dá a mínima ao Senhor. Aos que me honram, eu honrarei. Porém, os que me desprezam serão desprezados. Então, você que me ouve nesse momento e que reclama de Deus, que está magoado com Deus, revoltado com Deus, você que diz, poxa, não, eu não creio em Deus, eu não creio em Deus, porque olha a minha vida, olha a vida daquele ali e olha a minha vida. Por que que Deus, digamos, abençoa ladrões, bandidos, etc., e a mim, que não faço mal a ninguém, ele me despreza? Então, há muitos, mas muitos que reclamam, lamentam com respeito ao julgamento de Deus para com suas vidas, porque não aceitam uma vida miserável, mesquinha. Ah, isso é Deus, e joga tudo na conta de Deus, todas as suas faltas, todas as suas falhas, todas as suas desgraças, desavenças, colocam na conta de Deus. Essa é a realidade. Ele é o responsável, diz as pessoas. Só que eles se esquecem que Deus é perfeitamente justo, justíssimo. Ele não erra. Ele nunca errou e jamais vai errar. Então, ele disse para o sumo sacerdote: olha, longe de mim tal coisa, porque aos que me honram, honrarei. Porém, os que me desprezam serão desprezados. Então, a sua vida, amiga e amigo, e a minha vida, as nossas vidas, dependem do que nós oferecemos a Deus. É isso aí. Se nós o honramos, ele vai nos honrar. Se nós o desprezamos, ele vai nos desprezar. E você sabe, nós sabemos, que quem despreza a Deus, preza o diabo e o seu inferno. Essa é a realidade. Essa é a realidade. Quem despreza a Deus, preza o diabo, o inferno, o mal. Mas quem honra a Deus, Deus também honra. Está aqui escrito. Em outras palavras, a sua vida depende só de você, não depende do pastor, da igreja, da religião ou das pessoas. Não joga a culpa na conta das pessoas, não. Quando você olhar-se no espelho, olhe para si no espelho e diga para você mesmo: realmente, eu só dependo de mim. Se eu honrar a Deus, Deus vai me honrar. Se eu desonrá-lo, ele vai me desonrar. Só depende de mim. A minha vida, o meu futuro, só depende de mim. Graças a Deus por isso. Graças a Deus mesmo por isso. Porque nós somos responsáveis diretos pelas mazelas ou vida regalada, abençoada. Só depende da gente. Aliás, lá no Novo Testamento está escrito: de Deus não se zomba, tudo o que o homem semear, isso também ceifará. Tudo o que o homem semear, isso também ceifará. Então, quando você vê uma pessoa destruída, desgraçada neste mundo, a culpa não é de Deus, pode ter certeza. Porque Deus honra os que o honram e despreza quem o despreza. Essa é a realidade. A sua vida depende só de você, amiga e amigo. Quer dizer, não tem esse negócio de sorte. Ah, eu não tive sorte na vida. Ah, fulano deu sorte na vida. Olha só como é que fulano está se dando bem. Olha lá aquele camarada lá. Roubou. Olha, está numa boa lá, vivendo regaladamente. É, por enquanto. Todos nós colhemos hoje o que plantamos ontem. Colheremos amanhã o que estamos semeando hoje. Eu colho hoje o que eu semeei ontem. Vou colher amanhã o que eu estou semeando hoje. Deus me deu espírito, inteligência para discernir entre o bem e o mal. Então eu tenho um discernimento de que se eu plantar arroz, eu vou colher arroz, eu não vou colher feijão, eu vou colher o arroz. Se eu plantar espinho, é claro, é óbvio que eu vou colher espinhos. Só depende da minha cabeça. E cada um, depois que chega à idade madura e adulta, a idade da consciência, cada um semeia de acordo com a sua própria consciência e vai colher os frutos daquilo que semear. Não tenha dúvida disso, cedo ou tarde. Então, você que me assiste nesse momento e que fica olhando para a vida dos outros, não olhe para a vida dos outros. Não olhe para a vida dos outros, olhe para si. Olhe-se no espelho. A sua vida depende do que você semeia. O seu hoje depende do que você plantou ontem. Você colhe hoje o que plantou ontem. Vai colher amanhã o que você está plantando hoje. O que, que você está plantando? Se você honra a Deus, você pode ter certeza que Ele não é injusto. Ele vai honrá-lo. Se você o desonra, pode ter certeza, você vai ser desonrada, quer você queira ou não, porque só depende de cada um de nós. Então, eu tive essa consciência, essa luz, essa iluminação. É óbvio que quem me deu essa direção foi o Espírito Santo. E por isso, a gente tem que ter o selo do Espírito Santo, porque só ele nos dá a direção certa para saber o que semear e no momento certo, para que nós venhamos a seu tempo colher o que é bom, aquilo que nós semeamos. Então, minha amiga e meu caro amigo, a fé na palavra de Deus não depende de sorte, não depende de pistolão, não depende de favores de ninguém. Você só depende de si mesma, de si mesmo. Isso é excelente, isso é magnífico. Por quê? Porque a gente, dono do nosso próprio nariz, a gente pode semear o que é bom. Se a gente for sábio, se a gente for estúpido, a gente vai plantar o que não presta. E é óbvio que vamos colher o que não presta. Foi o que aconteceu com a família de Eli, do sumo sacerdote Eli. Porque não somente ele, mas os seus filhos perderam a vida. Eles perderam a vida, assim, estupidamente. Porque não honraram aquele que eles diziam servir. Eles se faziam servos, mas que tipo de servo eram eles? Que tipo de servo tenho sido eu? Essa é a pergunta que eu tenho que me fazer. E que você deve fazer a si própria é essa. Que tipo de serva, servo eu tenho sido para Deus? Que tipo de honra que eu tenho que dado a Deus? Eu só penso em receber, receber, receber. Pastor, ora por mim, ora pela minha família, ora pelo meu filho, meu marido, minha esposa, meus filhos, etc. Você pensa em si mesmo, na sua família e só em você, no seu mundinho. É o que você está fazendo. Mas você vai colher o que você está semeando. Nós colhemos hoje, repito, o que plantamos ontem. Vamos colher amanhã o que estamos plantando hoje. Graças a Deus por isso. Porque quem usa da razão, quem usa da sua inteligência, só um pouquinho, não precisa ser muito não, só um pouquinho. Quem usa desse discernimento. Bom, quer dizer que se eu plantar alface, eu vou colher alface? Exatamente. Se eu plantar repolho, eu vou colher repolho? O que que eu quero colher? Bom, eu quero colher arroz. Então eu vou plantar arroz. Eu vou plantar arroz. Ah, não, eu quero colher uma vida em paz com Deus. Então eu vou agradar a Deus. Eu vou fazer o que Ele quer. Eu vou procurar fazer a vontade dEle. Senhor, o que que o Senhor quer de mim? Dá-me a direção e dá-me a coragem para semear conforme o Senhor quer. E Deus vai dar aquilo que você precisa para você agradá-lo. Não é agradar-lhe, agradar-se a si mesmo. Não, é para agradar a Ele. Então, amiga e meu amigo, há muitas pessoas que têm sido injustas com Deus, porque imputam a Deus todas as suas misérias, mazelas, só se esquecem que elas serviram ao diabo quase toda a sua vida e depois querem colher de Deus as bênçãos, os favores. Ora, amiga e amigo, isso não é justo, isso não é de acordo com as Sagradas Escrituras, de acordo com o próprio Deus. Ele aqui dá um exemplo magnífico. Leia depois 1 Samuel, capítulo 2. Seria bom você ler esse capítulo com carinho e atenção, porque Deus falou, olha só o que ele falou. Assim diz o Senhor Deus de Israel. Na verdade, olha só, na verdade, tinha falado eu que a tua casa e a casa de teu pai andariam diante de mim perpetuamente. Quer dizer, toda geração, todas as gerações do sumo sacerdote Eli viriam servir a Deus, seus avós, seus pais, seus filhos, eles, seus netos, bisnetos, por todas as gerações. Deus havia determinado isso. Isso lá, quando eles estavam no Egito, eram escravos egípcios, dos egípcios. Então, agora Deus muda essa situação. Ele diz, porém, agora, diz o Senhor, longe de mim tal coisa, porque aos que me honram, honrarei. Porém, os que me desprezam serão desprezados. Um dia nós pregamos essa mesma mensagem no Templo de Salomão e havia ali uma autoridade participando da reunião. E nós falamos com clareza esta palavra. Minha amiga, meu amigo, a sua vida só depende de você. Só depende de você. A minha vida depende de mim. É isso aí. Não é assim que acontece? Você estuda, você queima as pestanas, se forma, torna-se uma pessoa, digamos, inteligente, capaz, estudada, escolada. Você prospera, você vai bem na sua vida. Mas você fez o quê? Você plantou. E você hoje está colhendo o que você plantou. Mas também, se você plantou rebeldia, se você plantou o que não prestava, você pode ter certeza que você vai colher o que não presta. Sempre vai ser assim. É a lei da vida, é a lei da justiça, é a justiça de Deus, que não falha, que não falha. Então você é hoje o que você foi ontem. Você está colhendo hoje o que você plantou ontem, vai colher amanhã o que você está plantando hoje. O que é que você está plantando hoje? O que é que você está fazendo hoje? Você vai ver o resultado amanhã, com certeza, porque de Deus não se zomba. Tudo, literalmente tudo que o homem semear, isso também se fará. Eu vi isso na minha própria casa, eu vi isso entre os parentes meus, eu os vi colhendo os frutos amargos do que eles plantaram, do que eles semearam. E eu coloquei as barbas de molho, eu falei: meu Deus, tem misericórdia de mim, não me deixe, não permita que eu venha fazer tamanha bobagem, não venha plantar o que não deu, tem misericórdia de mim. E eu passo essa lição prática para você, minha amiga e meu amigo. Sua vida só depende de você, não depende de favor de fulano, beltrano, não depende de pistolão, não depende de que alguém venha e faça da sua vida uma maravilha, não. Depende de você. O que você semeia hoje, você vai colher amanhã. Se você semear fruto de justiça, você vai colher fruto de justiça. Se você semear fruto de injustiça, você vai colher os frutos da injustiça. Só depende de você. O que é que você vai semear? Essa é a palavra que Deus nos deu para dar para vocês. Divide com vocês. Deus abençoe a todos. E até amanhã, em nome do Senhor Jesus. Amém.

0: Muitos começam, poucos terminam. Nessa maratona, encontramos de tudo. Os que pensam ser uma brincadeira, os que acabam se distraindo, os empolgados que colocaram toda a força no começo, mas não chegam nem na metade. Os que julgavam já ter vencido e, por fim, ficaram para trás. Há quem estava indo muito bem, porém também ficou pelo caminho. Os motivos são os mais variados, mas a razão é a mesma. Em algum instante, perderam o foco, tiraram os olhos do alvo e, às vezes, tão perto, tragicamente, erraram o caminho. O apóstolo Paulo sabia muito bem que a salvação da alma era o maior bem que alguém poderia conquistar. E para isso, havia uma corrida a ser corrida, uma luta a ser travada. Peleja a boa peleja da fé. Apodera-te da vida eterna. Quanto a mim, não julgo que haja alcançado. Mas uma coisa faço, e é que, esquecendo-me das coisas que atrás ficam e avançando para as que estão diante de mim, prossigo para o alvo, pelo prêmio da soberana vocação de Deus em Cristo Jesus. O maior prêmio que uma pessoa pode alcançar não está nas conquistas deste mundo, mas na coroa da salvação. Esse é o maior alvo a ser atingido e pelo qual devemos lutar. O reino dos céus é tomado por violência, e quem deseja tomar posse da vida eterna deve se preparar como um atleta que de tudo se abstém para chegar ao topo do pódio. Nessa jornada, saiba que haverá muitos obstáculos pela frente, que farão de tudo para você parar e desistir. Mesmo assim, não pare. Se desvencilhe de todo o peso do pecado. Ainda que as lutas sejam grandes, as dores sejam fortes e pareça que você não irá conseguir, lembre-se do prêmio que te espera. Continue olhando firmemente para o autor e consumador da sua fé, que te aguarda ansioso do outro lado, pronto para lhe dar não uma coroa de folhas que logo secará, um troféu ou medalha que ficará empoeirado na prateleira, mas a coroa da vida incorruptível, a eternidade com Deus, para aqueles que o temem e lhe obedecerem até o fim. A corrida ainda não acabou. Não desanime. Pense que é só mais um pouco. Foque na porta estreita, no caminho apertado. Fuja das distrações. O nosso alvo é os céus.
1: Eu cresci tão revoltada. Era uma raiva que me dominava. Eu ia pra cima mesmo. Não estava nem aí se ele era mais forte do que eu. Eu lembro do meu pai, alcoólatra, chegando em casa e quebrando tudo. A nossa casa era só de brigas. Meu pai, ele me proibia de brincar com as minhas amigas, de ter uma infância. Então eu comecei a ficar com raiva dele. E aos 14 anos, eu falei, a partir de hoje você não tem mais domínio sobre mim. Eu era tão violenta que eu ia pra cima dele pra agredir ele fisicamente, ao ponto da minha mãe, ela entrava no meio pra isso não acontecer, pra não acontecer uma tragédia. Comecei a fumar o cigarro e aí foi indo. Comecei a beber, né? Com 17 anos eu comecei a fumar maconha. Aí sim, as brigas eram maiores, porque dentro de casa eu chegava alcoolizada, drogada. A chegar ao ponto de eu estar com os meus amigos, eu viajei, fui pra praia.

0: E foi um ponto marcante, porque aquele dia eu usei tanta droga que eu tive uma overdose. E fui socorrida para os meus amigos, que na verdade nem eram tão próximos, né? Mas assim, foi muito difícil aquele dia, porque eu pensei que realmente eu iria morrer. E eu comecei a ficar com uma tristeza dentro de mim, um vazio. Eu não conseguia dormir, eu não tinha paz. E eu comecei, falei, ah, vou me relacionar, um relacionamento com uma pessoa. Comecei a namorar com essa pessoa. E depois de um determinado, uns 6 meses de namoro, ele se envolveu numa briga. Ele foi morto a tiros. E ali afetou muito o meu emocional. Eu comecei a beber muito mais e a usar mais droga. E aí, numa dessas festas, aconteceu comigo. Eu fui alvejada, uma briga, e eu levei um tiro. E atravessou, alvejou, né? Pegou a minha perna de um lado, saiu do outro. E ali veio um gatilho, né? Voltou a época do meu namorado, que também morreu de tiro. Eu falei, vou morrer. A sensação que eu tive foi essa. Aí fui pro hospital, mas aí o médico avaliou, falou que não tinha pegado nenhum órgão, nenhum osso, nada, e que eu estava bem. Porém, nesse dia eu estava totalmente alcoolizada, tanto é que eu nem senti que eu tinha sido alvejada. Eu só vi porque a minha calça ficou um furo e o sangue no meu tênis, né, na época. E a reação dos meus pais foi desesperador. Meu pai, que eu achava que não tinha amor, muito pelo contrário, ficou desesperado, a minha mãe também. E aí foi quando eu comecei a ficar com depressão. Eu não tinha vontade nem de levantar da cama, eu não tinha força. No trabalho da minha mãe, um rapaz que trabalhava com pintura convidou ela para ir na Igreja Universal. E ali ela foi. E aí eu percebi que depois que a minha mãe foi, o meu pai diminuiu no álcool. As brigas dentro de casa começou a melhorar, porque meu pai já não estava mais tão agressivo. Quando eu tomei o tiro, que eu fui alvejada, ela falou para mim que tinha orado por mim. Então ali eu fiquei pensando, essa oração foi de verdade, porque resolveu. Não pegou nas minhas costas, pegou na minha perna. Por diversas vezes minha mãe me chamava, mas eu não ia. Mas o meu irmão, eu vendo a mudança nele também, porque ele também já tinha sido preso, teve problemas, né, com a justiça. Até dentro de casa mesmo, ele também chegou a atirar para matar o meu pai. Eu vi uma mudança no meu irmão e aquilo me chamou a atenção. Eu falei, ele tá diferente. Ele se transformou, ele não usava mais droga, ele não fazia as coisas erradas que ele fazia. E foi através da Igreja Universal, ele indo, e ele me convidou. E aí eu falei, não, eu vou. Porque não aguentava mais o sofrimento. Era muita dor dentro de mim. Aí quando eu cheguei lá, a primeira coisa que aconteceu naquela primeira oração, eu senti paz. Aquela paz que eu senti no primeiro dia, eu fiquei imaginando, imagine daqui pra frente, como vai ser. E aí foi um processo de libertação. E aí começou a sair. A depressão, a primeira coisa que me impactou muito foi eu conseguir dormir. Porque eu não dormia. Não sentia mais vontade de fumar, nem de beber. E aí eu falei, vou me entregar pra Jesus. E aí foi quando eu me batizei nas águas. E eu fui. E Deus falou comigo, pede perdão pro seu pai. A raiva do meu pai, o ódio que eu tinha dele, passou. E eu quis passar esse amor pro meu pai. E eu abracei, pedi perdão pra ele, ele ficou assim, sem entender, né? E eu falei, pai, eu te amo. E eu entendi que ele não me prendia da forma dele, porque ele queria que me proteger. Deus mudou tudo. E aí eu falei, eu queria conhecer o Espírito Santo, eu queria ter o Espírito Santo. Eu ouvi falar que o Espírito Santo, ele mudava tudo. Se já estava diferente, imagine ter no Espírito Santo, né? Eu comecei a fazer jejum, comecei a orar de madrugada, buscar. Eu quero ter isso para sempre. Eu não quero ter uma paz só aquele momento. E foi quando eu me preparei naquele domingo, nunca vou esquecer, numa santa ceia, eu recebi o Espírito Santo, que foi algo glorioso. Jesus veio e tocou em mim. E uma palavra que ficou gravada dentro de mim foi que ele falou assim: eu nunca te abandonei, eu sempre estive com você. E ali eu lembrei do tiro, lembrei da overdose, lembrei de tudo. Passou um filme na minha cabeça. E todos os momentos ele quis dizer que estava comigo, mesmo eu sem conhecer ele. E Deus transformou meu ser. E é uma alegria, sabe? Um amor tão grande. Se hoje eu sou feliz, porque eu tenho o Espírito Santo. E eu sou muito grata a Deus por isso. Grata a Deus pelo meu irmão, por ter me convidado, pela minha mãe. E eu sou muito feliz hoje. Hoje eu sou uma mulher forte, determinada. Tenho fé, sabe? Eu não tinha expectativa. Hoje eu aprendi a usar a fé. Quem me conhece sabe que eu sou uma pessoa alegre, mas é porque vem de dentro. Dentro de mim. Então hoje eu sou totalmente transformada. Depois que eu recebi o Espírito Santo, toda mulher quer uma pessoa para ser feliz. E assim, eu almejava alguém que fosse da mesma fé, que tivesse com a mesma determinação que eu, de buscar a Deus, porque eu jamais ia perder o bem mais precioso depois de tudo que aconteceu comigo. E eu conheci um homem de Deus. Ele me completa, ele tem um caráter de homem de Deus. Tudo isso é fruto da minha comunhão com Deus. Hoje não tem mais droga, não tem mais bebida, não preciso buscar isso para ser feliz, porque hoje eu tenho o Espírito Santo que me traz tudo, me completa, e eu sou feliz. E um conselho que eu te dou: não desiste da sua família, porque se hoje eu estou aqui, foi porque minha família não desistiu de mim.
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1: Em nome do nosso Senhor Jesus, nós entramos em oração agora em favor, ó Deus, de todas as pessoas que estão aflitas, aqueles que têm pensado que a vida já não faz mais sentido, que já não vale mais a pena viver, que é melhor morrer, acabar com tudo, é melhor sumir, é melhor desaparecer. Pessoas que têm pensado que foram esquecidas até mesmo pelo Senhor. Mas agora, nesta oração, eu peço a Deus, envolva essa gente. Envolva aqueles que têm vivido sem paz. As pessoas que estão no fundo do poço, que estão jogadas, abandonadas, desprezadas, como se não valessem nada. É assim que muitas pessoas têm se sentido, como algo imprestável, como algo descartável, um objeto descartável que, após ser usado, é lançado no lixo. Meu Deus, somente o Senhor pode levantar essa pessoa, porque tudo que tem acontecido na vida dela tem feito com que ela mergulhe numa depressão, num buraco que parece que não tem mais fim. Essa pessoa tem vivido os seus dias em amargura, em dor, em sofrimento. Os seus dias têm sido de choro, de lágrimas, de opressão, de depressão. Há pessoas que já pensaram muitas vezes em desistir da família, do trabalho, de tudo. Estão em depressão, angustiadas, estão tristes. Mas eu te peço, Senhor, toque em cada uma delas e faça o milagre acontecer. Porque ninguém é capaz de conhecer o que está nesse coração. Ninguém sabe a realidade da vida dessa pessoa. Somente ela e o Senhor. E o Senhor, que conhece, que tem visto tudo que tem ocorrido com essa criatura, o Senhor pode dar a ela o alívio, pode dar a solução. Ó Senhor, faça isso, porque o Senhor se importa com o sofrido. Às vezes, na hora do desespero, da aflição, há pessoas que dizem: Deus não existe, porque se Ele existisse, Ele mudaria a minha situação. O Senhor certamente não leva em consideração essas palavras, porque quando a pessoa está aflita, Senhor, ela fala o que na realidade ela não queria falar. Mas eu peço, mostra para ela que o Senhor existe. Mostra para esta mulher que o Senhor é real, tão real como o ar que nós respiramos. Mostra que o Senhor existe. Dê um sinal para ela agora, Senhor. Dê um sinal que ela sinta uma paz no coração, um alívio na sua alma. Que ela seja envolvida pelo teu Espírito agora, nessa prisão, nesse quarto de um hospital. Nessa casa, ela está no seu quarto, trancada, e faz agora a oração, ou às vezes nem ora, mas está a ouvir essa oração. Que o Senhor Espírito Santo faça acontecer um milagre. Liberte de toda dor, seja física, seja na alma. Liberta essa criatura dessa prisão. Venha quebrar essas correntes que tem amarrado essa pessoa, que tem mantido essa pessoa presa há tantos anos. Faça, meu Deus, com que a vida dela seja mudada. Que o Senhor consagre esse copo com água, de maneira que, ao beber, que venha imediatamente o alívio, a cura, e que essa pessoa tenha forças, porque o que muitos precisam é de ânimo, coragem, forças, porque essa pessoa não tem tido ânimo para nada. Ela está prostrada nessa cama e não tem ânimo para se levantar. Mas ao beber dessa água, ela vai ser tomada por uma força, não da água, mas a força do Espírito Santo. E ela vai se levantar aquela que não conseguia se alimentar, vai se alimentar, vai ter outra reação agora. Eu te peço em o nome do Senhor Jesus. Amém e graças a Deus. Graças a Deus. Agora, beba dessa água com toda a sua fé. Beba, beba na certeza de que agora mesmo o Espírito Santo te liberta, te livra. Seja curado, seja liberto, seja abençoado.

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Esta foi a tua sequência. 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
2: Olá. Pode que para muitos a fé seja uma espécie de sopa de pedra, onde cabe todo o misticismo e espiritualidade, menos acreditar que pode matar a fome e proporcionar forças para uma nova subida na nossa vida. Recentemente o Papa Francisco veio dizer-nos que o inimigo da fé não é a inteligência, nem a razão, tampouco a ciência, mas o medo. O medo de se entregar a Deus, o medo de pôr a vida nas suas mãos, o medo de se deixar mover e guiar por Ele. O medo de que Deus, entrando na sua vida, lhes tire alguma coisa de belo ou de bom. Pela essência da nossa aprendizagem, assimilamos que pela fé a pessoa humana entrega-se totalmente e livremente a Deus. Aliás, São Paulo disse um dia que sei em quem pus a minha confiança. Por isso, acreditar é isso mesmo, fiar-se ou confiar-se e entregar-se naquele que sabemos que nos ama. E deixar que a barca da vida seja estimulada por esse amor. Pense nisto, já que este é certamente o lado bom da vida.

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0: 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São 9 horas.
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e também divertida. Venha daí comigo, Paulo Saraiva, Filipe Borges e António Ferreira, e a Cristina Ferreira a cuidar, obviamente, da publicidade nas redes sociais. E no início da emissão, vamos até ao sótão dos porquês. Abre a emissão desta terça, o Ciro.

O sótão dos porquês, o Ciro, na abertura da emissão. Daqui a pouco temos a anedota do dia. Vamos também escolher música mais para abrir a segunda hora. O que é que se celebra hoje? Muita coisa. E também fechamos, como sempre, com as saudações. Zamaro, vai com Deus. Tenha uma grande terça-feira. Bom dia.

0: Aí está, vai com Deus, o grande Zé Mário. Romance Escondido. A voz de Ana Castela e Henrique Juliano. Eu acho que isto é inteligência artificial. Vamos ver.
1: Se entrar primeiro eu
0: chego. Não, não, não.
1: Pois pra ninguém desconfiar de nós dois.
0: Só por isso, Henrique e Juliano. Há que começar do início também. Está muito bonito. E com a Ana Castela. Já lhe digo como é que vai estar esta terça-feira quanto ao tempo.

0: Isto é inteligência artificial. É a vida. É caso para dizer, não há ninguém que ponha mãos nisto, porque enganarem assim um locutor, não faz sentido nenhum. Não faz sentido nenhum a darem a gravar coisas com a inteligência artificial e por nome de artistas. É horroroso.
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0: 9 horas 26 minutos. Vamos lá saber do tempo, segundo o Instituto Português do Mar e da Atmosfera. E pode contar com descida da temperatura, ainda bem. Vento no litoral oeste e nas terras altas. Mas temos um tempinho mais ameno para hoje. Quanto ao placar das máximas, começamos nos 23 para Aveiro, 26 para Coimbra, 28 para Arganil, Vila Nova de Paiva, Mortágua, Castro Daire, Aguiar da Beira, Moimenta da Beira, Foro de Algodo, Celurico da Beira e Sernão Santos, 29 para a Guarda, para Ceia e para Gouveia, 30 para Viseu, Tondela, Santa Combadão, Mangualde, Nelas, Carregal do Sal, Sátão, Penalva do Castelo, Pouzela, São Pedro do Sul, Oliveira dos Vidal, Tábua, 31 para Vila Real e uma máxima de 37 para Castelo Branco. É o tempo, segundo o Instituto Português do Mar e da Atmosfera, para esta terça-feira. 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Vamos lá até à 1 da tarde, agora com Ozona.

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3: Há um preto que comprou uma cautela. Isto na quinta-feira. Na sexta-feira passa no Rocio, junto à Casa da Sorte, e eram duas e tal, já lá estavam. E os prémios, e o preto puxa pela cautela, aí olha para a mão e diz: primeiro prémio, um, aqui também tenho um. Ali está o 4, aqui também tenho os 4. Ali está o 3, aqui também tenho os 3. Ali está o 2, aqui também tenho 2. Ali está o 0, aqui também tenho 0. Merda, empatei, não sei o nada.
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0: É melhor avançar. Dancemos o slow. Os 4:30. Numa homenagem ao Miguel Araújo. Uma boa manhã, bom dia.

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3: 9:36. Vamos agora então escolher a música mais para esta
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3: terça.
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3: A música pertence a Raquel Martins. Chama-se Ninguém. É a primeira que está à votação esta manhã. Vamos só ouvir um bocadinho.

0: Agora faça o favor de entrar. De entrar na votação. Dani Luz, a porta vai ficar aberta. Ou então Raquel Martins, com o tema Ninguém. É só votar através do WhatsApp, através de SMS. A mais votada abre a segunda hora. Vamos lá votar. 933454994. 933454994. Dani Luz ou Raquel Martins? Raquel Martins, o tema chama-se Ninguém. Dani Luz, o tema chama-se Porta Aberta. É consigo, é mais votada, abre a segunda hora.
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0: André Amaro, desajeitado. Daqui a bocadinho já lhe digo o que é que celebra hoje. Uma boa manhã, um bom trabalho. Está com a Antena Livre, 83.6, 896fm.pt para todo o mundo. Até à uma. Ninguém me arranca desta cadeira. Bom dia.

Ora, está uma grande canção para a voz do André Amaro, Desajeitado. Antena Livre. 9:41.

Ora, o que é que eu tenho para hoje? Muita coisa, muita coisa. É hoje a dia de fazer um chapéu. Sabe fazer de papel? Fica assim com aquele bico para cima. Então há que fazer alguns trabalhinhos manuais, está bem? Hoje é dia de fazer um chapéu. Dia Internacional do Ponto. Dia da Democracia. Dia do Serviço Nacional de Saúde. Agora, um grande abraço para todos os profissionais de saúde. Dia do Double Cheeseburgers. Atenção, dia da tosta de queijo. Quando é bem feita, tragam duas, está bem? Bem tostadinhas. Também é dia de aprender online. Dia do Afro. Dia Internacional do Linfoma. Dia da Greenpeace. Quanto ao nome do dia, é dia do Diogo. Ora, o Diogo, adora desporto. O Diogo adora experimentar vários restaurantes. O Diogo não gosta de ver ninguém triste. E o Diogo adora francesinha com batata frita. Ah, grande Diogo. Portanto, um abraço para todos os Diogos que nos escutam. E por falar em Diogo, já está mesmo a ver, vem por aí o Diogo Pissarra com o Luís Trigacheiro. A porta 43 está aberta. Faça o favor de entrar. É o que temos para hoje.

0: Porta 43. Hoje é dia do Diogo. Passou por cá o Diogo Pizarra com o Luís Trigacheiro. Temos para comer tostinha de queijo, está bem? Pronto, não é mau.
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0: Ora, pode votar ou na Raquel Martins com o tema Ninguém, ou então Porta Aberta de Dani Luz. Ou vota no Dani Luz ou vota na Raquel Martins.
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0: Toca depois das 10. É só votar agora. Através do WhatsApp, através de SMS 93345 4994.

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2: Vamos lá ligar agora às 9h47, linha aberta, 232-60-10-71.
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0: 71 232 60 10 71. 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
0: Hora da Greenpeace. Dia do W Cheeseburgers e dia da tosta de queijo. Hein? Coisas boas. Vamos a ligar 232-60-10-71. Bom dia.
3: Bom dia.
0: Bom dia. Alberto Pereira de Viseu.
3: Exatamente. Vai... Travessão de cima.
0: Ah, oh, também é uma linda localidade, digo eu.
3: É, sim, senhor.
0: Portanto, e também há travessões de baixo.
3: Ah, exatamente.
0: E há travessões do meio.
3: Não,
0: já não há.
3: Não.
0: Pronto. Está tudo bem, Alberto?
3: Está tudo bem.
0: Uma tosta de queijo, vai?
3: Ah, claro.
0: Bem acompanhada, bem regada, eu não é?
3: Estou.
0: Estou, maravilha. De manhã que se começa o dia.
3: Pois.
0: Vai para quem? Bom dia.
3: Para todo o auditório, para vocês aí, para quem estiver a ouvir. E para quem faz anos e para quem não faz, para toda a gente.
0: Hoje é dia de fazer um chapéu. Sabes fazer um chapéu de papel?
3: De papel, sei.
0: Ah, está aqui. Ó, oh, está aqui a folhinha. Para daqui a bocadinho.
3: De papel e ao fim do chapéu, um barco.
0: Também, um barco? Ou então aquela brincadeira que se faz com os dedos?
3: É.
0: Abre e fecha.
3: É, já isso.
0: Que faz lembrar outras coisas. Ora bom. Um abraço, até amanhã.
3: Ah, obrigado.
0: Até Paulo. Logo, Alberto. Alberto Pereira, de Viseu, 232-60-10-71. Bom dia.
4: Bom dia, Paulito.
0: Olha a Célia na tocha. De férias ainda, não? Ai, férias.
4: Oh, Paulito.
0: Diz-me.
4: As minhas férias agora só para o inverno. Eu tenho estado a trabalhar, hein?
0: Ah, eu sei. Eu sei, mas a praia não tem estado sem ti.
4: Ai, não, isso não.
0: É a sorte de viver perto da praia.
4: Hoje, se calhar, vai estar sem mim.
0: Olha, mas deixa-me dizer-te que não tenho inveja nenhuma.
4: A sério?
0: Detesto praia.
4: Não sabe do que
0: te arrependo. Oh, bom apetite. Eu tive um amigo meu que era branco, foi para a praia e ficou preto. É a vida.
4: Olha, digo-te uma coisa, a praia agora é toda minha.
0: Ah, sim, está bem. Ao menos estica-te à vontade.
4: À vontadinha.
0: Uma tosta de queijo, vai ou não?
4: Claro que sim.
0: E fazer chapéus de papel, sabes?
4: Sei.
0: Então olha, levas uma tosta de queijo para a praia, levas uma folha de papel e fazes um chapéu.
4: Não, eu faço um lequezinho.
0: Não pode, hoje é dia de chapéu.
4: Ah, é só o chapéu.
0: Não inventem, por favor.
4: Depois ainda passa por lá algum burro e rói o chapéu.
0: Só se for de palha. Estou-te a falar, não for num chapéu de papel, está bem? Mania. Vai para quem, bom dia.
4: Olha, Paulo, isso é para ti, para toda a tua família, um beijinho muito grande. Para a Elcita, para o Carlitos, para o Luís, para a Dona Graça, para a Dona Fátima, para esse pessoal que eu esteja por aí ouvir, e Paulo, isso continua a ser esta boa disposição, que eu vou tentar fazer o mesmo.
0: Muito bem. Ouvir-nos bem hoje?
4: Bem, mas hoje não me posso esticar na praia, pronto.
0: Oh, que maravilha. Beijinho, Célia.
4: Beijinho, Paulito, até amanhã.
0: Até logo, não se pode esticar na praia. Até lá uma praia só para ela, a sério. Amor de Deus, então bom dia.
5: Ora, muito bom dia, amigo.
0: Bom dia. Olha, é o Pedro Inácio, da Ponte da Mocela.
5: Exatamente, mas não está na Ponte da Mocela, só ao fim de semana.
0: É, anda por onde, Pedro?
5: Neste momento vou andar a caminho de Sousela.
0: E uma tosta de queijo, vai ou não?
5: Eu estou à espera do queijo, ele nunca mais cá chega, olha... A minha morada é Rua do Outeiro, número 24, Ponte da Mocela.
0: Não ouvi nada.
5: Ah, pois não, está surdo.
0: Não sei o que é que se passa com os meus fones.
5: Olha, estamos aquilo que te interessa.
0: É, claro que sim, olha, então, ó Pedro.
5: Olha, se disser assim, vai um caçulho de chanfana para cima, já ouves bem.
0: Ah, que maravilha, que maravilha.
5: Ah, pois é. E a minha avó, que era de manteigas, era a melhor a fazer chanfana. Não havia igual, posso crer.
0: Qualquer dia aparece lá em manteigas para comer a chanfana da avó.
5: Oh, não, a minha avózinha já está lá no céu, desde lá tenho descanso.
0: Mas de certeza que deixou a receita a alguém?
5: Olha, trocava por muita coisa, ela estar cá por muita coisa.
0: Acredito.
5: Mas podes crer mesmo.
0: Vai para quem? Bom dia, Pedro.
5: Vai para todo mundo que esteja em sintonia com Rádio Antena Livre, para toda a minha família aí da Manteiga estejam a ouvir. E para a maior família do mundo, que sabes quem é, não sabes qual é a maior família do mundo.
0: Não faço a mínima ideia, mas tu vais-me dizer.
5: SLB, Benfica, não é verdade?
0: Abraço, até logo.
5: Abraço.
0: Obrigado, Pedro. O Pedro Inácio, cada por aí, nem há um. 232-60-71, vamos a ligar rápido, que eu quero falar consigo nesta manhã de terça-feira. Ora, dia da tosta de queijo, dia de fazer o chapeuzinho de papel. Também é dia do Greenpeace, dia do Double C Cheeseburgers. Ai, tanta coisa boa. Haja barriga. 232-60-10-71, 232-60-10-71. Não vou ficar em casa. É a voz da Vânia Teixeira. Vamos a ligar 232-60-10-71.

0: Não vou ficar em casa, a voz da Vânia Teixeira. 232-60-10-71. Vamos a ligar 232-60-10-71. Ora, senhor Carlos Alberto Gonçalves, bom dia.
1: Bom dia.
0: Faltou ali o Cabral, mas também não é cá preciso.
1: Não, mas estava também só o primeiro e o último.
0: Tá bem, mas hoje estou umas mãos largas.
1: Peço desculpa, que isto aqui ainda está um bocado complicado da tosse.
0: E já agora, como é que está o tempo aí em Londres?
1: Está tempo bom, não show.
0: Por aqui também temos temperaturas agradáveis. Ontem não gostei das temperaturas, muito altas, mas hoje está um bocadinho melhor que ontem, a nível de tempo.
1: Pois, aqui já começou a refazer mais, já, o tempo já baixou, a temperatura.
0: Ainda bem, que eu detesto o calor.
1: Eu também posso bem com ele, mas o frio...
0: Eu prefiro temperaturas mais frescas do que calor. Eu.
1: Depende da zona, depende da altura.
0: Sim, está bem. Na altura dos bailaricos eu quero calor, senão o pessoal vai todo embora cedo para cá. Vai para quem? Bom dia.
1: Olha, vai... principalmente para a minha irmã, que está de regresso outra vez à realidade, não é? As férias acabam depressa. Para a minha irmã, para o meu pai e para toda a gente que nos ouve.
0: E é só?
1: É só por agora.
0: E uma tostazinha de queijo, vai?
1: Oh, está bem, bora. Onde é que ela anda?
0: Traz. É só para te lembrar, só para não te esqueceres, está bem?
1: Já chega aí a zerra.
0: Não te preocupes. Compras uma arcazinha daquelas de mão, estás a ver?
1: Ora, então.
0: Faz jeito. Abraço, Carlos. Até mais logo.
1: Tchau, abraço.
0: Deus, obrigado.
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1: É certo o seu relógio para o nosso. São 10 horas. 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Pode votar ou vota na Raquel Martins ou vota no Danilus. Um dos dois toca depois das 10. 933454994. Ou Raquel Martins ou Danilus.
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26: Estávamos de regresso, 17 minutos e meio depois das 10. Ora, estamos então de regresso à segunda hora.

Acordar das Guitarras. É a tua música nova. O Giradiscos. Vamos também recuperar o Estado do Tempo.

0: Dani Luz, a porta vai ficar aberta. Foi você que escolheu.
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0: oh. Vamos recuperar o estado do tempo. Ora, casaco não vai precisar, guarda-chuva também não. Temos a continuação do tempo quente, não tão quente como o de ontem. Está um tempo mais ameno, mas está bom. Eu gosto mais assim. Ora, as temperaturas descem um pouco. Temos o vento a incomodar no litoral oeste e nas terras altas. Mas as temperaturas estão ótimas. 23 para Aveiro, 26 para Coimbra, 28 Vila Nova de Paiva, Mortágua, Castro da Eira, Guiar da Beira, Mamenta da Beira, Foz de Algodão, Sorique da Beira, Sernão, Sedes, Ceia e Gouveia, 29 para a Guarda, 30 para Viseu, Tondela, Santa Combadão, Mangualde, Nelas, Carregal do Sal, Sata, Penalva do Castelo, Vouzela, São Pedro do Sul. Oliveira do Hospital e Vila Real. Tábua e Arganil e Mielhada com 31. E uma máxima de 37 para Castelo Branco. São estas as temperaturas para este 15 de setembro.
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0: E porque é terça-feira?
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1: E vamos escancarar a janela. Vem por aí a Ana Moura, logo a seguir a Carminho, na Casa da Amália, com o tema Memória. Foram as duas escolhidas para acordar as guitarras nesta terça.

0: belo momento, Carminho, na casa da Amália, cantar este tema da Rosália, que se chama Memória.
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0: 10 horas 29 minutos e meio. Agora a tua música nova de hoje. Miguel Moreira, a música chama-se Só no meu

Sono, meu amor. É a tua música nova de hoje. É a voz do Miguel Moreira. E esta é a última semana de verão. E agora vamos às grandes recordações nos giradiscos.

Ora, pode enviar SMS, mensagem para o WhatsApp, diga bom dia, diga que está por aí. 933454994. Ana Maria em França, Ana Lúcia na Abceira, também a Fátima Marques no Luxemburgo, o André Trindade, também a Ângela Rodrigues de Aguiar da Beira, o Paulo Ferreira de São Salvador Viseu, o António Sequeira de Viseu, a Sandra Pinto de Viseu. E agora um tema muito bonito, chama-se Eu Quero Voltar Para Você. É da Alberto e Adriano.

Dino, parece que está na moda. Para recordar-te cá o Dino. Voz muito parecida com o Bunga. Vamos lá escutar.

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1: Divirtam-se, tenham uma grande manhã. Agora é a pausa para o café. Quem quiser faz o que quiser, está bem? Tem nada a ver com isso. Até já.

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1: Muito bom dia, são 11 horas. Está a ouvir a rádio mais feliz de Portugal, a sua Antena Livre, 89.6. Vamos para comerciais, logo assim voltamos novamente ao Olá Amanhã com o Hora Peça Lá. Até já.
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1: 11 horas 18 minutos.
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1: Confira. É a terceira hora do seu Olá Velhã. Estamos juntos até à uma da tarde. Boa viagem, bom trabalho. Obrigado por estar desse lado do rádio. Agora, a responsabilidade da seleção musical é sua.

0: É só fazer o que o Jorge e a Tânia manda, porque está a começar até à uma.
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0: 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Agora é ligar 232-601-061. Vamos até Dornelas, a Guiar da Beira. Está por lá a Rosa do Céu. Bom dia.
3: Bom dia, senhor Paulo.
0: O senhor está lá em cima também no céu.
3: Pois está.
0: Junto com o céu da Rosa. Que maravilha. Rosa, vamos ouvir a Fierre David Words. Para indicar a quem?
3: Olha, em primeiro lugar, para o senhor Paulo, com o trabalho e o resto da semana.
0: Muito obrigado.
3: Para a sua família, para o Brinco ao Baile e para todos os benfiquistas e para toda a gente que estiver a ouvir.
0: Muito bem. E agora a frase?
3: Podia-me dar uma ajuda completa?
0: Vamos lá embora. 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Rosa, um beijinho, até amanhã.
3: Obrigada, até amanhã.
0: Obrigado eu por ter ligado. Então, bom dia.
4: Bom dia.
0: Bom dia, José Melo, com essa voz assim de bagaço. Parece que já bebeu 3 ou 4.
4: Não bebeu 3 ou 4, mas já não veio. Vai
0: a garrafa a meio, já percebi.
4: É.
0: O que é que vamos ouvir, Zé?
4: Nadia Sameiro.
0: Nadia Sameiro.
4: Eu subi ao monte.
0: Para indicar a quem?
4: Olha, para indicar a quem? A Fátima Marques, a dona Sandra Santos, dona Delfina Sr. Álvaro, João Amaral, António Marques e todo o restante auditório.
0: E é só?
4: É.
0: E agora a frase? Rui Amaro.
4: Rui Amaro, na Catraia São Romão. Cada seu sonho está na sua mão.
0: Está dito, um abraço e as melhoras, é.
4: Adeus, obrigado.
0: Deus, obrigado. Vamos a ligar, 232-601-061, 232-601-061. Não me deixe aqui sozinho, liga agora. Eu gosto de passar o que você gosta. FR David Words. É pedido então da Rosa do Céu, de Dornelas, a Guiar da Beira. Está disponível, é só ligar.

0: É o Fiar David, o Word 232-60-10-61. Ora, Fátima Marques, bom dia. Fátima, está tudo bem? Oh, Fátima, fui eu. Enganei-me aqui na via. Agora sim. Agora estamos no ar para toda a gente nos ver.
1: Muito bem.
0: Estamos no céu.
1: Muito bem. Seja bem-vindo ao céu.
0: Não, porque então, a nossa antena está a 43 metros de altura. Portanto, estamos lá em cima.
1: Muito bem.
0: Que agora, estamos a viajar. Estamos a viajar pela região centro toda.
1: Até ao Luxemburgo.
0: Ah, muito bem. Olha, eu tenho um desafio. E só vai ouvir a sua música se adivinhar este desafio.
1: Pronto, então vamos lá isso.
0: Portanto,
1: se não adivinhar, não vou ter música.
0: Atenção, se não adivinhar quem é, não há alçapão para ninguém, está bem?
1: Está bem. Pronto, então.
0: Senhor que está do outro lado, diga só, bom dia. Bom dia.
2: Bom dia.
0: Acabou. Está caladinho. Não fala mais nada. É uma voz da região centro. Quer que fale mais um bocadinho com ele?
1: Pois, convém.
0: Então, convém. Oh, menino, o que é que se faz hoje?
2: Hoje andas aqui em cima dele.
0: Muito bem.
1: Ai, é o Flávio.
0: Não acredito nisto.
2: Ou o Flávio ou o Toco Rei, depende.
0: Não, são mini saias. Tem cá.
2: Pois, mini saias, ou mini.
0: Menino, está caladinho, já ele daqui a bocadinho fala para mim também, tá? Oh, Flávio!
2: Já diga!
0: Oh, menina, vamos ouvir o alçapão de Bruno e Marrone para dedicar a quem?
1: Vá-te
0: lá. Alto, também só vai ouvir o tema. Solução.
1: Diga.
0: Se me disser de que ano é que é o tema.
1: Oh, Paulinho, também não posso saber tudo. Não tenho assim nenhuma enciclopédia, não é verdade?
0: Não sei de nada.
1: Não posso saber tudo.
0: Olha, posso lhe dizer que é um bocadinho mais novo que eu, o tema, mas pouco.
1: Mais novo que eu, 93, 94, 95, 96, 97.
0: 97, exatamente. Travou ali 97. Ele são os aninhos mais novo que eu, mas pouco.
1: Pronto.
0: Amém?
1: Muito obrigada pela ajuda.
0: Pronto. Vai dedicar para quem o alçapão?
1: Ao maridão, aos filhotes, a todo o auditório, a todos os participantes, a todas as amizades, a restante família. E qual é a frase? Desculpa.
0: Qual é a frase?
1: Uhum.
0: Diga comigo. Pega na marmita.
1: Pega na marmita.
0: E vai levar o almoço ao pai.
1: E vai levar o almoço ao pai. Também já me chama.
0: E agora, Rui Amar, na Catraia de São Romão, a Casa de São Sonhos está na nossa mão.
1: Rui Amar, na Catraia de São Romão, a Casa de São Sonhos está na nossa mão.
0: Um beijinho, Fátima. Até amanhã.
1: Tchau, beijinhos, estou com a
0: Deus, obrigado. Ó, Flávio.
2: Bom dia.
0: Esta senhora tem os ouvidos de loba.
2: Tem bons ouvidos.
0: Tem, sim, senhora.
2: Olha, elas qualquer dia juntam-se todas e dão-te uma malha.
0: Não.
2: Em vez de levarem o almoço, dão-te uma malha.
0: Não.
2: Tu apertas com elas todas, com caralho.
0: Olha, o que é que vamos ouvir?
2: Vamos ouvir o Pega na Marmita.
0: De quem?
2: Opa, quem quiser cá vir trazer.
0: Bora, do amigo Simão, para dedicar a quem?
2: É o amigo Simão, exatamente. Olha, para dedicar a todos os ouvintes, ao meu irmão com uma boa viagem, um bom trabalho para ele. Um abraço ao Mini Saias, também com um bom trabalho. E para todos os ouvintes, e para ti, Paulinho, um abraço e porta-te bem.
0: Está tudo entregue?
2: Está tudo entregue.
0: Agora quero a frase.
2: É, quer dizer, qual é delas?
0: É Rui Amaro.
2: É Rui Amar, na Catraia de São Romão, a Casa dos Seus Sonhos está nas nossas mãos.
0: Um abraço, Flávio, bom trabalho.
2: Um abraço, amigo, bom trabalho, Deus, obrigado por ter ouvido.
0: Ai, meu Deus, eu subi ao monte. Nada disso, amém, a pedido de José Mel da Tonda. Vamos a ligar 232-60-10-61. Se nunca ligou, tente lá hoje, não custa nada. Eu tento ser simpático, está bem? Tento, não é fácil, mas eu tento. Vamos lá, 232-60-10-61.

0: Ora, está a música de Nádia e Sameiro. E esta eu subi ao monte. Meu Deus, estávamos aqui numa conversa tão boa. Uma conversa mesmo fixe. Uma conversa que até podemos trazer para a antena. Porquê? Porque aqui, nós aqui só falamos algo de cultura. Só falamos coisas que ensinam. Na verdade, Ana Maria.
1: Exatamente.
0: Porque as pessoas precisam de saber de coisas.
1: É verdade.
0: Coisas da vida. Estávamos aqui, estávamos aqui a falar que a Ana prefere doces e eu prefiro salgados.
1: Exatamente.
0: Portanto, para mim, está bem, mais salgadinho. Para a Ana, mais doce.
1: É mais docinho.
0: Pronto. Faz-me lembrar aquelas pipocas doces e salgadas juntas.
1: É.
0: Que até enerva. Enerva. Porque às vezes eu quero uma doce e bem uma salgada. Depois quero uma salgada e bem uma doce. Que é para aprender.
1: Ora.
0: Ora, bom. Vamos ouvir este.

0: dedicar a ele, mas o hábito do coração não deixa, que é sempre assim. Vamos à frase, Ana.
1: Paulo, não, não.
0: Como é que é? Como é que é, Ana?
1: Dona Fátima, leva para mim ao Paulo.
0: Ah, vai.
1: Rui Amar, na Catraia de Normal, a casa dos seus sonhos está nas nossas mãos.
0: É Deus lá em Cheira. Beijinho, Ana, até amanhã.
1: Tchau, tchau.
0: Deus, obrigado. Ai, meu Deus, meu Deus. Este aqui também não faz mais nada senão andar a tomar cafés à borla. É um espetáculo,
2: Não, já sabes como é.
0: É sempre a abrir?
2: É sempre a rasgar.
0: Manuel, vamos lá ouvir o amigo Simão. Pega na marmita, para dedicar a quem?
2: Pega na marmita ainda muito cedo, para almoçarmos.
0: Faz mal. É para a fome não vir.
2: É para dedicar a ti com um grande abraço para ti, beijinhos para a tua mãe, tua esposa, tua filha, um abraço para o teu irmão, beijinhos para a tua cunhada. Depois vai para o Eduardo Bota, de Espreira Gouveia, um abraço para ele, para toda a família. Depois vai para a Fátima Padeira das Terras do Carvalhal, beijinhos para ela. Depois vai para a minha prima Alcina de Caldo, beijinhos para ela, um abraço para o marido, para o António Brito, para a Cristina do Café, de onde cheguei agora, beijinhos para ela, um abraço para o marido. Rui Amaro, na Catraia do Seu Romão, a casa dos seus sonhos está na nossa mão. Quando terminares, bom apetite ao almoço, o resto do dia feliz e até amanhã.
0: Um abraço, Manuel.
2: Adeus, Paulo. Tchau.
0: Adeus, obrigadíssimo. Então, bom dia.
3: Bom dia.
0: Bom dia. Oh, menina Elsa Fernandes, que está na Alemanha com uma batata na boca.
3: É, com duas.
0: Ah, é com duas. Pensei que era só uma.
3: Eu tenho duas bochechas.
0: É, acredito. O que é que vamos ouvir, Elsa?
3: Olha, uma coisa boa, põe para aí.
0: Uma coisa boa. Olha, vais à boleia da música da Fátima, que é muito bonita. De Bruno e Marlon.
3: Ora, muito bem.
0: Vais dedicar para quem?
3: Deixa-me ver que vou dedicar aí a esse senhor que bebe muito café, mas também que diz, bebe muito porque não os paga. Se os pagasse, me devia estar descartado, ele não ia chegar.
0: Olha, 5 cafés por dia. É 1 euro cada um, dá 5 euros.
3: Então, fazer as contas à reforma, coitado do homem, não comia, só bebia.
0: Então, e bebe? Bebe.
3: A sorte dele é simples, amigos, e olhem também. Pronto, eu também bebia, se me pagassem, não me pagam, não.
0: Não, mas 5 não bebia. 5 não.
3: Ai, 5 não.
0: Cinco. No máximo 4.
3: Eu muitas das vezes não bebo nenhum, porque o café faz muito
0: mal. E só bebo 4 quando vou atuar. Está bem?
3: É. Pronto. Eu bebo de vez em quando quando estou em Portugal de férias e assim, porque eu não posso beber café.
0: Não, no mínimo 3 por dia.
3: Mas assim, aceito em casa, que é mais fraco.
0: Eu sou o homem dos 3.
3: Por aqui.
0: Eu sou o homem dos 3 cafés.
3: Olha, onde é que andarão os 3?
0: Eu sou o homem dos 3 cafés, portanto que eu não brinco em serviço. Está bem, menino?
3: Pronto, então. Então também olha que é uma boa conta.
0: Vai para quem o Bruno e Marrone?
3: Para a minha mãe, com o meu pai, para as minhas filhotas, para os meus netos, para todas as minhas amigas da Rádio Sensação de Ninguém, para a Mana, para a sobrinha, beijinho para todas elas, para a Fátima e para a Celita e para todo mundo que me estiver a ouvir. Para ti.
0: Muito obrigado. Estava a ver que nunca mais vinha.
3: É.
0: E agora a frase.
3: Sim, eu lembro-me sempre de ti, de vez em quando é que me esqueço.
0: Eu sei, até te lembraste de mim nas férias. Sei perfeitamente.
3: Olha, ajuda aí na frase.
0: Rui Amaro, na Catraia de São Romão, a casa de seus sonhos está na nossa mão. Um beijinho, até amanhã.
3: E quando quiseres podes pagá-la que eu aceito-a. Tchau, beijinhos.
0: É Deus. Sempre a pedir esta gente, sempre a pedir. Bruno e Marrone, ao sapão. 232-60-1071. Pode ligar.

0: Ora, cá está uma grande canção de Bruno e Marrone e este tema Alçapão. Agora vou falar com o Sr. Armando. Bom dia.
1: Bom dia.
0: Armando o quê? Recordo-me.
1: Armando Ferreira.
0: Armando Ferreira de Campo de Basteiros.
1: Sim, senhora.
0: Tive o prazer de conhecer no passado dia 1 de agosto.
1: Certo.
0: Que maravilha. Olha, já agora gostou do espetáculo?
1: Gostei, gostei, sim, senhora. Já tinha apreciado o vosso espetáculo ano passado em Molelinho.
0: Aham.
1: E gostei, por isso mesmo é que fui lá.
0: Olha, posso dizer que se calhar estamos lá para o ano, está bem?
1: Ok.
0: Uma maravilha.
1: É muito bom. A gente anda para aqui a ver umas bandas, só tocam músicas, para a gente estar de boca aberta a olhar para eles, e então a vossa não se passa isso.
0: Que brinco ao baile é brincar no baile.
1: É, precisamente.
0: Olha, deixa-me dizer que do outro lado está uma senhora. Atenção, Armando, esta senhora a dançar é qualquer coisa. Oh, Irene.
2: Diz.
0: Olha, apresento-lhe o Armando, que é uma joia de pessoa. E mais, Irene, e levou-me duas garrafinhas, como deve ser. Duas garrafinhas, estás a ver?
2: Oh, cara, esta coisa.
0: Ai, pai, agora.
2: Então, e o que
0: é
2: que queres?
0: Eu levei-te o bolo. Claro, o bolo para beber com as garrafas.
2: Pois, é que não foi tudo no mesmo dia.
0: Isto está tudo, assim. Oh, está tudo ligado, Armando, está tudo ligado.
1: Pois, como vai?
0: Como vai? Oh, Irene, eu já venho. Oh, oh, vamos ouvir os quatro bandos e sede para dedicar a quem?
1: Olha, é todo o pessoal da Rádio Gouveia.
0: E é só?
1: É só para o pessoal estar todo contente.
0: Muito bem, e agora a frase?
1: A frase é Rui Amar na Catraia de São Romão.
0: A casa de seu sonho está na nossa mão.
1: Muito obrigado,
0: Frágil. Um abraço, Sr. Armando.
1: Muito bom dia. Bom
0: Deus, obrigado por tudo. Obrigadíssimo. Obrigado. Ai, que ricas garrafinhas que lá estão. Agora não posso levar aquelas garrafas para o pé da Irene. Oh, se que era bom. É a Irene que passa sede. É a Irene. É a Irene que não pode beber. Porque depois. Esta mulher começa a beber, depois vai para a sombra do Carvalho e por aí.
2: Se calhar, se tivesse um turista no domingo, eu tinha lá ido ter contigo.
0: Eu sei. Eu sei. Sei que você.
2: É que o carago do motorista anda cá cozido e eu com ele, olha.
0: Mas o pecado mora ao lado, Irene.
2: É, mora ali ao lado, é mesmo ali ao lado.
0: Jorge Ferreira, vai para quem?
2: Olha, vai para toda a minha família, para toda a equipa da Antena Livre, todos os ouvintes de futebol estrangeiro, para todos os saltaricos, para todos os elementos de brinco ao baile, já que jogavam, jogavam-os também. E para todos os sportinguistas, parabéns para quem faz anos, as melhoras para quem está doente, tudo bom, um bom dia, até amanhã se Deus quiser. E a frase, Rui Amaro na Catraia de São Romão, a casa dos seus sonhos está na nossa mão.
0: Sabe o que é que eu lhe digo, Irene?
2: Hã?
0: Tenho sede, muita sede.
2: Tem sede?
0: Tenho.
2: Está bem, guarda lá as garrafinhas, até para outro dia.
0: Fica já a saber que a tasca vai abrir brevemente.
2: Boa, boa.
0: Tchau, adeus.
2: Tchau, tchau.
0: Beijinho, até amanhã. 4 anos e sede a pedido ali do Armando. Armando, se conduzir não beba.

0: 11:48 e sede. Oh, meu Deus. Sede. Se conduzir, não beba. Mas se beber, convide, que a gente vai. Jorge, bom dia.
1: Bom dia, Paulinho.
0: Jorge Gonçalves, Juncal do Campo, Castelo Branco.
1: Sim.
0: Está tudo bem por aí, Jorge?
1: Está tudo bem.
0: Tem andado fugido aqui da emissão.
1: Tenho.
0: Deixa-me aqui apontar. Portanto, uma falta aqui assim, tens aqui umas faltas assim. É vermelho. É vermelho. Está bem? Pronto. Está tudo bem aí por casa?
1: Está tudo bem.
0: Olha, isso é que é preciso. Richard Marques, praticar a quem?
1: A toda a minha família, o conjunto musical Bem Cobalho, a todos os ouvintes de Santana Livre, a todos os benfiquistas, a todos os imigrantes que nos estão a ouvir esta manhã de terça-feira.
0: Que é só?
1: E é só.
0: Agora a frase em inglês, por favor, que eu sei que tu sabes.
1: Nem em português eu sei, quanto mais em inglês.
0: Jorge Gonçalves. Rui Amaro, na Catraia de São Romão, a casa de seus sonhos está na nossa mão. Aquele abraço.
1: Tá bom.
0: Até amanhã.
1: Até.
0: Obrigado, Jorge. Lá vai ele para dentro, vai ter já com a Gabriela. Isto é sempre assim. Ó, Rui, bom dia.
2: Bom dia, posso saber, tudo bem?
0: Tudo bem, e aí por Vasconha?
2: Também está tudo ótimo, tudo.
0: E vamos ouvir Leandro Leonardo, não olha assim, para dedicar a quem?
2: Olha, a toda a tua família, a todas as pessoas que iam me dedicar e a todo o auditório, pois. Rui Amar, na Catreza, não é assim. A casa do seu sonho está nas suas mãos.
0: Está dito, um abraço, até amanhã.
2: Até amanhã.
0: Rigoroso exclusivo, Rui Amaro, na Catraia de São Romão, a casa de seus sonhos está na nossa mão. Até já.
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0: 7 minutos e meio depois de meio-dia, cá estamos para a quarta e última hora do seu Olá Amanhã deste 15 de setembro e avançamos.
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0: E a frase a valer: solar de Maceira, um espaço de sonho para uma celebração especial. Hã? Maravilha. Solar de Maceira, um espaço de sonho para uma celebração especial, é a frase a valer até à uma da tarde. 232-601-061. E vamos falar com o Sr. Emídio. Bom dia.
3: Bom dia.
0: Que me liga de Barbeita.
3: Por acaso eu conheço esse Solar de Maceira, conheço.
0: É em Ceia, em Maceira Ceia.
3: Maceira Ceia.
0: Então vamos ouvir o amigo Simão, para dedicar a quem?
3: Olha, tudo que eu para dedicar a você, à sua família, à sua esposa e ao seu mano.
0: Sim.
3: E ao pessoal do Brinco ao Baile.
0: Muito obrigado.
3: E a todo o auditório que está todo a ouvir.
0: Tanta gente a ouvir.
3: Ah, exatamente. Ah, eu consigo tudo, com o senhor tudo ouve. Eu estou a falar senhor, pronto, mas...
0: Claro que sim.
3: É o respeito também muito lindo.
0: E é só?
3: É só o amigo Paulo.
0: E agora a frase?
3: A frase, eu não estou a ver...
0: Solar de Maceira, um espaço de sonho para uma celebração especial. Aquele abraço, obrigado por ter ligado.
3: Abraço, meu Paulo, abraço.
0: Deus, obrigadíssimo, Emídio. Obrigado. Então, bom dia.
4: Ora, bom dia.
0: Não me faça essa cara. Não me entre aqui com essa cara assim de repente.
4: Então, porquê?
0: Porque vai levar a lancheira e vai levar o almoço ao marido.
4: O marido está aqui assentado.
0: Ouvir a rádio e fazê-lo muito bem. Vai dedicar para quem, o amigo Simão?
4: Olha, é para dedicar para si. Tenho um bom apetite para o almoço. Aqui para o marido, para a minha irmã Paula e para o meu irmão, para o Júlio, que esse nunca mais ligou.
0: Muito bem, e o almoço, o que é que vai ser?
4: Olha, o almoço vai ser o resto de ontem. Vai ser salada fria.
0: Bem bom. Não havendo mais nada, bem que se come.
4: Isso é que é verdade. E uma saladinha de tomate.
0: E uma cebolinha crua?
4: Pois, isso é que é verdade.
0: Depois não pode ir para os beijos, depois aqui começa. Pronto, já estou eu a despertar. Solar de Maceira, em Maceira Ceia, um espaço de sonho para uma celebração especial. Um beijinho, Ana.
4: Vá, obrigado, e até amanhã.
0: Deus, obrigadíssimo. Pega na lancheira. Amigo Simão, também a pedido do Flávio Simões, que estava ali toda aflita em cima dele. Então o meu tema nunca mais vai. Nunca mais toca o que eu pedi.

0: Ora, aí está o amigo Simão e pega na lancheira. 232-60-10-61. Maria Duarte, de Nogueira do Cravo, bom dia.
1: Bom dia.
0: Está tudo bem por aí, Maria?
1: Está tudo ótimo.
0: Olha, por aqui também, está tudo muito bonito, com canções lindas, coisas
1: ótimo,
0: bonitas.
1: Ótimo, ainda melhor.
0: Claro que sim, Maria, claro.
1: Para animar a malta.
0: Claro, claro.
1: Tem que ser mesmo. Você é terrível.
0: São temas bonitos que fazem parte da nossa infância, temas que nos fazem recordar, canções que fazem o nosso coração vibrar.
1: É isto tudo. Ah, senhor Paulo Saraiva.
0: Muito bonito este tema da Tonicha. Por acaso é muito lindo este tema.
1: É sim, senhora.
0: Um dia a Maria Duarte tem que o pedir, está bem?
1: Eu vou pedi-lo, um dia qualquer, então.
0: Um dia desse, quero ouvir a Tonicha com aquele tema. Glória, glória. Lindo, lindo, lindo.
1: É igual, muito
0: bem.
1: Terrível.
0: Muito bem. Brinco ao baile, gosto muito de ti. Para dedicar a quem?
1: Então, olha, para dedicar para toda a minha família, é para todas as pessoas amigas, é para si, é para toda a sua família, é para toda a equipa que trabalha aí consigo, tudo bom para essa gente toda. É para a senhora Dona Maria Maria, é para a Dona Paula Sandomil, tudo bom para ela e para toda a família dela. É para a Dona Fátima, também tudo bom para ela, uma boa semana e para toda a família. E para toda esta família da Antena Livre. Solar de Maceira, um espaço de sonho para uma celebração especial.
0: Olha para ela.
1: Eu acho que deve ser assim, não sei.
0: Ela com a glória de Deus disse tudo.
1: Ora sim. Ah, senhor Fernando, tudo bom para si.
0: Beijinho, até amanhã, Maria.
1: Um beijinho, tudo bom. Bom programa.
0: Um abraço aí ao Adelino, que está aí a lamber a beça.
1: E está bem,
0: muito obrigada. Deus, obrigadíssimo, até amanhã. Adriano Rodrigues, bom dia.
2: Bom dia.
0: Está tudo bem aí por Torres Tavares?
2: Está bom, Paulo.
0: Eu estou sempre bem, o Adriano.
2: É isto tudo.
0: Vamos ouvir o Brinco ao Baile, praticar aqui.
2: Cara, a música para a minha família toda.
0: Sim.
2: Para todo mundo.
0: Sim.
2: Para a senhora de Guimarães, estava a chamar a São Lourdes, não é?
0: Sim.
2: E para a Isabel da Torre, para a Rosa Freitas, e para todo o Brinco ao Baile, e para a tua filha, que é um espetáculo.
0: Um abraço, Adriano.
2: Adeus.
0: Adeus, Adriano. Nunca mais vai entrar. Eu prometi que se ele voltar a soltar lágrimas em antena, nunca mais entra no programa. Eu avisei. Estou a brincar, Adriano. 232-60-10-61. Agora, a minha antiga paixão. Namorei com ela em 2015, quando fui operado à Anca. Fala, Fernando. É pedido da Ana Maria.

0: Ora, aí está uma grande canção da Paula Fernandes, Marcas da Paixão. Carlos Almeida, bom dia.
1: Bom dia, Paulo, e todos os ouvintes.
0: Está tudo bem aí na Suíça?
1: Olha, cá temos de estar, mais uma tarde de trabalho.
0: Olha, por aqui um dia bonito de sol.
1: Aqui de sol também está um dia bonito.
0: Espetacular.
1: Está quente. Está quente, está tudo, mas olha, tem de trabalhar na mesma.
0: Olha, vamos ouvir a nova dança.
1: Ora,
0: com a barriga cheia. Praticar aqui.
1: É verdade. Olha, hoje é especialmente, e só mesmo para ele, para o meu cunhado Rocha, que está hoje de parabéns.
0: Não me digas que faz a mesma idade que eu, ou é mais velho? Eu tenho 39, ele deve fazer que é para aí 50, não?
1: Um 7, mais ou menos, e mais uma qualquer coisita.
0: Ah, sou...

0: Um abraço para ele e muitos parabéns.
1: Obrigado.
0: E mais?
1: Olha, hoje é só mesmo para ele, e esse tema é o ideal para ele, porque é um rapazinho, pá, que só está bem.
0: A comer.
1: Está bem. É sentado à mesa.
0: Achas que há lugar melhor na vida, não há?
1: Ele até parece familiar de Paulo Saraiva.
0: Olha, deixa-me dizer que eu também só estou bem sentado à mesa. Porquê? À minha frente tenho aqui uma mesa.
1: Até tens duas.
0: Uma mesa. Uma mesa de mistura.
1: Mas eu disse, até tens duas mesas. Tens a mesa de mistura e tens a mesa onde a mesa de mistura está apoiada.
0: Agora, sabes quem é que está aqui à minha frente?
1: Não sei, não, senhor, nem faço ideia.
0: É Paula Mendes. A Paula Mendes está aqui
1: não
0: à minha frente. Está aqui, a sério. E mais, e só aqui para nós, que está-se a portar muito mal.
1: Está, porque o que ela fez?
0: Paula Mendes está-se a portar muito mal. Não sei o que é que se passa, ela está rabugenta, não sei o que é que se passa.
1: Olha, hoje também me vou portar mal, porque não sei a frase.
0: Não sabe a frase. Não seja por isso. Oh, Paula!
2: Olha, eu arranco-te as orelhas.
0: O que é que tu disseste, Paula?
2: Eu arranco-te as orelhas.
0: Só por isso, esperas até à próxima música. Carlos, vamos à frase.
1: Tens de ajudar.
0: Solar de Maceira.
1: Solar de Maceira.
0: Um espaço de sonho.
1: Um espaço de sonho.
0: Para uma celebração especial.
1: Para uma celebração especial.
0: O que é que tu achas do castigo que eu dei à Paula? Esperar até à próxima música. É bom?
1: Bom, posso conversar com ela enquanto isso. Não a vais deixar ali estar assim.
0: Achas? Fica ali.
1: Só ouvir a música ao telefone.
0: Não, não.
1: Deixa ouvir a música na rádio.
0: Desculpa.
1: Eu tenho que ouvir a música no telefone.
0: Não, mas nada. Ouve a música no telefone. Que é para ela aprender. Com quantos paus faz uma canoa.
1: Ou isso não sei, já nem sei quantos leva, pá. Depois também depende do tamanho da canoa.
0: Também depende. Olha, depende do tamanho do barco. Abraço, até amanhã. Deus, obrigado. Ó, Paula.
2: Ah,
0: já estás melhor?
2: Já conversaste tudo?
0: Já mudaste de ideia?
2: De quê?
0: Ah, de fazer a ameaça que fizeste há bocadinho, por favor.
2: De arrancar as orelhas para a feijoada?
0: Sim.
2: Se for mesmo assim um porco de quatro patas, sou capaz.
0: Acredito. Ainda bem que eu só tenho duas. Ora bom. Vamos ouvir Leandro Leonardo.
2: Querias
0: para
2: ter quatro?
0: Quem? Não, Paula.
2: Quem
0: não.
2: Te pediu a música do Leandro Leonardo?
0: Não tens nada a ver com isso. É a única que está cá para tu dedicares e dedicas também.
2: Já tivemos falar melhor. Olha que o cão e o gato estão a se dar bem.
0: Tu vai dedicar para quem?
2: Bem. Olha, é para dedicar à Sandra.
0: Sim.
2: Um beijinho para ela. A Paula, com um beijinho para ela.
0: Sim.
2: A minha irmã Ana, com um beijinho para ela.
0: Só dedica às pessoas que andam desaparecidas. Olha, Sandra, desaparecida.
2: Ai, sim.
0: Pronto, mais.
2: Está protegido. Não tem ligado.
0: Anda tudo fugido.
2: Ah, Paulo, cala-te com essa palavra.
0: Ah, não. Eu sei que a tua mente está-te a levar para o outro lado, mas tem calma.
2: Cala-te com essa palavra.
0: E mais, Paula?
2: É para dedicar à minha prima Adelaide, é para dedicar à Carla com um beijinho para ela, para dedicar à Sónia com um beijinho para ela, para dedicar à Dona Maria Duarte com um beijinho para ela, que acabei de ouvir há coisa de 2-3 minutos. Um abraço ao senhor Adelino. É para dedicar à Dona Fátima com um beijinho para ela, à Dona Rosalina com um beijinho para ela, à Terezinha dos Coelhos, um abraço ao senhor Paulo Correia. E agora solta a frase.
0: Ah, e agora solta a frase. A partir de amanhã, quero a frase primeiro. Se não disserem a frase, não dizia dedicatória.
2: Olha.
0: Está feito.
2: Tu...
0: Maravilha.
2: Tu, pois, com essa frase, que às vezes os ouvintes não percebem nada dessa frase. E aconselho aos ouvintes da rádio para não dizerem a frase.
0: Solar de Maceira, um espaço de sonho para uma celebração especial. Um beijinho, até amanhã, Paula.
2: Até amanhã.
0: Deus, obrigado. Ela aqui a fazer poucas das minhas frases. É sério. Então, bom dia.
3: Bom dia.
0: Bom dia, estou a falar com quem?
3: Está a falar com o senhor Abílio Pessoa.
0: Não percebi.
3: Abílio Pessoa.
0: Abílio Pessoa, é isso?
3: É.
0: Tu liga de onde, senhor Abílio?
3: São Miguel do Alqueire.
0: Que pertence a Tondela.
3: Claro.
0: Olha, e vamos ouvir o Leandro e Leonardo. Para dedicar a quem?
3: Olha, para dedicar ao meu filho, aos meus netos, e aqui à minha esposa, E para mim que passo hoje todo aniversário.
0: Hoje está de parabéns.
3: É verdade.
0: Oh, senhora Billy.
4: Porque hoje estás de parabéns. Desejo-te parabéns. Parabéns.
0: Olha, um abraço e muitas felicidades.
3: Muito obrigado.
0: E agora a frase, sabe ou quer uma ajuda?
3: Olha, a outra sabia.
0: Esta não sabe.
3: É verdade.
0: Solar de Maceira, um espaço de sonho para uma celebração especial. Aquele abraço.
3: Muito obrigado.
0: Deus, obrigadíssimo. Leandro e Leonardo, não olha assim. Também é um pedido do Rui de Vasconha. 232-6010, cedeu.

0: Leandro e Leonardo, tema de 1991. Não olhe assim. 232-60-10-61. Marina Isabel, bom dia. Olha, a Marina Isabel caiu. Lá foi o marido que a chamou para fazer o almoço. Ou então tropeçou nas escadas. Rosalina, bom dia.
1: Olá, Paulinho, e todos os ouvintes. Muito bom dia, boa semana para toda a gente.
0: Sabe quantas vezes a Marina Isabel ligou?
1: Então, e ela caiu?
0: 54 foi. Vezes que ligou.
1: Ah, pois,
0: e hoje? E não. Agora ligou e caiu.
1: Mas já dava para ir mais de 20.
0: Vamos ouvir o Jorge Ferreira, para dedicar a quem?
1: Ora, vai para todos os amiguinhos e amiguinhas, para essa dona Paula, que ainda há bocadinho falou em mim. E para a Dona Terezinha, para o Sr. Eduardo Mota, e para a Dona Bela Lúcia, e para essa gentinha toda boa, para a Dona Conceição Reis, e para o Paulinho, e para todos os seus colegas, e para os seus familiares, que tenham todos uma boa semana, que ela está boa de sol, mas também está muito sol. Bem, eu gosto de sol, mas isso assim é muito forte para a minha cabeça.
0: E só?
1: Também vamos até lá, é chover de nascer, um espaço de sonho para uma celebração especial.
0: Linda menina, fez os trabalhos de casa.
1: E fiz o trabalho de casa. E ao mais, depois que você meteu esta frase, esta é a segunda vez que lhe consigo ligar.
0: Mas conseguiu. Um beijinho, Rosalina, até amanhã.
1: Ah, tchau, beijinho e tudo de bom.
0: Deus, obrigadíssimo. Então, bom dia.
2: Bom dia.
0: Bom dia, António Marques.
2: É isso mesmo.
0: E vais ouvir alguém da tua família, Richard Marques, para dedicar a quem?
2: Para o Vitor, a Pena Livre, o Pamito Musical Brinco ao Baile, e ao Serafim, de Rio Grande, está a preparar as coisas passadas, vamos para a Vindima.
0: Muito bem. E é só?
2: É só, é muita gente.
0: E agora a frase?
2: Solar em Maceira, será mais o coisa.
0: Oh, menino,
2: volta lá.
0: Solar de Maceira, um espaço de sonho para uma celebração especial. Até amanhã.
2: Tchau, ok. Tchau, até amanhã.
0: Um abraço, António. Bom trabalho.
2: Tchau.
0: Deus, obrigadíssimo. Então, bom dia.
3: Bom dia!
0: Olha para ele. Olha o Tó Correia, que anda por onde, Tó?
3: Opa, hoje eu aqui na Reforma Agrária, na Vindima.
0: E vamos ouvir o Jorge Ferreira, para dedicar a quem?
3: Opa, uma pessoa que anda aqui a trabalhar, pode vir, para ti tudo bom, bom almoço, até amanhã, se quiserem.
0: E agora a frase.
3: Agora que é pior, hein?
0: Solar de Maceira, um espaço de sonho para uma celebração especial. Um abraço, até amanhã.
3: Tudo bom para ti, tá?
0: Deus, obrigado. Richard Marques também é um pedido de Jorge Gonçalves, João Caldo Campo.

0: Richard Marques a passar por cá. Solar de Maceira, um espaço de sonho para uma celebração especial. Marina Isabel, bom dia.
1: Bom dia, Paulinho.
0: Agora não caiu, hã?

0: Tchau.
1: Está dito. Beijinho até amanhã.
0: Beijinho até amanhã. Tchau.
1: Deus obrigado. Jorge Ferreira, o pecado mora ao lado. É pedido também da Irene Forjal Godres e da Rosalina de Santa Cruz da Trapa. Vamos fechar o programa com Bringo Baile e Nova Dança. 232-60-10-1. Pode ligar.

Um brinco ao baile a pedido da Maria Duarte de Nogueira do Cravo e também da Paula Mendes de São Domil, e logo a seguir então, Nova Onda, Barriga Cheia, a pedido do Carlos Almeida na Suíça. À uma temos notícias, Canta Brasil até às duas, Horácio Pascoal às 14, Filipe Borges às 16, o Arthur Matos às 19 e o António Macedo às 21. Tudo para escutar por cá na sua antena livre. O Olá Amanhã está de regresso amanhã a partir das 9 e conto consigo desse lado. Aí está, Brinco ao Baile, gosto muito de ti. Até amanhã.

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4: 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Boa tarde. São 13 horas.
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10: Bem-vindos, estas são as notícias na Antena Livre. A população de Loriga promove esta terça-feira às 20h30 uma vigília pela saúde na Praça de Loriga em defesa da continuidade dos cuidados de saúde de proximidade. A iniciativa surge após o encerramento temporário do Polo de Saúde de Loriga entre 7 e 18 de setembro, devido às férias da equipa médica e de enfermagem. Os promotores receiam que a situação possa comprometer o futuro do serviço, que abrange também populações de freguesias vizinhas. No entanto, a Câmara Municipal de Ceia e a Unidade de Saúde Familiar Nova Estrela afastam a possibilidade de encerramento definitivo, garantindo tratar-se apenas de uma situação temporária. A empresa portuguesa UA Vision vai investir até 5 milhões de euros nos próximos 3 anos em Viseu, num projeto ligado à indústria aeronáutica. A empresa pretende instalar-se no aeródromo municipal Gonçalves Lobato, onde será construído um hangar para desenvolver e produzir componentes de um sistema aéreo não tripulado de alta altitude, semelhante a um pseudo-satélite. O investimento deverá arrancar com a criação de 10 a 20 postos de trabalho, privilegiando a formação e a contratação de pessoas da região. A escolha de Viseu deve-se, entre outros fatores, às condições do aeródromo, que permitem desenvolver e testar as aeronaves no mesmo local. Em Penalva do Castelo, cerca de meia centena de crianças tiveram a oportunidade de descobrir de perto uma das tradições mais marcantes da região, as vindimas. A iniciativa promovida pela Adega Cooperativa de Penalva do Castelo levou os mais novos até à vinha e à adega, onde puderam apanhar uvas, experimentar a tradicional pizza e também conhecer o processo que a uva percorre depois da colheita. A experiência ficou ainda marcada pelos sabores da gastronomia local, com um piquete tradicional, onde não faltaram as batatas à romaria e as filhós. Uma manhã diferente que juntou aprendizagem, diversão e também preservação das tradições locais. O histórico Hotel Turismo da Guarda, encerrado desde 2010, vai finalmente ser requalificado. No investimento previsto entre 15 e 20 milhões de euros, o projeto fica a cargo do grupo Lince Hotels, que assina um contrato de arrendamento por 50 anos com o Turismo de Portugal e prevê reabrir o hotel dentro de 2 anos. A futura unidade será de 5 estrelas e deverá contar com um spa e 2 piscinas, procurando atrair sobretudo turistas de mercados espanhol e norte-americano. O presidente da Câmara da Guarda, Sérgio Costa, destacou a importância do investimento para a cidade, depois de várias tentativas anteriores para recuperar aquele emblemático edifício. E agora vamos ao desporto, a edição é de João Cruz.
11: A Associação Futebol Viseu deu início aos campeonatos do futebol sénior no passado fim de semana. Na divisão de honra, os resultados foram os seguintes: Paulo de Sores 1, Sátão 4, Rezende 2, Nespereira Futebol Clube 1, Mangualde 1, Lamego 0, Nelas 0, Penalva do Castelo, 1. Carvalhais, 2. Molelos, 0. Lamelas, 1. Campia, 1. Oliveira de Frades, 2. São Prudente, 0. A primeira divisão distrital também teve início. Piens, 1. Santa Comadense, 1. Suzense, 2. Paivense, 5. Lusitano Futebol Clube, 6. Tarouquense, 2. Tarvenca, 2. Vila Chá de Sá, 3. Ferreira de Aves, 1. Santar, 0. Parada, 0. Oliveira do Douro, também 0.
10: João Cruz, no final deste bloco de notícias, aqui na sua Antena Livre.
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4: 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Boa tarde. São 14 horas.
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11: Bem-vindos, estas são as notícias na Antena Livre. A população de Loriga promove esta terça-feira às 20h30 uma vigília pela saúde na Praça de Loriga em defesa da continuidade dos cuidados de saúde de proximidade. A iniciativa surge após o encerramento temporário do Polo de Saúde de Loriga entre 7 e 18 de setembro, devido às férias da equipa médica e de enfermagem. Os promotores receiam que a situação possa comprometer o futuro do serviço, que abrange também populações de freguesias vizinhas. No entanto, a Câmara Municipal de Ceia e a Unidade de Saúde Familiar Nova Estrela afastam a possibilidade de encerramento definitivo, garantindo tratar-se apenas de uma situação temporária. A empresa portuguesa UA Vision vai investir até 5 milhões de euros nos próximos 3 anos em Viseu, num projeto ligado à indústria aeronáutica. A empresa pretende instalar-se no aeródromo municipal Gonçalves Lobato, onde será construído um hangar para desenvolver e produzir componentes de um sistema aéreo não tripulado de alta altitude, semelhante a um pseudo-satélite. O investimento deverá arrancar com a criação de 10 a 20 postos de trabalho, privilegiando a formação e a contratação de pessoas da região. A escolha de Viseu deve-se, entre outros fatores, às condições do aeródromo, que permitem desenvolver e testar as aeronaves no mesmo local. Em Penalva do Castelo, cerca de meia centena de crianças tiveram a oportunidade de descobrir de perto uma das tradições mais marcantes da região, as vindimas. A iniciativa promovida pela Adega Cooperativa de Penalva do Castelo levou os mais novos até à vinha e à adega, onde puderam apanhar uvas, experimentar a tradicional pizza e também conhecer o processo que a uva percorre depois da colheita. A experiência ficou ainda marcada pelos sabores da gastronomia local, com um piquete tradicional, onde não faltaram as batatas à romaria e as filhotas. Uma manhã diferente que juntou aprendizagem, diversão e também preservação das tradições locais. O histórico Hotel Turismo da Guarda, encerrado desde 2010, vai finalmente ser requalificado. No investimento previsto entre 15 e 20 milhões de euros, o projeto fica a cargo do grupo Lince Hotels, que assina um contrato de arrendamento por 50 anos com o Turismo de Portugal e prevê reabrir o hotel dentro de 2 anos. A futura unidade será de 5 estrelas e deverá contar com um spa e 2 piscinas, procurando atrair sobretudo turistas de mercados espanhol e norte-americano. O presidente da Câmara da Guarda, Sérgio Costa, destacou a importância do investimento para a cidade, depois de várias tentativas anteriores para recuperar aquele emblemático edifício. E agora vamos ao desporto. A edição é de João Cruz.
12: A Associação Futebol Viseu deu início aos campeonatos do futebol sénior no passado fim de semana. Na divisão de honra, os resultados foram os seguintes: Paulo Sores 1, Sátão 4, Rezende 2, Nespereira Futebol Clube 1, Mangualde 1, Lamego 0, Nelas 0, Penalva do Castelo, 1. Carvalhais, 2. Molelos, 0. Lamelas, 1. Campia, 1. Oliveira de Frades, 2. Sampedrense, 0. Na primeira divisão distrital também teve início Piens, 1. Santa Comadense, 1. Suzerense, 2. Paivense, 5. Lusitano Futebol Clube, 6. Tarouquense, 2. Tarbenca, 2. Vila Chá de Sá, 3. Ferreira de Aves, 1. Santar, 0. Parada, 0. Oliveira do Douro, também 0.
11: João Cruz, no final deste bloco de notícias, aqui na sua Antena Livre.
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Ora viva, muito boa tarde e a continuação de uma boa terça-feira para todos aqueles que estão à escuta da Rádio Antena Livre. Eu sou a Cristina Ferreira e a alegria agora vai estar no ar até bem perto das 17. Venha daí e divirta-se.

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1: Bem, falamos agora do tempo e parece que o verão continua por aí e continua a ser bem sugestivo tirar uns dias de pausa. O calor continua por todo o país nos próximos dias, com máximas que podem estar muito acima dos 30 graus. O arranque da semana teve 15 distritos sob aviso amarelo devido precisamente ao tempo quente e também há risco de incêndio que continua elevado. 50 concelhos estão em risco máximo. Por isso, se estava a pensar que o verão já era, nada disso. O verão está bem e recomenda-se com calor para oferecer e pode pausar um bocadinho, tirar uns dias de descanso, porque os próximos dias vão apetecer fazer isso mesmo. Uma pausa e colocar-se ao fresco.
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5: Antena Livre, boa tarde, 27 graus.

Obrigada a António Carreira pela passagem por aqui, pela emissão, com a sua ternura. Bem, foi tudo menos ternura, não é? A última polémica que envolve precisamente o cantor, a interrupção de um concerto após António Carreira ter sido repetidamente provocado por uma mulher na plateia. Tudo aconteceu na passada sexta-feira, dia 11, durante a sua atuação nas festas de Alcoutim, no sul do país. O cantor confrontou diretamente uma espectadora que se encontrava na primeira fila e que passou o espetáculo inteiro a fazer sinal de polegar para baixo, demonstrando o seu desagrado. O vídeo do momento tornou-se viral já nas redes sociais. Nele, o artista afirma que não foi pela primeira vez na sua carreira que já lhe aconteceu tal situação e sugeriu que a mulher cedesse o lugar a alguém que gostasse da sua música. Tony Carreira rematou dizendo: se veio cá de propósito para fazer isso, é porque tem uma alma que não é grande coisa. O comportamento da espectadora e a reação do cantor já estão a dividir opiniões, motivando também comentários públicos de várias figuras sobre a atitude desta mulher, deixando a crítica.

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0: Olha lá.
1: 15 de setembro, Dia Internacional do Ponto. É aqui uma ideia de criatividade das pessoas de para todas as idades. A data baseia-se num livro de crianças, O Ponto, de Peter Reynolds, onde um professor pede a uma aluna para fazer a sua marca através de um simples ponto. Não demorou muito até professores reais levarem esta ideia para as escolas e pedirem mesmo aos alunos para darem largas à imaginação através de um ponto desenhado no quadro ou numa folha de papel. Foi assim que nasceu o Dia Internacional do Ponto, para se escrever, desenhar ou até mesmo pintar a partir de um ponto. Com marcadores, lápis de cera, canetas, lápis de cor, guaches, materiais ou até mesmo tablets. O que importa mesmo é celebrar o Dia Internacional do Ponto com muita imaginação. Ponto final. E não se fala mais sobre isto.

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3: A dica de hoje é para quem quer mudar a cor das paredes de um quarto, o que acontece geralmente com a chegada de um bebê. Com algum método, é possível dar estilo e personalidade ao lar, gastando pouco. Depois de definir a cor, a parte da pintura não é uma tarefa assim tão difícil. Para superfícies de alvenaria em ambientes internos, utilize tintas acrílicas laváveis. Dê um intervalo de 4 horas entre a aplicação de uma camada e outra, misture apenas a quantidade de água e tinta que será utilizada no dia, utilize um rolo de pelo baixo que proporciona à superfície um acabamento mais liso e observe as orientações descritas no rótulo da embalagem da tinta, pois elas podem mudar de acordo com o tipo de superfície. Para que a pintura dure mais, deve-se aplicar produtos impermeabilizantes que evitam infiltrações de água nas paredes. Para saber a quantidade de tinta necessária, é necessário calcular a área a ser pintada. Para isso, meça a parede e multiplique a altura pelo pé direito, em seguida multiplica esse valor pelo número total de demãos, que normalmente são 2 ou 3. Outra dica é adquirir uma lata pequena da tinta escolhida e testar previamente numa área. Isto porque a cor da tinta na parede pode ficar diferente da que consta no catálogo. Mãos à obra e boas pinturas.
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5: A Sara sabe muitas coisas, sempre atualizada, mas nós também temos sempre tanto para lhe contar. Fique desse lado, faça o seu clique em 896fm.pt e fica também a sugestão de passar nas redes sociais. Estamos no Facebook e no Instagram. Regresso à sua companhia logo depois das 15. Até já!

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4: 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São 15 horas.
11: Portugal tem dos combustíveis mais caros da União Europeia e a carga fiscal não é a única responsável. É o destaque desta edição do Pulsar Económico.

Portugal figura entre os países da União Europeia com os combustíveis mais caros, sendo esta realidade justificada tanto pelos preços de base como pela carga fiscal. Na gasolina 95, o valor sem impostos é o sexto mais elevado da União Europeia, subindo para o sexto lugar no preço final com impostos, com a fiscalidade a somar cerca de 97 cêntimos por litro. No gasóleo, o preço sem impostos ocupa a oitava posição europeia e ascende à décima posição após impostos, representando um acréscimo fiscal de 83 cêntimos por litro. A comparação com Espanha evidencia o impacto destas duas componentes. Na gasolina, Portugal é mais caro, tanto antes como depois dos impostos, embora no gasóleo Espanha apresente um preço base superior. O preço final em Portugal é significativamente maior devido ao peso fiscal. Assim, a remoção da fiscalidade reduziria substancialmente os custos dos automobilistas, poupando mais de 48 euros na gasolina e mais de 41 euros no gasóleo por depósito de 50 litros, mas o país continuaria no topo da tabela europeia devido aos elevados preços de base, ou seja, devido às margens das gasolineiras, do transporte e dos postos. A indústria portuguesa de calçado está a concluir o seu maior ciclo de investimento no valor de 100 milhões de euros, focado em sustentabilidade, digitalização, inteligência artificial e tecnologia. Segundo a APICAPS, a estratégia visa posicionar Portugal como uma alternativa industrial de referência, baseada na inovação, proximidade aos mercados e maior valor acrescentado. Com 74 milhões de pares produzidos no ano passado e um excedente comercial próximo de US$1 mil milhões, o setor demonstra solidez e competitividade, pretendendo transformar este conhecimento tecnológico em mais exportações e valor para o país. Este investimento ganha relevância num contexto em que a Ásia concentra mais de 88% da produção mundial de calçado, com destaque para a China, Índia e Vietnã, enquanto a Europa representa apenas 2,1%, com Portugal a ocupar o 18º lugar mundial. Diante desta hegemonia asiática, a APICAPS defende que os resultados portugueses devem servir de argumento para uma política industrial europeia mais ambiciosa que preserve a produção local, combata a dependência externa e garanta condições de concorrência e reciprocidade equilibradas no comércio internacional. A parceria entre o Grupo Nabeiro e a Nham entra numa nova fase com a inauguração da Nham Fungi Factory, uma nova unidade destinada a dar escala ao projeto de economia circular que transforma borras de café em cogumelos. Iniciado em 2019 com a Nham Urban Farm, em Marvila, o projeto utiliza as borras recolhidas pela Delta como matéria-prima para o cultivo e gera fertilizante orgânico como subproduto final para a agricultura. O modelo expandiu-se de uma capacidade inicial de 3 toneladas de borras por mês para cerca de 12 toneladas em 2021, abastecendo mais de uma centena de restaurantes. Com a nova fábrica, a iniciativa transita de uma escala urbana para uma unidade concebida para reforçar a capacidade produtiva e acompanhar o crescimento contínuo do projeto. A fatura de eletricidade resulta de 4 variáveis principais: o consumo em kWh e o tipo de tarifa, simples, bi-horária ou indexada, que dependem dos hábitos e da rotina da casa, além da potência contratada em kV-ampere e da escolha do comercializador. A potência contratada refere-se à energia usada em simultâneo e costuma estar sobredimensionada, enquanto o tipo de tarifa deve ajustar-se aos horários de consumo da família. Descontos condicionados, como o débito direto ou a fatura eletrónica, também influenciam o valor final a pagar. Com algumas decisões e mudança de hábitos, é possível poupar até 437 euros por ano, ou mais de 36 euros por mês. Algo que pode ser alcançado com a mudança de comercializador para a oferta mais económica do mercado, mantendo o mesmo consumo e potência. Segundo dados do Comparajá, para um agregado de 4 pessoas, que consomem 400 kWh por mês e 6,9 kV-ampere de potência, a fatura varia entre 74,14 euros no fornecedor mais barato e 110,53 euros no mais caro. Esta mudança é gratuita, imediata, sem interrupção de serviço e pode ser feita com um simples telefonema, bastando comparar as tarifas do mês e ajustar a potência ao uso real da casa.
A adesão à simplificação do ciclo contributivo passou a ser livre, permitindo que as empresas avancem por iniciativa própria antes do modelo se tornar obrigatório em janeiro de 2027. Neste novo sistema, a Segurança Social gera automaticamente as guias de contribuição com base no vínculo do trabalhador, cabendo às empresas apenas comunicar eventuais alterações para retificar os valores a pagar. A transição definitiva e irreversível decorre ao longo do período de transição em 2026, sendo a adesão antecipada incentivada pela Ordem dos Contabilistas Certificados para testar o sistema e prevenir sobrecargas informáticas. Antes de formalizarem a transição, a Segurança Social e a Ordem dos Contabilistas Certificados alertam que as empresas devem assegurar o cumprimento de vários requisitos prévios. É essencial garantir que o software de contabilidade já possui a funcionalidade desenvolvida para o novo ciclo, confirmar que todos os trabalhadores constam do sistema sem vínculos pendentes de cessação e manter os dados dos funcionários e as remunerações devidamente atualizados.

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0: Portugal, assim se chama a música nova dos turistas. Eles que vieram turistar por cá e quem está desse lado, na nossa companhia, pode fazer o mesmo. Siga, seja a viajar, no local de trabalho, em casa, nós fazemos-lhe companhia nesta terça-feira.
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0: Não saia daí porque ainda na emissão de hoje eu tenho música nova para partilhar consigo. É então o regresso em 2026 de Catarina Rocha, a viziense que prepara também um novo trabalho. Enquanto a Catarina se prepara para cantar para todos nós, digo-lhe que hoje mesmo a população de Louriga, Ceia, promove uma vigília pela saúde e exige garantias para o futuro do polo local. A população de Louriga vai manifestar-se publicamente e aqui mostrar o seu descontentamento contra o encerramento temporário do polo de saúde local. O lema desta vigília é Por uma saúde próxima, digna e com futuro. Os moradores promovem hoje às 20h30 uma vigília pela saúde destinada a defender a continuidade dos cuidados primários nesta freguesia. A iniciativa tem então um início marcado para às 20h30, tal como já tinha feito essa referência. Na Praça de Louriga, a organização apela a todos os participantes para levarem uma vela e uma peça de vestuário ou acessório de cor azul. Com esta ação, os promotores pretendem exigir respostas das entidades competentes, sublinhando que as populações do interior têm direito à igualdade e acesso aos cuidados básicos de saúde. Portanto, se quiser assim juntar-se a esta vigília pela saúde em Louriga, pode fazê-lo a partir das 20h30. Aqui o lema é Por uma saúde próxima, digna e com futuro. É o avanço da nossa emissão, agora com o tema da viziense Catarina Rocha. Chama-se Estou Aqui. Engraçado, ela está aqui. E eu também, em 89.6 FM.

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4: A tecnologia também tem um espacinho muito especial na nossa emissão. E é agora que vamos atualizar as últimas. Há uma nova plataforma portuguesa dedicada a quem gosta de livros e também a quem já sabe onde colocar mais um exemplar na estante. Chama-se Mais Books e permite comprar, vender e até leiloar livros em segunda mão. O projeto nasceu da grande paixão pelos livros de Marcela Moura, uma engenheira de 31 anos, que decidiu criar uma plataforma exclusivamente dedicada à circulação de obras usadas. A ideia surgiu depois de perceber que tinha vários livros já lidos, esquecidos na estante, e que muitas outras pessoas passavam pela mesma situação. O objetivo é simples: dar uma nova vida aos livros e promover uma forma mais sustentável de continuar a ler. A plataforma foi lançada em maio e já reúne cerca de 310 utilizadores, com aproximadamente 230 livros disponíveis para venda. Há uma diferença importante em relação a outras plataformas. Aqui, tudo gira à volta dos livros. Por isso, antes de deixar algum romance esquecido a ganhar pó na estante, talvez seja a altura de lhe dar uma segunda oportunidade. Porque, afinal, um livro pode acabar numa estante, mas a sua história ainda pode estar longe do fim. A Apple poderá estar a preparar uma novidade para o iPhone 18 Pro, que, curiosamente, não é totalmente nova no mundo dos smartphones. Segundo os mais recentes rumores, os próximos modelos Pro poderão receber uma câmara principal com abertura variável, uma tecnologia que vai permitir controlar a qualidade de luz que entra no sensor. Na prática, a câmara vai poder adaptar-se a diferentes condições de iluminação, abrir mais quando há pouca luz e fechar em ambientes mais claros, e ajuda a evitar imagens sobrepostas. Esta solução também poderá dar ao utilizador um maior controlo sobre a profundidade de campo e o conhecido efeito de fundo desfocado. Mas há ainda mais um detalhe curioso. A Samsung já utilizou uma tecnologia semelhante há quase uma década. Os Galaxy S9 e S10 permitiam alternar entre diferentes aberturas, mas a marca sul-coreana acabou por abandonar o sistema, apostando antes no processamento de imagem através de software. Então, porque quer agora a marca recuperar esta ideia? Uma das explicações está na evolução da tecnologia. Os componentes necessários são agora mais pequenos e potencialmente mais baratos de produzir. Além disso, a Apple poderá considerar que esta funcionalidade oferece uma melhoria suficiente para justificar a sua integração nos modelos mais caros da gama. Para já, não está nada confirmado, mas se os rumores avançarem, o iPhone 18 Pro poderá trazer de volta uma tecnologia que a Samsung decidiu deixar para trás. Estas são algumas das últimas do mundo da tecnologia, mas ainda lá voltamos no programa de hoje.

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1: Vamos aos destaques das notícias para ouvir com mais pormenores aqui na Antena Livre. Primeiro, falo-lhe sobre a Vigília pela Saúde, que acontece hoje, terça-feira, às 20h30. A empresa portuguesa Unavision vai investir até 5 milhões de euros em Viseu nos próximos anos num projeto ligado à indústria aeronáutica. Também um salto até a Penalva do Castelo, onde cerca de meia centena de crianças tiveram a oportunidade de descobrir de perto as tradições, uma das tradições mais marcantes da região, as vindimas. Ainda um salto também até à Guarda, onde o histórico Hotel Turismo da Guarda, encerrado desde 2010, vai finalmente ser requalificado. No final, ainda lugar ao desporto com o João Cruz.
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Mais uma pausa nas músicas por aqui na emissão. Primeiro para lhe dizer, e não sei se foi também uma das pessoas afetadas, porque ontem a Mel foi alvo de um ataque em massa que provocou congestionamentos e falhas nas redes internacionais, com constrangimentos de acesso a alguns serviços. A operadora diz que reagiu muito rapidamente, ativou medidas de segurança e conseguiu estabilizar a rede. E deixa uma garantia importante: não houve acesso a dados da Mel nem a dados dos clientes. Nas últimas horas também foram registadas queixas de falhas noutras operadoras.

operadoras como a Vodafone, a NOS e a Digi. Para já, a MEO garante que a situação está controlada e os serviços estão estabilizados. E ainda bem que está tudo tranquilo, até porque há quem nos escute através precisamente dessa operadora e assim já não há desculpa para não estar desse lado. Vamos ao mundo da música rápido. Destaque para os Descendentes. Acabam de lançar Jasmine, quarto single da banda e mais um avanço do tão aguardado álbum de estreia previsto para ainda para este ano. O trio alentejano, formado por Jorge, Mike e Miguel, aposta novamente numa sonoridade pop-folk, sem esquecer as raízes. Depois de Carta de Despedida, distinguido com um single de platina, e de Madrugada Louca, que já ultrapassou 1 milhão de streams, chega agora Jasmine, os Descendentes, um nome que continua a acompanhar.

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1: Bora lá à segunda round da tecnologia. Atenção às mensagens que recebe no telemóvel. Estão novamente a circular SMS fraudulentos que pedem o pagamento de alegadas dívidas ao Serviço Nacional de Saúde. As mensagens são enviadas em nome do Ministério e apresentam valores supostamente em dívida, acompanhados de referências do multibanco ou outros dados para pagamento. Algumas chegam mesmo através de números habitualmente utilizados para o envio de códigos de confirmação ou receita, o que pode tornar a fraude mais credível. O objetivo é levar as vítimas a pagar valores indevidos ou a fornecer dados pessoais e bancários. O Ministério já alertou que se trata de burla e recomenda que não se faça qualquer pagamento, não se clique em ligações suspeitas e não se partilhe informações pessoais ou bancárias. A recomendação é simples: desconfie, não pague e elimine o SMS. O WhatsApp Web tem uma nova funcionalidade pouco conhecida que pode facilitar a vida de quem recebe documentos em formato PDF. Sem instalar programas adicionais e sem sair do navegador, é possível abrir e fazer pequenas alterações diretamente no ficheiro recebido através da plataforma. Basta entrar no WhatsApp Web, abrir a conversa onde está o documento e clicar no PDF. O ficheiro é apresentado no próprio navegador através das ferramentas disponíveis e é possível fazer anotações, desenhar, destacar, sublinhar ou rasurar partes do texto. Também é possível pesquisar palavras dentro do documento, aumentar ou reduzir o zoom e navegar facilmente entre as diferentes páginas. Se cometer algum erro, existem ainda opções para anular ou refazer as alterações. A funcionalidade é pensada sobretudo para alterações rápidas e simples, evitando a necessidade de descarregar o documento e abrir programas externos. Para edições mais completas ou profissionais, continuam a ser necessárias ferramentas mais específicas. Mas para pequenas correções, anotações ou destaques, o WhatsApp Web pode ser uma solução prática e também imediata. Já imaginou se os carros pudessem avisar-se uns aos outros sobre os perigos que encontram na estrada? A Volvo está a reforçar precisamente esta tecnologia. A marca anunciou uma nova atualização do sistema de segurança conectada que permite aos automóveis detectar situações de risco e partilhar informação em tempo real com outros veículos. A atualização chega remotamente aos modelos EX60, 90 e também ao ES90 e passa a incluir alertas para vários perigos, desde animais de grande porte na estrada, a peões, ciclistas, obras e acidentes. Um carro que detecta um perigo pode transmitir essa informação a outros veículos que se aproximem no local, dando aos condutores mais tempo para reduzir a velocidade ou então adaptar a condução. Segundo a marca, já existem mais de 1 milhão de veículos da Volvo equipados com esta tecnologia. A informação pode até chegar a automóveis de outros fabricantes e a centros de gestão de tráfego através de uma plataforma europeia de segurança rodoviária. Mais tecnologia para que os carros não sejam apenas mais inteligentes, mas também mais atentos ao que acontece à sua volta. O mundo da tecnologia, precisamente em atualização, não só nas plataformas digitais, mas também por aqui na nossa rádio.
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1: Sim, estamos sempre consigo. Basta que esteja por aí no carro e sintonize 89.6. Pode também estar nas redes sociais, no computador, no tablet e juntar-se a nós www.896fm.pt e depois ainda tem a hipótese também no local de trabalho, ou seja, em casa, a fazer jardinagem, aquilo que nós chamamos umas carocas, não é? A estar entretidos com alguma coisa e a rádio pode estar ligada também. Ora, o programa Alegria no Ar não termina, não, mas vai mudar para o Rebobinar. Músicas de outros tempos tocam entre as 16 e as 17. E quero que continue ligado, está bem? Combinado? Até já! Boa terça!

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9: 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Boa tarde, são 16 horas.
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10: Bem-vindos, estas são as notícias na Antena Livre. A população de Loriga promove esta terça-feira às 20h30 uma vigília pela saúde na Praça de Loriga em defesa da continuidade dos cuidados de saúde de proximidade. A iniciativa surge após o encerramento temporário do Polo de Saúde de Loriga entre 7 e 18 de setembro, devido às férias da equipa médica e de enfermagem. Os promotores receiam que a situação possa comprometer o futuro do serviço, que abrange também populações de freguesias vizinhas. No entanto, a Câmara Municipal de Ceia e a Unidade de Saúde Familiar Nova Estrela afastam a possível de encerramento definitivo, garantindo tratar-se apenas de uma situação temporária. A empresa portuguesa UA Vision vai investir até 5 milhões de euros nos próximos 3 anos em Viseu, num projeto ligado à indústria aeronáutica. A empresa pretende instalar-se no aeródromo municipal Gonçalves Lobato, onde será construído um hangar para desenvolver e produzir componentes de um sistema aéreo não tripulado de alta altitude, semelhante a um pseudo-satélite. O investimento deverá arrancar com a criação de 10 a 20 postos de trabalho, privilegiando a formação e a contratação de pessoas da região. A escolha de Viseu deve-se, entre outros fatores, às condições do aeródromo, que permitem desenvolver e testar as aeronaves no mesmo local. Em Penalva do Castelo, cerca de meia centena de crianças tiveram a oportunidade de descobrir de perto uma das tradições mais marcantes da região, as vindimas. A iniciativa promovida pela Adega Cooperativa de Penalva do Castelo levou os mais novos até à vinha e à adega, onde puderam apanhar uvas, experimentar a tradicional pizza e também conhecer o processo que a uva percorre depois da colheita. A experiência ficou ainda marcada pelos sabores da gastronomia local, com um piquete tradicional, onde não faltaram as batatas à romaria e as filhós. Uma manhã diferente que juntou aprendizagem, diversão e também preservação das tradições locais. O histórico Hotel Turismo da Guarda, encerrado desde 2010, vai finalmente ser requalificado. No investimento previsto entre 15 e 20 milhões de euros, o projeto fica a cargo do grupo Lince Hotels, que assina um contrato de arrendamento por 50 anos com o Turismo de Portugal e prevê reabrir o hotel dentro de 2 anos. A futura unidade será de 5 estrelas e deverá contar com um spa e 2 piscinas, procurando atrair sobretudo turistas de mercados espanhol e norte-americano. O presidente da Câmara da Guarda, Sérgio Costa, destacou a importância do investimento para a cidade, depois de várias tentativas anteriores para recuperar aquele emblemático edifício. E agora vamos ao desporto, a edição é de João Cruz.
0: A Associação Futebol Viseu deu início

0: 1, Sátão 4, Rezende 2, Nes Pereira Futebol Clube 1, Mangualde 1, Lamego 0, Nelas 0, Penalva do Castelo 1, Carvalhais 2, Molelos 0, Lamelas 1, Campia 1, Oliveira de Frades 2, Sampedrense 0. Na primeira divisão distrital também teve início Piens 1, Santa Comadense 1, Suzerense 2, Paivense 5, Lusitano Futebol Clube 6, Tarouquense 2, Tarvenca 2, Vila Chá de Sá 3, Ferreira de Aves 1, Santar 0, Parada 0, Oliveira do Douro também 0.
1: João Cruz, no final deste bloco de notícias, aqui na sua Antena Livre.
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0: Olá, olá, já de volta e vamos rebobinar mais uma vez. Vou trazer por cá músicas que nunca passam de moda. Vai ser uma viagem emocionante de canções de outros tempos que vai levar a que aumente o volume da Antena Livre. Rebobinar, música dos outros tempos. Vamos a elas.
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preço do rebobinar desta terça-feira, 15º dia do mês 9. E foi precisamente neste dia, em 2019, que nos despedíamos do cantor luso-brasileiro, embaixador da música popular portuguesa no Brasil e famoso por temas como Uma Casa Portuguesa. Estou a falar de Roberto Leal, que faleceu aos 67 anos. Mas o dia de hoje tem mais de referência do mundo da música. 1975, os Pink Floyd lançaram um dos maiores sucessos que têm até os dias de hoje. Chama-se Wish You Were Here. É o que vamos escutar. Estamos prontos para rebobinar.

Aproveito para lhe pedir para me ajudar a trazer mais música para este Rebobinar. O que é que nos falta tocar por cá? Qual é o artista, qual é a banda que fez parte da sua juventude e que merece, sem dúvida, tocar em 89.6? 93666-7449 no Facebook em Rádio Antena Livre e também pode deixar a sua sugestão por e-mail antenalivrefm@gmail.com.

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1: E consegui chamar a atenção dos nossos ouvintes para o rebobinar. O Luís Barata está escutando online em Lisboa e pede Carlos Paião com Eu Não Sou Poeta. E esta música, quantas memórias traz até si?

Acabou de chegar agora à nossa sintonia. Bem-vindo ou bem-vinda, mesmo a tempo de ouvir o Rebobinar. Estamos a passar por cá grandes clássicos nacionais e internacionais.

ritmo de mais uma viagem na máquina do tempo. Vamos deixá-la descansar. Mas só o rebobinar é que descansa, porque a seguir vamos abrir a Tasca das 5 com Paulo Saraiva em direto na nossa emissão. Quanto a mim, até amanhã e que tenha uma boa semana na escuta da rádio mais feliz da região.

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12: 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Boa tarde. São 17 horas.
13: Portugal tem dos combustíveis mais caros da União Europeia e a carga fiscal não é a única responsável. É o destaque desta edição do Pulsar Económico.

Portugal figura entre os países da União Europeia com os combustíveis mais caros, sendo esta realidade justificada tanto pelos preços de base como pela carga fiscal. Na gasolina 95, o valor sem impostos é o sexto mais elevado da União Europeia, subindo para o sexto lugar no preço final com impostos, com a fiscalidade a somar cerca de 97 cêntimos por litro. No gasóleo, o preço sem impostos ocupa a oitava posição europeia e ascende à décima posição após impostos, representando um acréscimo fiscal de 83 cêntimos por litro. A comparação com Espanha evidencia o impacto destas duas componentes. Na gasolina, Portugal é mais caro, tanto antes como depois dos impostos, embora no gasóleo Espanha apresente um preço base superior. O preço final em Portugal é significativamente maior devido ao peso fiscal. Assim, a remoção da fiscalidade reduziria substancialmente os custos dos automobilistas, poupando mais de 48 euros na gasolina e mais de 41 euros no gasóleo por depósito de 50 litros, mas o país continuaria no topo da tabela europeia devido aos elevados preços de base, ou seja, devido às margens das gasolineiras, do transporte e dos postos. A indústria portuguesa de calçado está a concluir o seu maior ciclo de investimento no valor de 100 milhões de euros, focado em sustentabilidade, digitalização, inteligência artificial e tecnologia. Segundo a APICAPS, a estratégia visa posicionar Portugal como uma alternativa industrial de referência, baseada na inovação, proximidade aos mercados e maior valor acrescentado. Com 74 milhões de pares produzidos no ano passado e um excedente comercial próximo de US$ 1.000 milhões, o setor demonstra solidez e competitividade, pretendendo transformar este conhecimento tecnológico em mais exportações e valor para o país. Este investimento ganha relevância num contexto em que a Ásia concentra mais de 88% da produção mundial de calçado, com destaque para a China, Índia e Vietnã, enquanto a Europa representa apenas 2,1%, com Portugal a ocupar o 18º lugar mundial. Diante desta hegemonia asiática, a APICAPS defende que os resultados portugueses devem servir de argumento para uma política industrial europeia mais ambiciosa que preserve a produção local, combata a dependência externa e garanta condições de concorrência e reciprocidade equilibradas no comércio internacional. A parceria entre o Grupo Nabeiro e a Nham entra numa nova fase com a inauguração da Nham Fungi Factory, uma nova unidade destinada a dar escala ao projeto de economia circular que transforma borras de café em cogumelos. Iniciado em 2019 com a Nham Urban Farm, em Marvila, o projeto utiliza as borras recolhidas pela Delta como matéria-prima para o cultivo e gera fertilizante orgânico como subproduto final para a agricultura. O modelo expandiu-se de uma capacidade inicial de 3 toneladas de borras por mês para cerca de 12 toneladas em 2021, abastecendo mais de uma centena de restaurantes. Com a nova fábrica, a iniciativa transita de uma escala urbana para uma unidade concebida para reforçar a capacidade produtiva e acompanhar o crescimento contínuo do projeto. A fatura de eletricidade resulta de 4 variáveis principais: o consumo em kWh e o tipo de tarifa, simples, bi-horária ou indexada, que dependem dos hábitos e da rotina da casa, além da potência contratada em kV-ampere e da escolha do comercializador. A potência contratada refere-se à energia usada em simultâneo e costuma estar sobredimensionada, enquanto o tipo de tarifa deve ajustar-se aos horários de consumo da família. Descontos condicionados, como o débito direto ou a fatura eletrónica, também influenciam o valor final a pagar. Com algumas decisões e mudança de hábitos, é possível poupar até 437 euros por ano ou mais de 36 euros por mês. Algo que pode ser alcançado com a mudança de comercializador para a oferta mais económica do mercado, mantendo o mesmo consumo e potência. Segundo dados do Compara Já, para um agregado de 4 pessoas que consomem 400 kWh por mês e 6,9 kV-ampere de potência, a fatura varia entre 74,14 euros no fornecedor mais barato e 110,53 euros no mais caro. Esta mudança é gratuita, imediata, sem interrupção de serviço e pode ser feita com um simples telefonema, bastando comparar as tarifas do mês e ajustar a potência ao uso real da casa.
A adesão à simplificação do ciclo contributivo passou a ser livre, permitindo que as empresas avancem por iniciativa própria antes do modelo se tornar obrigatório em janeiro de 2027. Neste novo sistema, a Segurança Social gera automaticamente as guias de contribuição com base no vínculo do trabalhador, cabendo às empresas apenas comunicar eventuais alterações para retificar os valores a pagar. A transição definitiva e irreversível decorre ao longo do período de transição em 2026, sendo a adesão antecipada incentivada pela Ordem dos Contabilistas Certificados para testar o sistema e prevenir sobrecargas informáticas. Antes de formalizarem a transição, a Segurança Social e a Ordem dos Contabilistas Certificados alertam que as empresas devem assegurar o cumprimento de vários requisitos prévios. É essencial garantir que o software de contabilidade já possui a funcionalidade desenvolvida para o novo ciclo, confirmar que todos os trabalhadores constam do sistema sem vínculos pendentes de cessação e manter os dados dos funcionários e as remunerações devidamente atualizados.

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12: 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Boa tarde. São 18 horas.
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14: Bem-vindos, estas são as notícias na Antena Livre. A população de Loriga promove esta terça-feira às 20h30 uma vigília pela saúde na Praça de Loriga em defesa da continuidade dos cuidados de saúde de proximidade. A iniciativa surge após o encerramento temporário do Polo de Saúde de Loriga entre 7 e 18 de setembro, devido às férias da equipa médica e de enfermagem. Os promotores receiam que a situação possa comprometer o futuro do serviço, que abrange também populações de freguesias vizinhas. No entanto, a Câmara Municipal de Ceia e a Unidade de Saúde Familiar Nova Estrela afastam a possibilidade de encerramento definitivo, garantindo tratar-se apenas de uma situação temporária. A empresa portuguesa UA Vision vai investir até 5 milhões de euros nos próximos 3 anos em Viseu, num projeto ligado à indústria aeronáutica. A empresa pretende instalar-se no aeródromo municipal Gonçalves Lobato, onde será construído um hangar para desenvolver e produzir componentes de um sistema aéreo não tripulado de alta altitude, semelhante a um pseudo-satélite. O investimento deverá arrancar com a criação de 10 a 20 postos de trabalho, privilegiando a formação e a contratação de pessoas da região. A escolha de Viseu deve-se, entre outros fatores, às condições do aeródromo, que permitem desenvolver e testar as aeronaves no mesmo local. Em Penalva do Castelo, cerca de meia centena de crianças tiveram a oportunidade de descobrir de perto uma das tradições mais marcantes da região, as vindimas. A iniciativa promovida pela Adega Cooperativa de Penalva do Castelo levou os mais novos até à vinha e à adega, onde puderam apanhar uvas, experimentar a tradicional pizza e também conhecer o processo que a uva percorre depois da colheita. A experiência ficou ainda marcada pelos sabores da gastronomia local, com um piquete tradicional, onde não faltaram as batatas à romaria e as filhotas. Uma manhã diferente que juntou aprendizagem, diversão e também preservação das tradições locais. O histórico Hotel Turismo da Guarda, encerrado desde 2010, vai finalmente ser requalificado. No investimento previsto entre 15 e 20 milhões de euros, o projeto fica a cargo do grupo Lince Hotels, que assina um contrato de arrendamento por 50 anos com o Turismo de Portugal e prevê reabrir o hotel dentro de 2 anos. A futura unidade será de 5 estrelas e deverá contar com um spa e 2 piscinas, procurando atrair sobretudo turistas de mercados espanhol e norte-americano. O presidente da Câmara da Guarda, Sérgio Costa, destacou a importância do investimento para a cidade, depois de várias tentativas anteriores para recuperar aquele emblemático edifício. E agora vamos ao desporto, a edição é de João Cruz.
15: A Associação Futebol Viseu deu início aos campeonatos do futebol sénior no passado fim de semana. Na divisão de honra, os resultados foram os seguintes: Balsouros 1, Sátão 4, Rezende 2, Nespereira Futebol Clube 1, Mangualde 1, Lamego 0, Nelas 0, Penalva do Castelo, 1. Carvalhais, 2. Molelos, 0. Lamelas, 1. Campia, 1. Oliveira de Frades, 2. Sampedrense, 0. Na primeira divisão distrital também teve início Piens, 1. Santa Comadense, 1. Suzerense, 2. Paivense, 5. Lusitano Futebol Clube, 6. Tarouquense, 2. Tarvenca, 2. Vila Chá de Sá, 3. Ferreira de Aves, 1. Santar, 0. Parada, 0. Oliveira do Douro, também 0.
14: João Cruz, no final deste bloco de notícias, aqui na sua Antena Livre.
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Ora, se gosta de redes sociais, acompanhe-nos também em Antena Livre Oficial 896. Se quer partilhar connosco, se quiser também falar alguma coisa connosco, mandar um olá, dar alguma sugestão, WhatsApp, já sabe, 93252542. Pode também seguir-nos na página da sua rádio no Instagram. Também pode ver os últimos vídeos que colocamos no YouTube. Ora bem, já sabe que o meu nome é Filipe Costa, também com o António Ferreira, com uma equipa fantástica. Daqui a pouco vamos ter também notas cada terra. Vamos olhar também para o pulsar económico. E acima de tudo vamos ter boa música. Venha daí connosco nesta hora de emissão. Mesmo somos nós, honras de abertura para esta hora, Taylor Swift. Para abanar aí o capacete.

olá para todos, bem-vindos, muito boa tarde. Ora, já sabe que desde ontem, que é sempre assim, entre as 6 e as 7 é comigo que vai estar na melhor hora do seu dia, no seu regresso a casa, aqui na Antena Livre.

Ora bem, dizem que a música é o elixir da alma. Esta música, com certeza, é algo do outro mundo. Muito boa onda. Taylor Swift com Shake It Up. Ora, daqui a pouco vamos saber como é que vai estar o tempo no dia de amanhã, mas para já ainda continuamos em alta voltagem. Agora com Ed Sheeran,

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1: Ora, segundo o Instituto do Português de Mar e da Atmosfera, prevê então para o dia de amanhã céu pouco nublado ou limpo, temporariamente com períodos de mais nubosidade no centro e sul do país, principalmente no meio, até ao meio da manhã. Também por algumas nuvens durante a tarde. O vento esse será fraco a moderado. Podendo também superar com alguma intensidade, em especial no fim da tarde nas terras altas. Pequena descida da temperatura mínima, descida também da temperatura máxima no interior norte e centro. A nível de temperaturas mínimas, que andam ali à volta dos 15 graus, as máximas podem chegar até aos 28. Apesar de tudo, estamos com um tempo agradável também para o dia de amanhã. Mesmo somos nós, avançamos com Justin Timberlake.

se vai de viagem, votos de uma excelente viagem. Estás a trabalhar, olha, um bom trabalho. E, acima de tudo, obrigado pela sua preferência. Esta é a melhor hora do seu dia aqui na Antena Live. Um gosto enorme estar na sua companhia. Ora bem, daqui a pouco vamos estar também à conversa com mais um convidado nas notas Cada Terra. Para já, ainda seguimos com a música com Karol G. Se antes de Umbrera conhecido.

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1: É isso mesmo, já cá estamos. Já cá estamos também para descobrir aquilo que aconteceu neste fim de semana, exatamente, mais concretamente no mercado municipal da cidade de Ceia. Ora, nós gostamos de boas ideias, de ideias que façam exatamente a diferença. E já agora, se tiver acontecimentos ou momentos que façam essa mesma diferença, já sabe, ligue para nós, 93252542. E deixe a sua ideia inspiradora e nós, claro, com todo gosto, vamos ao seu encontro. Ora, no passado fim de semana aconteceu a Feira de Artesanato. Uma iniciativa promovida pela artesã Zi Atami. Ora, antes de mais, seja bem-vindo a esta emissão da rádio. O que é que lhe passou pela cabeça fazer uma feira de artesanato no Mercado Municipal em Ceia? Muito boa tarde.
2: Boa tarde. Antes de mais, agradecer-vos o convite. A ideia surgiu da minha vontade de juntar os artesãos e pequenos produtores e criar um espaço onde pudéssemos mostrar e valorizar aquilo que fazemos. Achei que seria uma forma de dar mais vida também ao mercado municipal e aproximá-la da comunidade.
1: Ora, muito bem. Os artesãos têm consigo também um saber que já vem de gerações. Ora, e há que saber acarinhá-los, há que saber também dar-lhes oportunidades. E também isso aconteceu neste fim de semana, a primeira, mas não vai ser a última, imagino.
2: Não, esta foi a primeira. Será normalmente todos os meses, o segundo fim de semana de cada mês, exceto em dezembro, porque temos um mercadinho de Natal no mercado municipal.
1: Portanto, também há sempre bons motivos para dar um saltinho até ao mercado municipal, e neste fim de semana houve mesmo mais um motivo. Ora, não sei se me pode falar de alguns dos artesãos que consigo abraçaram esta ideia da feira de artesanato, que ao longo do tempo imaginemos que estão abertos a novos aderentes a esta iniciativa.
2: Sim, tenho uns que eu considero meus amigos, que é a Arte Pele. Eles são de Vila Verde, produzem pantufas, chinelas, sandálias, em pele mesmo, genuína. Tenho também a Casa Sazonal, que faz impressão em 3D e faz também costura, pequenos trabalhos em costura. Tivemos também o Sr. Manuel do Sabores da Serra, com o seu magnífico mel. Tivemos também a Bordados.x, que eu acho que já é conhecida de várias pessoas. Tivemos também connosco o prazer o Solar do Mimo, com as suas bolachinhas e com as suas compotas feitas por eles e pelos meninos da instituição. Depois tivemos uma menina de Nelas, também com as suas carteiras, os seus porta-chaves, feitinhos à mão e tudo isso.
1: Ora, portanto, eu depreendo aquilo que me está a dizer, que esta feira de artesanato não se fecha só por Ceia, está aberta a toda a região, a toda a comunidade que queira também participar.
2: Precisamente, sim. Todas as inscrições são bem-vindas.
1: E como é que se pode fazer essa inscrição já agora?
2: A inscrição neste momento é através de mim, da minha página do Instagram, que é o arroba z.atami, ou então através do Facebook, que é Zatami.
1: E já agora, esse nome veio de onde?
2: Zatami vem de grego, que quer dizer eu sou, eu vou.
1: Ora bem, e vamos juntos nessa caminhada. E como é que está a ser esta experiência, digamos assim? A Associação de Artesãos da Serra da Estrela não está a passar por um bom bocado, mas podemos, através destas iniciativas, digamos assim, começar também a lançar a semente para que estes artesãos possam ter também um novo vigor, uma nova alma e uma nova também crença num futuro mais promissor.
2: Precisamente, eu penso que futuramente teremos aí uma união de vários artesãos a tentarmos levar avante mesmo uma associação.
1: Muito bem, que seja algo de muito positivo e rapidamente que isso aconteça. Ora, este mercado municipal, então, com esta nova feira de artesanato, acontece semanalmente. A primeira edição aconteceu este fim de semana, coroada de sucesso, e acima de tudo coroada de sucesso porque houve gente a participar, gente a fazer as suas compras e gente a apoiar. Imagino que o município de Ceia também foi um dos participantes e um dos apoiantes desta iniciativa.
2: Sim, o município forneceu-nos o local e pôs-se à disponibilidade para nos ajudar, não, o que seja preciso.
1: Muito bem, e este mercado municipal renovado, este mercado municipal que necessita cada vez mais vida, é o centro nevrálgico da cidade, onde pode ser um ponto de confluência das pessoas e assim se pretende que isso aconteça, portanto, iniciativas como esta são sempre muito bem-vindas. Não sei se quer deixar aqui alguma mensagem para descobrir mais sobre a sua página, mais sobre esta iniciativa e, acima de tudo, como é que as pessoas se devem unir junto de uma causa que pode fazer a diferença.
2: Aproveito para dizer que a Zatami produz peças decorativas em cimento.
1: Uhum.
2: E pronto, eu costumo dizer que eu ainda sou uma bebê nestas andanças, porque eu só estou nestas andanças desde janeiro deste ano. Tenho vontade e garra de ir mais além, de conseguir unir-nos todos para mostrar realmente aquilo que valemos e aquilo que conseguimos fazer com as nossas mãos. E chegar bem mais longe do que propriamente só resumidamente a ceia.
1: Muito bem, estivemos com a nossa artesã, Zatami, que foi feito com um conjunto de artesãos esta feira de artesanato que aconteceu no passado fim de semana e que nós com certeza vamos acompanhar ao longo dos próximos tempos, também aqui na emissão da rádio. Vamos avançar com a emissão da Antena Livre. Muito obrigado pela sua companhia. Avançamos agora com uma grande recordação em formato remix. I Can See Clear Now. Jimmy Cliff.

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a seguir à publicidade, já cá estamos novamente de volta. Agora com Coldplay, Paradise. Daqui a pouco vamos ter Pulsar Económico com o Rui Anacleto. Já com uma das bandas maiores do mundo.

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1: Portugal tem dos combustíveis mais caros da União Europeia e a carga fiscal não é a única responsável. É o destaque desta edição do Pulsar Económico.

0: Portugal figura entre os países da União Europeia com os combustíveis mais caros, sendo esta realidade justificada tanto pelos preços de base como pela carga fiscal. Na gasolina 95, o valor sem impostos é o sexto mais elevado da União Europeia, subindo para o sexto lugar no preço final com impostos, com a fiscalidade a somar cerca de 97 cêntimos por litro. No gasóleo, o preço sem impostos ocupa a oitava posição europeia e ascende à décima posição após impostos, representando um acréscimo fiscal de 83 cêntimos por litro. A comparação com Espanha evidencia o impacto destas duas componentes. Na gasolina, Portugal é mais caro, tanto antes como depois dos impostos, embora no gasóleo Espanha apresente um preço base superior. O preço final em Portugal é significativamente maior devido ao peso fiscal. Assim, a remoção da fiscalidade reduziria substancialmente os custos dos automobilistas, poupando mais de 48 euros na gasolina e mais de 41 euros no gasóleo por depósito de 50 litros, mas o país continuaria no topo da tabela europeia devido aos elevados preços de base, ou seja, devido às margens das gasolineiras, do transporte e dos postos. A indústria portuguesa de calçado está a concluir o seu maior ciclo de investimento no valor de 100 milhões de euros, focado em sustentabilidade, digitalização, inteligência artificial e tecnologia. Segundo a APICAPS, a estratégia visa posicionar Portugal como uma alternativa industrial de referência, baseada na inovação, proximidade aos mercados e maior valor acrescentado. Com 74 milhões de pares produzidos no ano passado e um excedente comercial próximo de US$1 mil milhões, o setor demonstra solidez e competitividade, pretendendo transformar este conhecimento tecnológico em mais exportações e valor para o país. Este investimento ganha relevância num contexto em que a Ásia concentra mais de 88% da produção mundial de calçado, com destaque para a China, Índia e Vietnã, enquanto a Europa representa apenas 2,1%, com Portugal a ocupar o 18º lugar mundial. Diante desta hegemonia asiática, a APICAPS defende que os resultados portugueses devem servir de argumento para uma política industrial europeia mais ambiciosa que preserve a produção local, combata a dependência externa e garanta condições de concorrência e reciprocidade equilibradas no comércio internacional. A parceria entre o Grupo Nabeiro e a Nham entra numa nova fase com a inauguração da Nham Fungi Factory, uma nova unidade destinada a dar escala ao projeto de economia circular que transforma borras de café em cogumelos. Iniciado em 2019 com a Nham Urban Farm, em Marvila, o projeto utiliza as borras recolhidas pela Delta como matéria-prima para o cultivo e gera fertilizante orgânico como subproduto final para a agricultura. O modelo expandiu-se de uma capacidade inicial de 3 toneladas de borras por mês para cerca de 12 toneladas em 2021, abastecendo mais de uma centena de restaurantes. Com a nova fábrica, a iniciativa transita de uma escala urbana para uma unidade concebida para reforçar a capacidade produtiva e acompanhar o crescimento contínuo do projeto. A fatura de eletricidade resulta de 4 variáveis principais: o consumo em kWh e o tipo de tarifa, simples, bi-horária ou indexada, que dependem dos hábitos e da rotina da casa, além da potência contratada em kV-ampere e da escolha do comercializador. A potência contratada refere-se à energia usada em simultâneo e costuma estar sobredimensionada, enquanto o tipo de tarifa deve ajustar-se aos horários de consumo da família. Descontos condicionados, como o débito direto ou a fatura eletrónica, também influenciam o valor final a pagar. Com algumas decisões e mudança de hábitos, é possível poupar até 437 euros por ano, ou mais de 36 euros por mês. Algo que pode ser alcançado com a mudança de comercializador para a oferta mais económica do mercado, mantendo o mesmo consumo e potência. Segundo dados do Comparajá, para um agregado de 4 pessoas, que consomem 400 kWh por mês e 6,9 kV-ampere de potência, a fatura varia entre 74,14 euros no fornecedor mais barato e 110,53 euros no mais caro. Esta mudança é gratuita, imediata, sem interrupção de serviço e pode ser feita com um simples telefonema, bastando comparar as tarifas do mês e ajustar a potência ao uso real da casa. A adesão à simplificação do ciclo contributivo passou a ser livre, permitindo que as empresas avancem por iniciativa própria antes do modelo se tornar obrigatório em janeiro de 2027. Neste novo sistema, a Segurança Social gera automaticamente as guias de contribuição com base no vínculo do trabalhador, cabendo às empresas apenas comunicar eventuais alterações para retificar os valores a pagar. A transição definitiva e irreversível decorre ao longo do período de transição em 2026, sendo a adesão antecipada incentivada pela Ordem dos Contabilistas Certificados para testar o sistema e prevenir sobrecargas informáticas. Antes de formalizarem a transição, a Segurança Social e a Ordem dos Contabilistas Certificados alertam que as empresas devem assegurar o cumprimento de vários requisitos prévios. É essencial garantir que o software de contabilidade já possui a funcionalidade desenvolvida para o novo ciclo, confirmar que todos os trabalhadores constam do sistema sem vínculos pendentes de cessação e manter os dados dos funcionários e as remunerações devidamente atualizados.
1: Foi o Pulsar Económico, uma edição de Rui Anacleto. Ora, estamos a caminhar a passos largos para o final desta emissão da rádio. Daqui a pouco ficamos com Vícios e Virtudes, edição de Paulo Caetano. Depois segue na emissão Artur Matos com mais música e informação na sua rádio. Quanto a nós é tudo, marcamos encontro amanhã a partir das 6. Até lá, seja feliz, tudo bom para si.

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1: Olá. Pode que para muitos a fé seja uma espécie de sopa de pedra, onde cabe todo o misticismo e espiritualidade, menos acreditar que pode matar a fome e proporcionar forças para uma nova subida na nossa vida. Recentemente, o Papa Francisco veio dizer-nos que o inimigo da fé não é a inteligência, nem a razão, tampouco a ciência, mas o medo. O medo de se entregar a Deus, o medo de pôr a vida nas suas mãos, o medo de se deixar mover e guiar por Ele. O medo de que Deus, entrando na sua vida, lhes tire alguma coisa de belo ou de bom. Pela essência da nossa aprendizagem, assimilamos que pela fé a pessoa humana entrega-se totalmente e livremente a Deus. Aliás, São Paulo disse um dia que sei em quem pus a minha confiança. Por isso, acreditar é isso mesmo, fiar-se ou confiar-se e entregar-se naquele que sabemos que nos ama. E deixar que a barca da vida seja estimulada por esse amor. Pense nisto, já que este é certamente o lado bom da vida.

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5: 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São 19 horas.
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0: então viva, muito boa tarde. Tenham um bom final de tarde para cima de noite na companhia da sua rádio Antena Livre. Estamos também em simultâneo na Rádio Forza de Algodres. Vamos começar então a semana do regresso a casa. Hoje é terça-feira. Terças, quartas e quintas, entre as 7 e as 8. Regresso a casa hoje. Vamos estar com o António Pacheco. E amanhã, quarta-feira, a nossa rubrica já habitual, com o Dr. Fernando Figueiredo. Uma questão de saúde. Mas é para amanhã, para hoje. Temos então as nossas letras serranas com o António Pacheco. Vou fazer uma retrospectiva das notícias do fim de semana, aquilo que se passou no fim de semana na nossa região e também que se ainda vai passar ao longo da semana. O meu nome é Artur Matos, quero que saiba que é um prazer imenso estar na sua companhia. Venha daí connosco então até às 8. Música e informação nesta hora. 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Então, como eu tinha dito, que hoje é terça-feira, dia de Letras Serranas, vou dar as boas-tardes ao António. Boa tarde, António. Vamos então para as nossas Letras Serranas de hoje. E uma boa semana também para ti. E agora, entra em cena então o António Pacheco com a Letras Serranas. Vamos então fazer a retrospectiva das notícias que se passou no fim de semana aqui na nossa região, no Conselho do Distrito da Guarda e também no Distrito de Viseu e tudo à volta. Com o António Pacheco. Boa tarde, António Pacheco. Vamos em frente com as Letras Serranas.
1: Para Romualdos, de uma muito boa tarde. Cá estamos para mais uma edição então do Letras Serranas de hoje, nesta terça-feira, dia 15 de setembro de 2026. É assim que vamos trazendo aqui notícias, algumas curiosidades, também algumas festividades que vão ter lugar precisamente nesta semana e nestes dias que agora se aproximam. É sempre o mês de setembro, se o mês de agosto é recheado de festividades, o mês de setembro também tem algumas festividades, algumas feiras e também algumas situações novas. É o começo do futebol também, curiosamente neste mês de setembro, em que as competições começam a avançar passo a passo e, por isso, muitas atividades há, assim, a destacar. Desde já, então, uma boa tarde ao Artur Matos, boa tarde para todo o vosso auditório da Antena Livre. Cá estamos nas Letras Serranas de hoje, nesta terça-feira. Avançamos então já com as terras da Transumância, a Romaria de Ovelhas de Figueirão da Serra, que no âmbito da Rede Cultural Terras da Transumância, o município de Gouveia associa-se à celebração das festas em honra da mártir Santa Eufémia, em Figueirão da Serra, valorizando a tradição pastoril e também o património ligado à transumância neste dia de amanhã. Assim, pela manhã há a recepção também pela banda, depois tem a procissão em honra da mártir de Santa Eufémia e depois da missa e da procissão, é claro, ainda existe precisamente então a arrematação de ofertas e a tradicional Romaria de Ovelhas, que vai ter lugar assim em Figueirão da Serra no dia de amanhã, assim como em Sulico da Beira também vai ter a Feira Anual de Santa Eufémia com muitas atividades, assim curiosamente durante todo o dia a Mostra de Gado e Feira de Gado e depois também algumas atividades ligadas à parte religiosa vão ter lugar e são esperados assim muitos visitantes e muitos peregrinos também que vêm venerar essa Santa Eufémia, precisamente em Celurico da Beira. Vamos avançar e avançar já para uma notícia em Fornos de Algodres, onde a freguesia de Fornos de Algodres abriu já as candidaturas às bolsas de estudo dos alunos do ensino superior. Sabemos que entra em ação já o período, novo período de ano letivo, precisamente para os mais pequenos, neste caso, os do ensino superior ainda mais à frente, mas com o arranque do ano letivo também, a Freguesia de Foros de Algodos, para além de felicitar todos os alunos e alunas que ingressaram no ensino superior, destaca também o empenho, a dedicação e o mérito alcançado nesta nova etapa académica. No entanto, o apoio à educação e aos jovens da Freguesia é sempre uma prioridade e, nesse sentido, estão abertas as candidaturas às bolsas de estudo para este ano letivo 26-27, destinadas aos estudantes residentes em Foros de Algodos que pretendam iniciar ou prosseguir os estudos no ensino superior. Candidaturas a partir de hoje, dia 15, até ao dia 31 de outubro de 2026. É muito simples, para quem estiver interessado de formalizar a candidatura, pode ser na sede da Junta de Freguesia, ou então entrar no site também da Junta de Freguesia e chegar ao link correto que está lá para acabar por alocar também os documentos e os requerimentos exigidos. Assim, segundo a Freguesia, uma oportunidade de apoio aos jovens de Foros de Algodos e incentivo à continuidade dos seus estudos também nesta altura. É assim que o ano letivo iniciou muito bem nesta altura e precisamente também, nem mais nem menos, em Figueira Castelo Rodrigo, também mais uma comunidade que reforçou assim o investimento na educação e também no apoio às famílias locais. É isto tudo mesmo que acontece, é o reforço do investimento na educação através de várias medidas de apoio às famílias e da melhoria das condições das escolas do concelho. Neste ano letivo, a autarquia figueirense mantém os transportes escolares gratuitos, desde o pré-escolar ao ensino secundário, assegurando também respostas específicas para os alunos com necessidades particulares e depois ao nível da alimentação escolar, são igualmente garantidas refeições gratuitas às crianças e alunos abrangidos pelas medidas municipais de apoio, nomeadamente nas freguesias, e aos estudantes que têm de se deslocar para a sede de concelho por inexistência também da resposta escolar na sua área de residência. O município assegura ainda gratuitamente a escola a tempo inteiro, através das respostas de apoio à família e das atividades de enriquecimento escolar. Já em termos de apoio direto aos alunos, foram investidos cerca de 11 mil euros na oferta dos livros, das fichas dos alunos do primeiro e do segundo ciclo, e para os jovens que prosseguem estudos no ensino superior estão previstas bolsas de estudo no valor de 879,63 euros por cada aluno. São assim apoios que o município tem vindo a reforçar também ao longo da modernização do parque escolar, através da criação de novos espaços pedagógicos e ainda investimentos realizados, onde destaca a sala sensorial, num valor superior a 18 mil euros destinado ao apoio de alunos com necessidades específicas. Este é um conjunto de medidas que assim o município de Figueira Castelo Rodrigo reforça a sua aposta numa escola pública mais inclusiva, moderna e próxima das famílias, procurando garantir igualdade de oportunidades a todas as crianças e jovens do concelho. Segundo nos avançou o presidente do município, Carlos Condesso, investir na educação é investir diretamente no futuro do concelho. Querem assim que nenhuma criança ou jovem fique em desvantagem por viver longe da escola ou com uma situação económica da sua família mais favorável. Por isso, continuam a apoiar as suas famílias, a melhorar as escolas e também criar novas condições para que os alunos tenham acesso a uma educação de qualidade moderna e inclusiva. É assim a aposta da educação, que passa pelos municípios, um pouco por toda a parte, por esta região, e tudo isto vai avançando pouco a pouco, assim como o projeto Heróis da Fruta também faz subir os lanches saudáveis para 80% nas escolas do Distrito da Guarda. E em destaque aqui está a escola de Foros de Algodos e também a escola das escolas do Concelho da Guarda, onde, segundo o estudo feito para ISMAB FMU e da APCOI, revela que houve melhorias na merenda escolar e sucesso na descoberta de novos alimentos nas escolas da região da Guarda. Alterar comportamentos e rotinas familiares na infância representa um dos desafios pedagógicos mais complexos da atualidade, exigindo também dinâmicas lúdicas que superem o ensino teórico motivem, além de tudo, as crianças em sala de aula. Se no Distrito da Guarda a motorização do projeto Heróis da Fruta, ano letivo 24-25, desenvolvida pelo Instituto de Saúde Ambiental da Faculdade de Medicina da Universidade de Lisboa, em parceria com a Associação Portuguesa contra a Obesidade Infantil, provou que a eficácia do seu método de superar essa barreira pedagógica nas escolas dos municípios como Foros Algodos e Guarda tem dado frutos. Houve uma maior adesão ao consumo de frutas e vegetais, a percentagem dos alunos a cumprir diariamente o desafio dos hortofrutícolas evoluiu 72 para 83.1 na quinta semana. As lancheiras mais saudáveis, a proporção de alunos que leva lanches saudáveis diariamente para a escola aumentou para 80%, e provar coisas novas na escola, durante essa intervenção, 58,9% dos alunos experimentaram pela primeira vez uma fruta ou vegetais que assim desconheciam. Por isso, esta é uma nova medida que assim o projeto Heróis da Fruta vai criando mais saúde e nos hábitos diários das crianças das escolas de Portugal. Estes foram dados que foram apresentados neste mês de setembro na primeira conferência dos Heróis da Fruta, um evento marcante que celebra os 15 anos do apoio contínuo da APCOI na promoção de hábitos alimentares saudáveis e na prevenção da obesidade infantil em Portugal. E assim a educação vai funcionando. Também saber comer ou aprender a comer também é importante nas escolas cada vez mais, devido a esse facto que a obesidade tem assim criado alguns calafrios também nas pessoas e também nestas gentes. Assim vamos avançar agora para o futebol. E o futebol que começa precisamente no próximo dia 27 a nível da Associação de Futebol da Guarda, a nível da Associação de Futebol de Viseu, já iniciou esta semana. Assim tiveram lugar no auditório do Paço da Cultura neste passado sábado o sorteio dos campeonatos distritais da 1ª e 2ª Divisão. Assim, na ronda inaugural da 1ª Divisão, dia 27 de setembro, vamos ter Manteigas, Vila Novense, Sinásio Figueirense, Vilar Formoso, depois Fornos de Algodos, Trancoso, Solurícenses, Aguiar da Beira, São Romão, Penhalense, Gouveia, Meda, Vila Cortês, Sabugal. Esta é a primeira jornada. Na 2ª Divisão, a ronda inicial também inicia nesse mesmo dia, 27 de setembro, com o Foscoa a jogar com o Paço da Serra, Fogonçalenses com o Casal de Cinza, Arcozelo, Freixo Numão, Mileu, Vila Verde e Ceia Futebol Clube, Palmares Futebol Clube. Folga aqui na primeira jornada a equipa do Vila Franca das Naves, que por número ímpar deste campeonato, uma vez que a Guarda Futebol Clube, a equipa B, assistiu antes do sorteio, vai ter assim lugar também um número ímpar e vai assim uma equipa folgar previamente sempre. Assim, no que toca também às, neste caso à Taça de Honra, foi assim designada uma pré-eliminatória que vai ter lugar precisamente no início do ano, 3 de janeiro, com os seguintes jogos: Paço da Serra, Freixo Numão, Ginásio Figueirense, Solurícense, Ceia Futebol Clube, Aguiar da Beira, Vila Novenses, Foscoa, Vila Verde, Fornos de Algodos, Palmares, Arcozelo, Vilar Formoso, Vila Franca das Naves, Mileu, Manteigas e Vila Cortês, São Romão. Ficaram isentos nesta pré-eliminatória, podemos assim dizer, Gonçalense, Trancoso, Pinhalense, Casal de Cinza, Sporting Clube da Mesa, Sabugal e Gouveia. Estas são as equipas que ficaram assim isentas nessa pré-eliminatória. Taça de Honra que vai deslocar-se depois a final no dia 8 ou 9 de maio, consoante também a hora que o Canal 11 estiver definido para a transmissão em direto, e vai ter lugar no Municipal do Sabugal. Quanto à Taça da 2ª Divisão, ainda não há lugar para já, ainda não há lugar para disputar a final, mas isentos ficaram nesta pré-eliminatória Vila Franca das Naves, Vila Verde, Arcozelo, Palmares e Casal Cinza. Quanto à primeira fase, a primeira ronda, Foscoa, Freixo Numão, Ceia, Futebol Clube Gonçalense e Paço da Serra, Mileu Guarda. Recordo-se que Saúdam-se assim as equipas que este ano regressam novamente aos campeonatos, caso do Arcozelo e também do Mileu e do próprio Vila Verde, que também já andou há uns largos anos na altura, na segunda divisão, creio eu, neste caso, a estreia do Palmares, uma equipa do Conselho de Manteigas. Assim, lançamos os sorteios da primeira e da segunda divisão, que, como disse há pouco, arrancam precisamente no dia 27 de setembro esses mesmos campeonatos. Quanto quanto à equipa da Guarda, Futebol Clube, que este fim de semana empatou em casa diante do Camacha, 2-2, digamos com um ponto bastante precioso, uma vez esteve a perder ao intervalo por 2-0, depois na segunda parte conseguiu dar a volta ao texto e assim arrecadar um ponto em casa, o primeiro ponto desta temporada no Campeonato de Portugal, um empate frente a um adversário difícil, que é precisamente o Camacha, uma vez que ainda não tinha perdido também nesta temporada. Vamos avançar agora para o futebol de Viseu, onde a Associação de Futebol de Viseu promoveu o convívio de futebol veteranos, onde o município de Gouveia venceu no Walking Futebol, mas nos veteranos esta foi uma outra situação em que, de facto, já lá vamos ao Walking Futebol, mas na Academia também houve este encontro de veteranos com as equipas do Vila Cheia de Sá, Leões da Beira, Oliveira de Frades, Silgueiros, Castrense e Sport Viseu Benfica. Assim, cada equipa realizou 3 jogos, num programa que proporcionou vários momentos de competição, mas também com fraternização e espírito desportivo. Mais do que os resultados, o encontro colocou em destaque os valores da amizade, partilha e convívio numa celebração da paixão pelo futebol, que continuassem assim a unir diferentes gerações. Mas, como eu estava a dizer, de facto também a Associação de Futebol de Viseu levou a efeito esse encontro de Walking Futebol, que foi, ou melhor, teve lugar precisamente em Tondela, onde de facto a equipa, neste caso do município de Gouveia, acabou por arrecadar também mais um troféu e mais uma brilhante vitória, que teve lugar assim precisamente nesse mesmo dia. E parabéns neste caso para a equipa do município de Gouveia, que tem feito de facto umas grandes prestações no Walking Futebol, é o campeão nacional em título e tem de facto brilhado precisamente também neste campeonato e nesta nova prova, nesta nova modalidade, que tem assim dado alguns pergaminhos a esta equipa do município de Gouveia. Quem tem brilhado também é a Fornense Carolina Saraiva, a triatleta que outrora representou os Galhada Trail Team, neste momento acaba por representar o clube de triatlo de Viseu. Digamos que dedicou-se ao triatlo, experimentou também na prova aberta há 2 anos em Fornos de Algodos, quando houve aquela ronda, e continua todos os anos, aquela etapa do Campeonato Nacional também de triatlo aqui em Fornos de Algodos, precisamente, e acabou por a jovem Carolina Saraiva ir para o Clube Triatlo de Viseu e com os treinos, com as provas, com a prática e com a competição que vai trazendo resultados, desta feita alcançou uma importante vitória no Estrela Extreme Triathlon, ao conquistar neste passado sábado o primeiro lugar na geral feminina. Uma competição marcada pelo elevado grau de dificuldade, pelas exigências e condições da Serra da Estrela, onde a triatleta viziense demonstrou determinação, resistência e confiança ao longo da prova, garantindo um resultado bastante aceitável. É uma vitória que permitiu também ao Clube de Triatlo de Viseu colocar o seu nome no topo da classificação feminina de uma competição que exige grande preparação física e mental. Esta é uma vitória do esforço e da persistência, este triunfo de Carolina Saraiva, que também é o reconhecimento deste trabalho e dessa dedicação que a atleta procura dia após dia superar desafios e alcançar novos objetivos. Perante uma das provas mais duras do calendário, Carolina mostrou a qualidade e levou o nome do clube viziense e também o nome de Fornos de Algodos além fronteiras, porque é sempre muito bom quando os atletas desta região vão assim dando frutos e vão mostrando qualidade nestas mesmas competições. E é isso mesmo que vai acontecendo um pouco também por esta região, que assim vão trazendo assim novidades nesta circunstância. Se não vejamos o Académico de Viseu, que no passado sábado, diante da equipa do Vitória de Guimarães, Vitória Futebol Clube, venceu assim já na reta final do encontro por 2-1. Foi a primeira vitória do Académico de Viseu no Fontelo, grande casa, mais de 6 mil espectadores estiveram assim nas bancadas do Fontelo, o que quer dizer que a comunidade está com o Académico. O Fontelo voltou às grandes tardes e grandes noites do futebol nacional do primeiro nível. E isso, de facto, esta temporada, 3 jogos, 3 grandes enchentes no Municipal do Fontelo. Vamos aguardar agora no próximo jogo, que será com o Estoril, precisamente no dia 10 de outubro, possa assim também ter uma grande casa, uma casa cheia também, recheada de muita gente e muitos adeptos, precisamente para assistir também a esta mesma partida que vai opor a equipa do Académico de Viseu perante a equipa do Estoril Praia. Quem esteve de parabéns neste fim de semana foi a Casa do Benfica de Forros de Algodos, que celebrou o seu 21º aniversário numa noite de festa, convívio e forte participação dos benfiquistas do concelho e da região. As comemorações reuniram assim algumas dezenas de pessoas. Numa celebração contou com a presença do vice-presidente do Sport Lisboa Benfica, Domingo Almeida Lima, e também o ex-jogador Carlos Manuel, duas presenças que deram maior significado a essa noite, onde os convidados foram recebidos pelo Presidente da Casa do Benfica, Porfírio Paraíso, e também pelo Presidente da Câmara Municipal, Alexandre Lote, um momento que reforçou a ligação entre a Casa do Benfica e, precisamente, a comunidade local. Foi assim uma noite de grande festa, com o bolo alusivo e o cantar os parabéns também ao som de músicas ambientes que foram assim também proletradas pela cantora que estava de serviço, que acabou por trazer também o hino do Benfica quando a entrada precisamente dos convidados e a abertura desse mesmo jantar. Por isso é assim que tudo vai acontecendo nesta nossa região, esta nossa região aqui das Beiras, onde muitas notícias, muita informação vai ter lugar. Já neste próximo fim de semana vamos ter então a Feira Farta que vai ter lugar precisamente na cidade da Guarda, que está, digamos que não é em festa, mas quase em festa, porque, e já lá vamos à Feira Farta, ontem de facto foi assinado então o contrato de arrendamento do Hotel de Turismo da Guarda. Parece que agora, depois de 16 anos, parece que agora vai, e também o Hotel de Turismo da cidade da Guarda parece que agora tem fumo branco para que tudo possa funcionar da melhor maneira. Assim estiveram a assinar o contrato Carlos Abade e Domingos Correia, da construtora, e também neste caso o Domingos Correia do Grupo Lince e Carlos Abade da entidade de Turismo de Portugal, também o secretário de Estado do Turismo Pedro Machado e o presidente da Câmara da Guarda Sérgio Costa estiveram na assinatura deste protocolo, ou melhor, deste contrato de arrendamento, em que as obras, segundo Domingos Correia nos disse, poderão avançar dentro de 6 a 8 meses, e a conclusão dessas mesmas obras poderá vir a ter lugar precisamente lá mais para a frente, mais coisa menos coisa, daqui por 2-3 anos estará a cerimónia de inauguração também pronta para que tudo possa ser realidade e possa abrir ao público novamente esta mesma unidade hoteleira, que poderá ser de 4 ou 5 estrelas. Mas só estava a dizer que na Guarda ontem também teve lugar o seminário de promoção do turismo, investimento, comércio e cultura da província de Jai Lai, no Vietnã. É assim uma proximidade que pode chegar também aos empresários de Jai Lai com os empresários da Guarda, e fazerem assim, digamos que uma permuta de negócios e produtos de Portugal irem para o Vietnã e também do Vietnã para Portugal. Esta é mais uma nota de destaque. Mas estava eu a dizer então que a Feira Farta de facto vai ter lugar precisamente neste próximo fim de semana, iniciar já na sexta-feira, dia a iniciar já na sexta-feira, dia 16, que vai assim também avançar, precisamente dia 18, na sexta-feira, e prolonga-se até ao dia 20. Assim, na sexta-feira, Miguel Azevedo vai animar a noite, Minutos Manotos no sábado e depois Jorge Guerreiro no domingo, a terminar assim a festa e as festividades desta Feira Farta, que este ano vai decorrer no Pavilhão do Nerga, com muita animação, gastronomia, muitas freguesias também em exposição, produtos da terra, tradições, muita música e muitos expositores de diversos produtos agrícolas vão estar assim preparados também para mostrar toda esta nota, precisamente ao mundo, daquilo que de bom se faz na cidade da Guarda. Por isso, é assim que tudo vai funcionando e tudo vai funcionar da melhor forma nesta região que promete trazer assim sempre muitas novidades e promete trazer também mais algumas novidades nesta circunstância. Assim como em Trancoso, vai ter lugar o Festival Literário de Trancoso 2026, Trovas Literárias, de 2 a 4 de outubro, Sonhos que o Homem Sonha. Esta é uma iniciativa da Golden Skill Produções, com o município de Trancoso, onde vão estar Mário Augusto, Susana Mário Velho, Raul Minhalma, João Gouveia Monteiro, Domingos Amaral, também Isabel Machado, José Eduardo Franco. São vários escritores que vão estar assim e poetas que vão estar também precisamente na cidade de Bandarra nestes dias que assim vão ter lugar. Também, mas mais lá para a frente falaremos mais sobre isso, em Gouveia vai ter lugar então mais uma vez o Festival de Melo, Literário de Melo, que assim vai certamente trazer muita animação, muita parte literária em nome da terra, que assim vai trazer muita gente novamente à aldeia de Melo, de Virgílio Ferreira. Também, e a terminarmos e a fecharmos aqui esta nossa edição de hoje, dizer aqui que a escola de futebol, neste caso de a escola de voleibol, assim é que é, a escola de voleibol de Fornos Algodos, está assim preparada para arrancar já no dia de quinta-feira, dia 17, precisamente, com a reunião dos intercarregados de educação, onde vai haver algumas novidades e todos aqueles que se queiram inscrever e queiram entrar nesta escola de voleibol de Fornos Algodos, é fácil, é só comparecerem precisamente nos treinamentos ou então nesta mesma quinta-feira aparecerem no auditório do Centro Cultural Dr. António Menano. São assim todas estas notas. O tempo vai continuar sempre quente, vai continuar com temperaturas propícias de verão e assim tudo vai funcionando da melhor maneira. Desde já, votos renovados de uma muito boa tarde, votos renovados também de uma boa semana, divirta-se e fique por aí, sempre no 89.6, a Antena Livre de Covaia. Boa noite e continue assim a ser feliz.
0: E foram assim também as nossas letras terrenas de hoje com o António Pacheco. É assim, falámos então daquilo que se passou no fim de semana e aquilo que se vai passar ainda ao longo da semana e também durante o próximo fim de semana, para a semana, na próxima terça-feira a mais. Para já vamos nós por aqui prosseguir com a música. É isso mesmo.
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0: E na música vamos com ele, Matias Damásio, Matemática de Amor.

Recordamos esta na voz de Paulo de Carvalho, este tema Mãe Negra, grande tema, grande voz também, a voz de Paulo de Carvalho. E agora continuamos com Diniz dos Botões, com o Luís Portugal.

Luís Portugal. Luís Portugal com este Diniz, o rei dos botões, quase a fechar da nossa emissão de hoje. Diniz Portugal, que era é o vocalista do Jafobeng, esta banda mítica do pop rock nacional. É isso mesmo. Vamos para as seguidas de hoje. Amanhã estamos por cá a partir das 7 também, com o Dr. Fernando Figueiredo, na nossa rubrica já habitual das quartas-feiras, uma questão de saúde. Para todos, muito boa noite. Fiquem bem, fiquem sempre na companhia certa, sempre na companhia da sua rádio Antena Livre, 89.6 FM. Para todos então, boa noite, até amanhã. Quanto ao regresso a casa, quanto a mim também, até amanhã a uma, para o Expresso da Madrugada, emissão de terça-feira. Terminamos com António Zambujo e trago o Alentejo na voz e um cheirinho também de Marisa, chuva, para ouvir e para fechar a emissão de hoje. Tchau, tchau, boa noite, até amanhã. Thank you.

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0: 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São 20 horas.
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8: Bem-vindos, estas são as notícias na Antena Livre. A população de Loriga promove esta terça-feira às 20h30 uma vigília pela saúde na Praça de Loriga em defesa da continuidade dos cuidados de saúde de proximidade. A iniciativa surge após o encerramento temporário do Polo de Saúde de Loriga entre 7 e 18 de setembro, devido às férias da equipa médica e de enfermagem. Os promotores receiam que a situação possa comprometer o futuro do serviço, que abrange também populações de freguesias vizinhas. No entanto, a Câmara Municipal de Ceia e a Unidade de Saúde Familiar Nova Estrela afastam a possibilidade de encerramento definitivo, garantindo tratar-se apenas de uma situação temporária. A empresa portuguesa UAVision vai investir até 5 milhões de euros nos próximos 3 anos em Viseu, num projeto ligado à indústria aeronáutica. A empresa pretende instalar-se no aeródromo municipal Gonçalves Lobato, onde será construído um hangar para desenvolver e produzir componentes de um sistema aéreo não tripulado de alta altitude, semelhante a um pseudo-satélite. O investimento deverá arrancar com a criação de 10 a 20 postos de trabalho, privilegiando a formação e a contratação de pessoas da região. A escolha de Viseu deve-se, entre outros fatores, às condições do aeródromo, que permitem desenvolver e testar as aeronaves no mesmo local. Em Penalva do Castelo, cerca de meia centena de crianças tiveram a oportunidade de descobrir de perto uma das tradições mais marcantes da região, as vindimas. A iniciativa promovida pela Adega Cooperativa de Penalva do Castelo levou os mais novos até à vinha e à adega, onde puderam apanhar uvas, experimentar a tradicional pizza e também conhecer o processo que a uva percorre depois da colheita. A experiência ficou ainda marcada pelos sabores da gastronomia local, com um piquete tradicional, onde não faltaram as batatas à romaria e as filhós. Uma manhã diferente que juntou aprendizagem, diversão e também preservação das tradições locais. O histórico Hotel Turismo da Guarda, encerrado desde 2010, vai finalmente ser requalificado. No investimento previsto entre 15 e 20 milhões de euros, o projeto fica a cargo do grupo Lince Hotels, que assina um contrato de arrendamento por 50 anos com o Turismo de Portugal e prevê reabrir o hotel dentro de 2 anos. A futura unidade será de 5 estrelas e deverá contar com um spa e 2 piscinas, procurando atrair sobretudo turistas de mercados espanhol e norte-americano. O presidente da Câmara da Guarda, Sérgio Costa, destacou a importância do investimento para a cidade, depois de várias tentativas anteriores para recuperar aquele emblemático edifício. E agora vamos ao desporto, a edição é de João Cruz.
9: A Associação Futebol Viseu deu início aos campeonatos do futebol sénior no passado fim de semana. Na divisão de honra, os resultados foram os seguintes: Paulo Sores 1, Sátão 4, Rezende 2, Nespereira Futebol Clube 1, Mangualde 1, Lamego 0, Nelas 0, Penalva do Castelo 1, Carvalhais 2, Molelos 0, Lamelas 1, Campia 1, Oliveira de Frades 2, Sampedrense 0. Na primeira divisão distrital também teve início Piens 1, Santa Comadense 1, Suzerense 2, Paivense 5, Lusitano Futebol Clube 6, Tarouquense 2, Tarvenca 2, Vila Chá de Sá 3, Ferreira de Aves 1, Santar 0, Parada 0, Oliveira do Douro também 0.
8: João Cruz, no final deste bloco de notícias, aqui na sua Antena Livre.
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0: 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Boa noite. São 21 horas.
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Uma vida inteligente de nada serve se não estiver ao serviço de um caráter justo. Um relógio não é perfeito quando não trabalha rápido, mas sim quando trabalha certo. Lute com determinação, abraça a vida com paixão, perca com classe e vença com ousadia, porque o mundo pertence a quem se atreve e a vida é muito para ser insignificante. Acredito que nunca houve uma noite ou um problema que pudesse derrotar o nascer do sol ou a esperança. Boa noite, bom trabalho, bom descanso, boa viagem, seja qual for a forma, bom final de férias, porque não, seja bem-vindo, ou bom início de trabalho também, seja bem-vindo a mais uma edição dos Expresso, esta então referente ao dia 15 de setembro, é o 258º dia do ano e faltam 107 dias para este mesmo ano acabar, é dia então de Nossa Senhora das Dores, e dizer-lhe que estamos com 16 graus, 18 graus aliás para Gouveia, 20 graus para a Guarda, 16 graus para a Covilhã, 21 graus para Pena Verde, 23 para Freixeneda, ainda para Aldeia da Ponte, 22 graus para Almeida, 23 para Pinhal, 23 também para Ameda, 23 para Vila Nova de Foscoa, 24 para Tabós do Carregal, 20 graus para Sindim, 22 ainda para Freixel, 23 para Mirandela, 24 e para Vila Boca da Guiá, 21 para Porto, 18 para Sinfães, 19 para Molde, 18 para Castro da Aire, 19 para Viseu, 19 também para Alcofra e Santa Cruz da Trapa, 18 graus para Aveiro, 19 para Cantanhede, 20 graus, para a Figueira da Foz, 20, para Sur, 20 graus também, e para Coimbra, 20 graus, para Miranda do Corvo, 19, para Arganil, 19, para Pampilhosa da Serra, 19 também, para a Lousa, 18 graus, e ainda para Leiria e Pombal, 20 graus, e dizer-lhe que para Castelo Branco 24 e para Fundão 22 graus. Bom, e vamos então iniciar esta edição do Expresso, prontinhos para iniciar. Já sabe que tem aí por sua conta o 234551397, não, 234552435, e ainda não está pronto o 234551397, e vamos também ainda com o 964067212. Apareça por isto aí os dois telefones prontinhos para que você possa participar, e vamos então iniciar esta edição que nos vai levar até bem próximo das vidras. Estamos por cá prontinhos para falar consigo. Apareça por aí. Estamos exatamente, e vamos lá então. Spice Girls, Viva Forever. Live Forever. Estou à sua espera. Boa noite. Venha daí.

0: Spice Girls, este duo há tanto tempo que, olha, se desfez. Bom, mas deixou-nos ficar este legado. Viva forever, live forever. Spice Girls. A passar por cá também nos 89.6 da Rádio Denali, a rádio mais feliz de Portugal. Vamos lá então agora para os telefones. E começamos aqui por Guimarães Tavares, onde está a minha amiga Lourdes. Lourdes, muito boa noite.
1: Boa noite, Sr. António Macedo. Como está? Está tudo bem?
0: Está tudo bem, minha amiga. E consigo também?
1: Por aqui também.
0: Ainda bem, ainda bem. Olha, e diga-me então uma coisa. Vamos ouvir seu pedido, Nossa Senhora Rogai por Nós, do José Malhoa. Quem é que vai dedicar?
1: Olhe, para mim, para todos os meus familiares, para o Sr. António e para
0: muito
1: a Dona Virgínia e todos
0: uhum.
1: os seus amores, para todos os ouvintes e participantes, para todos os que sofrem dores,
0: pois
1: que
0: é,
1: suportem, uhum. porque Nossa Senhora das Dores também,
0: também
1: suportou
0: também.
1: E é uma
0: pois
1: grande
0: é.
1: Peregrina.
0: Claro que sim.
1: E todos os ouvintes e participantes, e especialmente para os que são doentes, que Nossa Senhora
0: os ajude, não é?
1: Nós.
0: Exatamente. E é isso mesmo, Nossa Senhora, rogai por nós, ela que anda por aí a peregrinar pela terra e nos ajuda cada um, não é?
1: É isso.
0: É isso, minha amiga. Olha, um beijinho para si, até amanhã, se Deus quiser, está bem, minha amiga?
1: Boa noite.
0: Até amanhã, boa noite, boa noite. E vamos ver aqui o telefone de Paulo Garcia, muito boa noite.
2: Boa noite, António.
0: Então, como é que está o meu amigo?
2: Olha, estou de pé.
0: Pois puder. Olha, e diga-me então uma coisa, Romana, Ave Maria, a quem é que vai dedicar, meu amigo?
2: A minha mãe Lola de Coimbra, uhum. para os meus tios e primos, Dona Rosalinda, isto agora tem óculos, é complicado.
0: Pois é.
2: Vera Lúcia, na verdade traz todos os novos óculos. Vera Lúcia e sua filha do Oliveira do Bairro, a Dona Maria do Bairro Santo Apólio, para o seu Joaquim, neste caso para o marido,
0: a
2: Lina Rosa Moquim, uhum. Lucinda da Costa de Sal, Ruben da França, Fernando Silva de Pombal. E para o nosso Arménio Paiva, da
0: Arménio Paiva, é isso mesmo.
2: Espero que agora esteja no meio das duas almofadas.
0: Estará
2: certamente. Como uma salsicha de cachorro. Seja ali de Cadima, Flácio da Madeira e os Açores. Para a Dona Feliz Belo Viseu, Armando Trancoso. Hoje ele é Aveiro. Ele hoje já sei onde é que ele deve andar. Ele deve andar, mas é o marisco.
0: Provavelmente.
2: Dona...
0: Não sei.
2: A Dona Rosa Maria da Figueira da Foz,
0: uhum.
2: O Manuel Costa do Oliveira do Hospital e mais uma vez para o Sr. António Matias, a Dona Virginia e a Otimane, e também a Gerri Neta, a Dona Cristina, a Neta, Neta, né?
0: Neto, Neto.
2: Neta.
0: Neto, Neto.
2: Aí é Neto.
0: É sim, sim, é masculina, neta. Masculina.
2: Desculpa, ah. Desculpa, minha mãe estava-me aqui a corrigir. A Dona Cristina Ferreira da Lousã,
0: uhum.
2: a nossa locutora. Não esqueçam também, quem tiver doente rápida, as mulheres tiver viagem, uma boa viagem, quem tiver parabéns contra o resto, um ótimo dia.
0: Muito
2: paz,
0: obrigado.
2: Que eu desejo, e até a próxima oportunidade, e até amanhã.
0: Até amanhã, se quiser, meu amigo, uma santa noite, até amanhã, até amanhã.
2: Boa noite, até amanhã.
0: Até amanhã, até amanhã. E vamos agora nós seguindo com Nossa Senhora Rogai por Nós, José Malhoa. Foi a amiga Lourdes que pediu. De novo aí por vossa conta 2345525435 e também o 96406721.

0: E então, a pedido da Lourdes, da amiga Lourdes, que nos ouve em Guimarães Tavares, tivemos por aí a pedir, ouvir e a pedir também: Nossa Senhora, rogai por nós.
1: Rogai por nós, somos teus filhos.
0: E também assim que nos deixem ficar a porta aberta para irmos para os telefones. E vamos agora, claro, para quem chegou primeiro. É isso mesmo.
1: Somos teus filhos.
0: Dá-nos a luz. Bom, vamos então para o telefone, amigo Herménio Paiva. Muito boa noite.
2: Boa noite.
0: Então, como é que vai, meu amigo?
2: Vou bem.
0: Ainda bem, está esticadinho, não é?
2: Ainda não.
0: Hoje
2: ainda não.
0: Ainda está a pé, ainda bem. Olha, diga-me então uma coisa, meu amigo. Vamos ouvir Roupa Nova, Dois Corações, não é?
2: Sim.
0: Olha quem. Sim?
2: Os corações não são iguais.
0: Ah, os corações não são iguais, é isso mesmo. Pois não. Olha, e diga-me então uma coisa: para quem é que quer mandar, meu amigo?
2: É, para eu ouvir, para vocês aí, para esse senhor que me dedicou agora também.
0: Sim, sim, é o Paulo Garcia.
2: A nossa, aqui a minha vizinha de Penacova, a nossa amiga Cristina Ferreira, Carlos Ferreira de Luxemburgo. A todos aqueles que me dedicam e a todos os que estão a ouvir com uma boa noite.
0: Muito bem. Olha, um grande abraço para si, uma santa noite e até amanhã, se Deus quiser, amigo, está bem?
2: Obrigado.
0: Olha, e se não está deitado, procure deitar também. Até amanhã.
2: Vai ser já.
0: Até amanhã, meu amigo, até amanhã.
2: Até amanhã.
0: E vamos dar aqui ao telefone onde a minha amiga Lola. Lola, muito boa noite.
3: Eu
0: então, como é que vai a minha amiga?
3: Está melhor.
0: Está?
3: Não há melhoras.
0: Ah, muito bem, não há melhoras. Por isso é que é complicado, minha amiga. Olha, diga-me então, vamos ouvir o seu pastor com o João Claro. A quem é que vai dedicar? Muito bem. Muito bem. Muito obrigado. Até amanhã. E as melhores, Lola. Melhores, um abraço para o Paulo e para o António. E um beijinho para si. Até amanhã, se Deus quiser, está bem? Até amanhã, minha amiga. Até amanhã. E vamos agora ao nosso hino romano, Ave Maria. Pedido pelo amigo Paulo Garcia, em Coimbra. De novo aí por vossa conta fica então o 234-552435 ou então o móvel 964-067-212.

Ave Maria. Cantada assim pela romana até nos parece muito bem. É isso mesmo. Uma coisa que de uma palavra ou duas palavras, Ave Maria, que devemos dizer muitas vezes. Ave Maria, cheia de graça. É isso mesmo. Vamos lá então para os telefones.

0: Vamos lá então começar por aqui. Amiga Rosalina, muito boa noite.
1: Olá, Sr. António, todos os ouvintes, muito boa noite.
0: Muito boa noite. Então, e como é que está a minha amiga?
1: Oh, estamos aqui um pouco mais ou menos.
0: A pernita.
1: É muito mal enquanto se puder ir andando.
0: E a pernita da menina hoje está melhor?
1: É, ontem tomei um comprimido para as mãos, hoje estou um pouco melhor.
0: Pois
1: mas
0: é.
1: Mas para fazer bem a perna faz mal.
0: Faz mal outra coisa, pois é, minha amiga, pois é.
1: Pronto.
0: Olha, e diga-me então uma coisa, vamos ouvir Coração Maravilhoso, não é?
1: Sim, como se
0: estivesse mais hoje. Muito bem,
1: muito bem. Eu tenho muitas bonitas, eu estava bem para
0: conhecer
1: a Dona Virgínia.
0: E a quem é que vai indicar, minha amiga?
1: Olha, vai lá para os senhores da Madeira, o Sr. Palácio Nova, o Sr. José Abreu, eles andam muito assim, meio para os esquecidos.
0: Pois
1: ainda devem aparecer por aí.
0: Pode ser que sim.
1: E para a Dona Lola, que também já falou para o filho, vá, que é para nós então. E as melhoras para a senhora, para a Dona Maria e para o Sr. Joaquim, as melhoras também para ele, para o Sr. Fernando Pombal, para a Dona Bela Lúcia, para a filha de Beatriz, para o Sr. Hernando de Abreu, para a Dona Aldina Rosa, para o Sr. Silveira em Vila Seco, para a Dona Feliz Vera, para a Dona Terezinha, para a Dona Ana Maria de Toso, para a Dona Irene, para o Sr. Eduardo Mota. E parece que agora só falta a sua família toda.
0: Muito obrigada.
1: Todos muito bem, que é o que a gente precisa.
0: Pois é, minha amiga.
1: Saúde,
0: pois é, muita saúde.
1: E alegria.
0: É isso mesmo.
1: E até amanhã.
0: Até amanhã, um grande beijinho para si. Um abraço para o marido, tudo bom. E até amanhã, se Deus quiser, também, minha amiga. Até amanhã. E vamos então aqui ao telefone, Fernando. Seja bem, meu amigo, muito boa noite.
2: Muito amigo António.
0: Então, como é que está o tempo por aí, meu amigo?
2: Fresquinho, e se eu entendo as nuvens é capaz de ir uma subita.
0: Ai, Deus queira que sim. Olha, que Deus o ouça.
2: Para não sonhar os nabos.
0: Ora, aí é que está. E diga-me então uma coisa, vamos ouvir, se fosse um dia o teu olhar com Pedro Brunhosa, para quem vai?
2: É para si, vai para a Dona Virgínia, vai para a sua menina, para o seu genro, para a sua mana, para a sua sobrinha, sobrinhinha. Até essa senhora que me deixa a minha aberta, a
0: Dona Rosalina,
2: Santa Cruz da Trapa, e para o marido também.
0: Muito
2: e para todos os ouvintes e participantes, são os imigrantes, que não esquecem o meu menino, e todos os nossos imigrantes, amiguinhos, que eu já fiz a minha dedicatória ontem.
0: Muito bem.
2: Uma vez por semana, muito bem. E tudo bom, e para si, depois do trabalho, um bom descanso.
0: Xixi,
2: antes de descansar. Como qualquer coisa também.
0: Tá? Muito obrigado, meu amigo. Até amanhã, Sr. José Fernando. Até amanhã. Um abraço. Até amanhã. E vamos agora ao nosso seguinte: Dois Corações Não São Iguais, com Roupa Nova, a pedido do Arménio Paiva, na Lousa. De novo. Aí fica por vossa conta o 23455-2435 ou 96406-7212.

0: Dois corações não são iguais. Roupa nova. Faz-me lembrar o tempo de, olha, de início de locução em termos de rádio, exatamente. Roupa nova. Há quantos anos? Meu Deus. A vida do amigo Arménio Paiva na Lousa. Vamos lá então agora para o telefone de novo e vamos... Vamos lá então até à reta de Budiós à Viseu. Minha amiga Feliz Bela, muito boa noite.
1: Boa noite, Sr. António.
0: Então como é que vai, minha amiga?
1: Olha, vou na mesma. Olha, isto não passa.
0: Pois
1: olha,
0: é, estamos a ter paciência. É isso mesmo, minha amiga. E diga-me então uma coisa. Sou pastor com o João Claro e bem-vindo a Costa. Para quem é que vai?
1: Está bem. Olha, vou dedicar ao meu marido um beijinho, para os meus filhos, para as minhas noras, para os meus netinhos, um beijinho muito grande. E vai para a dona Alina Rosa de Moquim e o senhor Silvério. E vai também para a dona Rosalina, que eu vi agora, um beijinho muito,
0: muito
1: grande.
0: Uhum.
1: E Ruben de França, que nunca mais vi este senhor. E vai para aquela família da Madeira, da Calheta, o senhor Plácio, o senhor Abreu, e Arménio Trancoso, Arménio de Paiva, a dona Eugénia, dona Lola, as melhores, tudo bom, um beijinho. E vai também para a Lourdes Guimarães, uhum. Fernando Silva de Pombal, Ana Maria de Touro, Lucinda Costa, Lourdes de Penacova, para a Lúcia, Joaquim e sua mulher, e a sua esposa Maria, e para o Sr. Joaquim as melhores, também está como eu. E vai também para o Vasco Costa,
0: muito
1: Luís
0: bem.
1: Mongelos, uhum. Maria Rosa da Figueira da Foz, e vai para a dona Irene Fornes Algordas, e Jália de Foros Algunos também, Eduardo Mota, uhum. Isabel Costa e Dona Terezinha dos Queijinhos. E vai para a sua irmã um beijinho.
0: Muito obrigada.
1: E para si, Sr. António, um beijinho. Para a sua
0: muito
1: senhora
0: obrigada,
1: igual,
0: minha amiga.
1: Uhum. E para toda a sua família. E olha, desejo-lhe uma boa noite. E
0: muito
1: uma
0: obrigado.
1: Boa viagem. Até amanhã.
0: Até amanhã,
1: quiser.
0: Um grande beijinho para si, um grande abraço para o marido. Olha, tenha paciência, a vida é mesmo assim. E até amanhã, se os quiser, também, minha amiga.
1: Tchau,
0: até
1: obrigada,
0: amanhã, até amanhã,
1: bom,
0: se os quiser.
1: Tchau,
0: e vamos tchau, nós então agora seguindo o seu pastor João Claro. E bem-vindo a Costa, a pedido da amiga Lola em Coimbra. E juntamente vai também a amiga Feliz Bela, na Rede do Budiós, em Viseu. Aí está. De novo aí por vossa conta ficam também o 23455, 2435 e também o móvel 964067212.

0: foi assim que o amigo João, claro, e bem-vindo a Costa viraram pastores. E nós, olho por cá, continuamos a fazer rádio, a conduzir-os para esta noite. E assim sendo, vamos rapidamente até Mangual, de amigo Vasco Costa. Muito boa noite.
1: Ora, muito boa noite, António Macedo e companhia. E
0: muito obrigado. Muito obrigado, amigo. Olha, e diga-me então uma coisa, vamos ouvir aqui a seu pedido Os Bichos da Fazenda com o Quim Barreiros. A quem é que vai dedicar?
1: Olha, para todos os meus camaradas vigilantes e NER, que não tenham ocorrência, mas infelizmente
0: pois
1: está
0: é.
1: A cada ocorrência equivalente.
0: Ui.
1: E que tenham uma boa noite e todo o pessoal da GNR que estão ao serviço.
0: Muito bem.
1: E um bravo November e um bravo Sierra.
0: Muito bem, meu amigo.
1: E também é para a grande família da rádio, que tenha uma santa noite, muita paz e saúde.
0: É o que nós precisamos,
1: e para
0: meu
1: Madeira
0: amigo.
1: E para os Açores também.
0: Olha, está aí já um madeirense prontinho para falar connosco. Até amanhã, meu amigo. Até amanhã, se Deus quiser também.
1: Ah,
0: muita
1: bom,
0: saúde. Um grande abraço. Até uma próxima. Até uma próxima. Vamos aqui ao telefone, onde tenho amigo Plácido Nóbrega. Plácido, muito boa noite.
2: Boa noite, caro amigo António. Como tem passado?
0: Ah, eu tenho passado muito bem, meu amigo.
2: 5 estrelas. Foi umas fariazinhas à nossa Ilha Dourada do Porto Santo.
0: Ah, muito bem, muito bem. Onde a temperatura é sempre mais alta aqui no Funchal, não é?
2: A temperatura lá é mais baixa que no Funchal.
0: Ah, muito bem. Olha e diga-me então, fica a saber.
2: Passo bem. Fiz 5 dias maravilhosos. Aqui tem uma praia espetacular.
0: Pois tem. Isso aquilo eu sei que tem.
2: Aquilo é um paraíso, não há palavras.
0: Pois é.
2: Olha, e aqui tão perto.
0: E tão perto, exatamente. Olha e diga-me então uma coisa. Maravilhoso coração com o Marco Paulo. Para quem vai, meu amigo?
2: Vai para os meus maravilhosos corações, que é toda a minha família, para ser mais rápido, para a amiga do Conexão, para o meu compadre lá na careta, não sei se ele tem ligado também, se não.
0: Sim, não, também não tem ligado.
2: Tem andado na vinguima, né?
0: Pois é.
2: E nas garrafas da rapariga da Quinta, e também para a Badalha, vai um beijinho, e para toda esta família da Andina Livre. Um
0: muito
2: abraço
0: obrigado.
2: Aí, senhor Sr. Vasco Costa, nossa GNR, para todo o pessoal da GNR também, para o nosso capitão de abril, seja aqui um grande abraço, para a Dona Maria, dois beijinhos, o tamanho da Ilha de Madeira.
0: Muito
2: para
0: obrigado.
2: Ela. Para a nossa camisola amarela, a Dona Lourdes, bem beijinhos, também da Madeira.
0: Uhum.
2: E para o nosso amigo Paulo Garcia,
0: sim, Coimbra.
2: Meia camisola amarela, o número 2. Um grande abraço para ele, que ele também não se esquece da Madeira. Para a mãe, para a dona Laura, vai um beijinho.

0: por ser armênio, Pavel,
1: sim.
0: E vai para a Dona Lucinda Costa também, para a Vera Lúcia, a sua filha, para o Sr. Armando Trancoso, já falou, anda, apanhamos nós. Um grande abraço para ele, para os nossos imigrantes, para todos os nossos bombeiros, para toda a gente que está escutando, um resto de noite feliz, na companhia da Antena Livre,
1: muito
0: que
1: obrigado.
0: É a melhor de Portugal.
1: Claro, é a rádio mais feliz de Portugal.
0: Com o amigo António, um abração.
1: Igualmente,
0: para a beijinho, para a sua menina, para o seu género, para a sua mãe também um beijinho. Ou se me
1: esquecer
0: da lista, a minha lista está na cabeça,
1: a
0: pessoa
1: vem
0: de
1: férias,
0: é nas
1: contra de
0: todos.
1: Muito bem, um grande abraço para si. E um beijinho para a sua Ivone, tudo bom para os netinhos e para a família. Até amanhã, se Deus quiser, também, meu amigo. Até amanhã, até amanhã. Vamos então agora seguindo, maravilhoso coração, maravilhoso Marco Paulo. Aí está, a pedido da Feliz Bela em Viseu. Ou da Rosalina, assim é que é, da Rosalina em Santa Cruz da Trapa, e juntamente vai também o amigo Plácido Nóbrega na Ilha da Madeira. Estão por vossa conta de novo os dois telefones, o 964067212, ou já está um ocupado.

0: maravilhoso, coração maravilhoso, um bom amigo e saudoso Marco Paulo. Vamos lá então para os telefones e assim sendo vamos até vir lá ser com o amigo Silvério. Muito boa noite. Então bem que está um bom amigo. E muito calor por aí, não? Pois é. Olha, meu amigo, e diga-me então uma coisa. Vamos ouvir, vai junto aqui com o Kim Barreiros, os bichos da fazenda. E quem é que vai indicar?
1: Todos de vocês, amigos e inimigos, que é para ir no Parla. Bora para o Parla, para a Rússia. Cruz da Lima, Cruz de Israela, Gracinha, Alvim da Rosa, Armênio, Armênio, Carlos Freire, Camus.

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1: Muito bem, muito bem. Uma santa noite para si, amigo. Um grande abraço e até amanhã, se Deus quiser, está bem? Até amanhã, meu amigo. E vamos então aqui ao telefone, minha amiga Maria. Muito boa noite.
2: Muito bom, amigo António.
1: Então, bem que vai a minha amiga Maria?
2: Olha, não vou a lado nenhum.
1: Está aí à espera. Olha, e vamos então ouvir. Aos teus pés eu vou rezar com o Jorge Loureiro. A quem é que vai dedicar a minha amiga?
2: A próxima Plácido, esposa, filha, netos e genro. Beijinhos para eles todos. Para o Senhor José Abreu e esposa também beijinhos. Para a Dona Lola e filha, a mesma coisa. Para a Dona Isabel, Isabel Silva também beijinhos. Para a Dona Rosalina e marido, também beijinhos. Beijinhos também para a Dona Cesária. Beijinhos para a Dona Aldina Rosa. Beijinhos para a Dona Felizbela e o marido. Beijinhos para a Dona Lucinda Costa. E beijinhos para o meu homem. Para o Senhor Eduardo.
1: Eduardo Mota.
2: Ai, custa-me tanto dizer este nome que não consigo.
1: Diga-me, autorizada.
2: E vai, também beijinhos para a Dona Dolores de Almeida.
1: De Penacova, sim, sim.
2: E beijinhos para a Dona Maria Armanda.
1: Muito obrigada, minha amiga.
2: E beijinhos para o Sr. António e para a Dona Virgínia e para a sua mana e para a sua menina. E para o seu menino, para o seu menino.
1: Muito
2: e
1: obrigada.
2: para o seu genro.
1: Sim, sim.
2: Olha, nem digo nem lhe conto.
1: Muito bem, minha amiga. Olha, um grande beijinho para si. Um grande abraço para o Joaquim. Até amanhã, se Deus quiser. Também. Até mais logo.
2: Ele sabe que é para o Francisquinho.
1: Exatamente, eu sei, minha amiga, eu sei. Um grande beijinho então e até mais logo, se Deus quiser, está bem? Até mais logo, minha amiga. E vamos agora seguindo. Pedro Brunhosa, se eu fosse um dia o teu olhar, a pedido do amigo Fernando Silva em Vermelho Bombal. Claro que as outras músicas terão que ficar para a próxima hora. Voltamos então depois a encontrar-nos na segunda hora. Está prometido.

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0: 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Boa noite. São 22 horas.
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0: E cá estamos hoje então prontinhos para a segunda hora de viagem do Expresso da noite aqui na sua Antena Livre. Vamos começar pelo telefone. Amiga Lucinda Costa, muito boa noite.
1: Olha, boa noite, António, você e todos os ouvintes. E onde chega a minha voz? Chega-me tão longe. Não chega, António
0: Pedro? Ai, chega muito longe, pode ter certeza já. Olha, chega à Ilha da Madeira, chega aos Estados Unidos da América, chega...
1: A
0: Ah, exatamente, também. E ao Luxemburgo, a todo lado. Olha, onde houver online, é claro que estamos por lá também.
1: E depois ouvi-lhe assim na classe, que está sempre bem forte.
0: Exatamente.
1: E depois está sempre bem forte, a rir, a cantar, a dançar, a tocar a pandeireta, a
0: fazer
1: rir.
0: Exatamente.
1: Eu recorrego.
0: E vai junto com a música aqui a teus pés, eu vou rezar com o Jorge Loureiro. Quem é que vai dedicar, minha amiga?
1: Então, quem é, com quem é essa voz?
0: Vai com a Maria. Vai com a Maria do bairro Santa Apolónia, sim.
1: A Dona Maria. Então, um beijinho para a Dona Maria, para o Sr. Joaquim e as mulheres do Sr. Joaquim e para todos. Para o António Macedo, para a Dona Virginia, para a sua esposa, para a sua menina, para o seu genro, para a sua irmã, para a filhinha. E para todas as pessoas que falam no meu nome, quando chegar a minha mãozinha, gosta de fazer uma coisa que toda a gente gosta. Eu tenho que isto
0: arriscar. Ah, faça favor.
1: Ó, Sra. Maria, olha aqui, olha.
0: Aí estão os ferrinhos da Lucinda Costa, é assim mesmo.
1: Ih, toca
0: bem.
1: Carrinho.
0: Muito bem.
1: Olha, é só uma pata e o coisa de virar as mulheres.
0: Um grande beijinho. Um grande beijinho para si, Lucinda. E até amanhã. Ai, a pandeireta também. A pandeireta é assim mesmo.
1: Arranjo-me uma pandeireta.
0: Que mal, Lucinda Costa. Um grande beijinho para si. Até amanhã, minha amiga, está bem?
1: Um beijinho.
0: Até amanhã, se Deus quiser. E vamos então agora, nós seguindo, aos teus pés, eu vou rezar, Jorge Loureiro.

0: E vamos ainda interromper por aqui o Jorge Loureiro e vamos então para o telefone amiga de Lourdes Almeida. Muito boa noite.
1: Boa noite, António Macedo.
0: Está tudo bem consigo, minha amiga?
1: Ah,
0: ainda bem, ainda bem. Olha, diga-me então uma coisa, vai junto aqui com a música aos teus pés, eu vou já a Jorge Loureiro, a pedido então da Maria do Bairro Santa Apolónia em Coimbra, e também juntamente vai a Lucinda Costa em Fala São Bernardino Bispo. A quem é que vai dedicar, minha amiga?
1: Hoje vou dedicar à filha, filhos, e netos e ao Sr. Armando.
0: Muito bem.
1: Vai para a Lucinda e para a Rosa Maria, vai para, essa, para a Dona Maria e o Sr. Jacuim. Vai para a Dona Cesária, vai para o Carlos Moraes e a esposa. Vai para o Sr. Fernando Pombal, vai para a Cristina Freire, vai para a Arménio.
0: Da Lousa, sim,
1: vai,
0: sim.
1: Para, vai para aquele senhor Mota, que eu não sei o
0: resto. Eduardo Mota.
1: Vai para um senhor que já quase falou em mim, na senhora de Canacova.
0: É o Plácido Nóbrega, da Ilha da Madeira.
1: Não foi um senhor.
0: Aí foi o Silvério, em Bilaceco.
1: Pronto, foi esse senhor que não dá em mim de Canacova, foi para mim. É para
0: muito
1: ele
0: bem.
1: Também. Vai para o Plácido e família e para o resto dos madeirenses para aí ligam. E vai para a Dona Feliz Bela e para o Mangueiras. E vai para o António Macedo, Dona Virgínia. Filha, ver, netinho.
0: Muito obrigado.
1: E vai para a mama e o resto da família. E uma boa noite de descanso quando chegar a hora para Bahia. E até amanhã, se Deus quiser, saudinha para tudo.
0: Igualmente,
1: e beijinho para toda a gente.
0: Olha, um abraço para o marido.
1: Ainda que já maquilhei sozinha para tudo.
0: Pois é. Olha, um grande beijinho para si, um abraço para o marido. Até amanhã, se Deus quiser, minha amiga. Até amanhã, Dolores. E vamos agora seguindo aos teus pés, eu vou rezar. Aí está então o amigo Jorge Loureiro. De novo aí por vossa conta fica então o 2345-52435 ou 964-06-7212.

0: E foi então assim que as tivemos a ouvir. Jorge Loureiro, aos teus pés eu vou rezar. Antes de irmos para o telefone, e vamos lá então para o telefone, a pedido da Lucinda Costa e também da Dolores Almeida em Penacova e também ainda da do Silvério, da Maria de Santa Apolónia, isso mesmo, e também a pedido da Maria de Santa Apolónia. Vamos lá então agora para o telefone, e assim sendo, minha amiga Maria Armanda, muito boa noite.
1: Boa noite, meu grande amigo, senhor António Macedo, então, da Virgínia.
0: Como é que está a minha amiga?
1: Eu estou bem, graças a Deus.
0: Ainda bem. Olha, e diga-me então, vamos ouvir aqui Roberto Carlos com Índia. Quem é que vai indicar?
1: Pronto, olha, para não fazer excesso de ninguém, é para o continente aqui todo em geral. É,
0: muito bem.
1: Um grande beijinho para a Dona Maria, para a Senhora Joaquim. Muitos beijinhos para todos. Vai para a Dona Lola também, um beijinho para ela e as melhores.
0: Muito bem.
1: Para o Garcia, para o. Olha, Sr. António Macedo, vai para todo o mundo, vai para os madeirenses, vai para os açorianos, vai para os nossos imigrantes, nossos áreas da saúde, para quem estiver doente das melhores, para quem estiver a mexer parabéns. Bom, Sr. António Macedo, para a Dona Virgínia, para a sua menina e o seu menino, um grande beijinho,
0: a sua
1: irmã e a sua irmã. Para todos uma boa noite, muita saúde e muita paz. Até amanhã, se vocês quiserem.
0: Até amanhã, minha amiga. Um beijinho para si também. Até amanhã, se vocês quiserem. Até amanhã, se vocês quiserem. E vamos então agora no nosso seguindo. Por vossa conta fica então o 23455-2435 e também o 964067212. Passam 17 minutos das 22 e vamos nós então seguindo Kim Barreiros, Os Bichos da Fazenda. É isso mesmo. Do amigo Vasco Costa e também do Silvério em Vila Seco.

0: E foi então assim que estivemos aqui a ouvir os bichos da fazenda.
1: Tinha um lindo trotar.
0: Kim Barreiros, no seu melhor.
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0: 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Vamos lá então para o telefone, e assim sendo, vamos dar um saltinho ali para os lados de Nelas. E o Cana Senhorim, e vamos lá então ter com o amigo Jorge Santos. Jorge, muito boa noite.
2: Boa noite, Sr. António.
0: Então, como é que vai o meu amigo?
2: Oh, vai sim, não é?
0: Vai ser.
2: Agora
0: vai
2: está fresquinho.
0: Pois está muito melhor, meu amigo.
2: Está muito fresquinho.
0: E diga-me.
2: Mas o senhor está aqui à fresquinha.
0: Pois é. Olha, e diga-me então, vamos ouvir Fernando com o Zaba. A quem é que vai dedicar?
2: Zaba, uhum. É para dedicar o meu cunhado ao Fernando e
0: muito bem.
2: Ao Fernando Gonçalves,
0: uhum.
2: À minha irmã Anabela,
0: uhum.
2: E ao resto da família, parte deles, e também à minha família que se encontra no Luxemburgo.
0: Muito bem. Uhum.
2: Sim, e pronto, e aqui para a família também. Tem que contar também com a família que temos aqui, não é?
0: Sim, exatamente. Assim, então. Exatamente, meu amigo, é assim mesmo.
2: E para vocês também,
0: um grande abraço.
2: Contem-se um bom trabalho.
0: Muito obrigado, meu amigo.
2: Pois amanhã, se eu consegui ligar,
0: muito bem.
2: Consegui à primeira
0: pois é.
2: Hora, mas.
0: Pois é, olha, há de conseguir, se Deus quiser. Há de conseguir, meu amigo. Um grande abraço e até à próxima, se Deus quiser, está bem?
2: Sim, António, sim, sim. Tudo bom para vocês.
0: Igualmente para si também, meu amigo.
2: E tudo bom, olha.
0: Igualmente.
2: Pois amanhã, se tudo estiver bom, também eu consigo ligar.
0: Muito bem, aquele abraço, meu. Aquele abraço e até amanhã, se Deus quiser. Até amanhã, até amanhã.
2: Até amanhã.
0: Até amanhã. E vamos agora seguindo. Índia, do Roberto Carlos. A pedida Maria Armanda, em Coimbra.

0: E foi assim que estivemos a ouvir o rei Roberto Carlos, Índia, a pedido da Maria Armanda, que nos ouve em Coimbra. E vamos voltar para Coimbra. Vamos lá então agora até a casa da Isabel. Isabel Silva, muito boa noite.
1: Olá, Sr. António, como está o senhor?
0: Ah, o senhor está no céu, eu estou aqui. Olha, diga-me então uma coisa, minha amiga. Está tudo bem consigo, Isabel?
1: Está a correr tudo bem, muito obrigada.
0: Ainda bem, minha amiga. Olha, diga-me então uma coisa. Vamos aqui, vai junto com a música do Zaba Fernando. A quem é que vai dedicar?
1: Olha, vou dedicar para essa família toda. Com beijinho para eles todos, com muita saúde. Isso é o principal, é saúde.
0: Pois é, minha amiga, pois
1: e
0: é.
1: Também para a família do Sr. António, também.
0: Muito obrigada. Olhe para si também, tudo bom. Um grande beijinho e até amanhã, se Deus quiser, também, minha amiga.
1: Sim,
0: até amanhã,
1: obrigada,
0: até amanhã,
1: obrigada,
0: minha amiga, até amanhã. Vamos aqui ao telefone onde está o amigo Flávio. Flávio Simões, muito boa noite.
2: Boa noite, amigo. Tudo bem?
0: Está tudo em ordem, felizmente, e consigo também.
2: Olha, também estou aqui em cima dela, da cama.
0: Exatamente, pois não podia ser de outra forma. Olha, diga-me então uma coisa, vamos ouvir a seu pedido. Pega na marmita e vai levar ao pai, não é?
2: Exatamente.
0: E a quem é que vai dedicar, meu amigo?
2: Olha, vou dedicar para todos os amigos uma boa noite e para si, para a sua esposa e para o resto do auditório também.
0: Muito bem, olha, agora eu sei de onde é que fala, mas agora diga-nos onde é que está a falar, não é?
2: É da Vimieira Mielhada.
0: É isso mesmo, da Vimieira Mielhada. É só para que toda a gente fique a ouvir. Olha, um grande abraço para si, foi um prazer ouvi-lo. Volte sempre
2: obrigado,
0: a posta também, meu amigo. Até à próxima. Obrigado, obrigado, até à próxima. E vamos agora nós seguindo. Fernando com o Zaba. De novo aí por vossa conta, 23455-1397. Não, 23455-2435 ou 96406-72122.

0: E assim sendo, 30 minutos passam então das 22 89.6 em FM, Antena Livre, a rádio mais feliz de Portugal, a partir de Gouveia e a chegar até assim. Penso que nas melhores condições. Vamos lá então agora, no fim de termos estado a ouvir o Zaba com o Fernando. Infelizmente este grupo já não existe. Infelizmente mesmo. Vamos lá então para o telefone e assim sendo, amigo Joaquim, muito boa noite.
1: Boa noite, amigo António.
0: Então como é que vai, meu amigo Joaquim?
1: Agora estou.
0: Agora está. Olhe e diga-me então, para ouvir Porque Choras de Amor, a quem é que vai dedicar, meu amigo?
1: Olha, vai para a minha esposa, vai para o meu lado. Vai para o amigo Ferreiro Plástico, um abraço para ele, um beijinho para a esposa do Ivone, para a filha também, para o Gero também um abraço e para os netinhos beijinhos. Para o amigo Zé Abreu, um abraço para ele, um beijinho para a esposa da Madalena, para a sua Cristina Pestana, para a sua Fernanda Pedro Netinho, beijinhos e um abraço para o filho. Para a dona Lola, um beijinho e um abraço para os filhos. Para a senhora Bela Silva também. Para a senhora Vera Lúcia, filha Beatriz. Para o Fernando Silva, irmão Maria Cata Silva. Para a senhora Fuzibela e o marido e toda a família também, com beijinhos e abraços. Para o senhor Silveiro Virar Seco. Para a senhora Linda Rosa. Para o senhor Eduardo Mota. Passou a Lourdes da Almeida, Pandacova, passou a Zalina e o marido, passou a da Costa, e também, não esquecendo, o Francisquinho, os pais.
0: Muito bem, muito obrigado. Muito obrigado, meu amigo. Igualmente, para si também. E um beijinho grande aí para a Maria.
2: E um beijinho para o senhor António.
0: Muito obrigada, Maria. Até amanhã, se Deus quiser, está bem? Até amanhã, Joaquim. Um abraço. Até amanhã, até amanhã. Vamos aqui ao outro telefone, onde temos a amiga Joana. Joana, muito boa noite. Joana, não, Conceição, Conceição, estava-lhe a trocar o nome. É por causa da música, Marco Paulo. Joana.
3: Eu vou pedir as amêndoas para a Páscoa.
0: Exatamente, olha, eu passo-lhe, em vez de passar a Joana, passo a Conceição, está bem? Conceição,
3: olha, boa noite.
0: Muito boa noite, amiga. Olha, diga-me então uma coisa, vamos ouvir aqui Joana com o Marco Paulo, a quem é que vai dedicar?
3: Olha, para toda a minha família, especialmente para a minha sobrinha, que é, chama-se Joana.
0: Olha, um beijinho para ela, muito bem.
3: Que se encontra em Viseu.
0: Muito bem. Estará a ouvir?
3: Sim.
0: Muito bem. Olha, um grande beijinho então para ela e outro para si.
3: Até amanhã,
0: se Deus quiser. Até amanhã, minha amiga. Até amanhã, igualmente para si também. E vamos agora seguindo com Pega na Marmita, amigo Simão. E vamos então passar a pedido do amigo Flávio Simões, na Vimeira, na Mielhada. De novo, e ficam por vossa conta os dois terminais telefónicos. 23455 2435 ou 964 06721 2.

0: Pega na marmita e vai levar o almoço ao pai. E nós vamos lá então de novo para o telefone. É só acabar a música. Vamos já para Cadima, até Cantanhede. E assim sendo. Vamos lá, amiga Cesária, muito boa noite.
1: Boa noite, Sr. António Macedo.
0: Então como é que vai a minha amiga?
1: Estou farta de dar ouvido.
0: Muito bem, olha, ainda bom sinal, é sinal que temos por aqui muita participação. Olha, muito bem. E diga-me então, vai junto com a música Joana do Marco Paulo, quem é que vai dedicar?
1: Pois vamos então, olha, vamos lá para o senhor Plácido, depois não falou em mim. É seu, sim.
0: Muito bem.
1: Para o senhor José Abreu e para a senhora Filomena Pedro e para o senhor Carlos Moraes e esposa. A senhora Zélita Tocha, com os nossos bombeiros Cantanhede e Tocha.
0: Muito bem.
1: Alguns por aí fora andam em trabalhos duplos.
0: Muito
1: para
0: bem.
1: Para a senhora Maria e para o senhor Joaquim, que já ouvi também, para a dona Lola, para a dona Lucinda Costa, para a sua mana e para a sua filha,
0: muito
1: e para o
0: obrigada.
1: Senhor, para nos estarmos a demorar mais, e para vocês os dois, aquele beijinho de amizade, e até amanhã.
0: Até amanhã,
1: a todos
0: minha amiga.
1: Os ouvintes e participantes.
0: Até amanhã, um beijinho para si, até amanhã, se Deus quiser, está bem? Muito obrigada, minha amiga. Até amanhã, se Deus quiser. Vamos então aqui ao outro telefone, temos o Luís. Em Mozelos, Luís, muito boa noite.
2: Boa noite, Sr. António, boa noite.
0: Boa noite, como é que está o meu amigo?
2: Olha, eu estou aqui a ouvir um bocadinho a
0: antena
2: a vossa
0: livre.
2: Palestra.
0: Faz muito bem.
2: E é que a gente ainda estamos vivos, não é?
0: Pois é sinal disso, é bom sinal. Olha, e diga-me então, vai junto aqui com o Marco Paulo e Joana, a quem é que vai dedicar, meu amigo?
2: Olha, vai dedicar para a sua família toda.
0: Muito obrigado.
2: E para a malta que telefonou por mim,
0: uhum.
2: E essa malta que está ainda aí, porque as pessoas ainda querem telefonar mais e ninguém. Não adianta estarmos a descobrir o livro, porque senão
0: pois é,
2: os outros
0: é.
2: não telefonam.
0: Tem toda a razão.
2: E até amanhã, se Deus quiser.
0: Até amanhã, meu amigo. Olha, uma boa noite de descanso e até amanhã, se Deus quiser, está bem?
2: Igualmente.
0: Até amanhã,
2: noite.
0: Até amanhã. E vamos agora seguindo hoje o que não tem aqui porque choras de amor, mas tem aqui porque choras. Vamos lá então agora seguindo, enquanto, olha, ficamos de novo aí com o 2345-52435 e o 964067212 por vossa conta.

0: Vamos lá então de novo para o telefone e assim sendo vamos até Fornos de Algodres, amiga Irene, muito boa noite.
1: Boa noite, Sr. António.
0: Ainda bem que está a minha amiga hoje.
1: É, vai andando bem.
0: Vai andando bem, ainda bem. Vai andando e desandando de um lado para o outro, não é?
1: É, sempre para um lado e para o outro.
0: Isso mesmo, minha amiga.
1: Tenho um lameiro aqui, tenho outro lameiro além.
0: Sim,
1: é,
0: exatamente.
1: Da parte da minha mãe, ando sempre para um lado e para o outro.
0: Exatamente, e vamos, e tem andado atrás do javali com a luz do telemóvel?
1: Do telemóvel, fui.
0: Para dar topadas na pedra.
1: Na pedra.
0: Olha, e vamos então aqui com o Marco Paulo, Joana, quem é que vai dedicar a minha amiga?
1: Olha, vai para toda a equipa da Antena Livre, para todos os ouvintes de Portugal, do estrangeiro, lá para os senhores das ilhas, tudo bom para todos, e uma boa noite e até amanhã.
0: Igualmente para si, minha amiga, uma santa noite. E até amanhã, até amanhã, se você também, minha amiga, até amanhã, até amanhã. E vamos então agora até à cidade de Viseu, onde temos o amigo Mário Lopes. Muito boa noite.
2: Boa noite, Sr. António.
0: Então, como é que está o meu amigo?
2: Estou bem, graças a Deus, não me vai nada, estou bem.
0: Ainda bem. Olha, diga-me então uma coisa, meu amigo. Vamos ouvir aqui Som de Cristal com o Maranta. Quem é que vai dedicar?
2: À minha esposa, a toda a rádio, onde o Sr. António Macedo está a apresentar.
0: Muito obrigado.
2: E à dona Lucinda Costa.
0: A Lucinda Costa, em Fala São Martinho do Bispo, em Coimbra.
2: E à dona Olga, que já não a tenho ouvido há muito tempo.
0: Muito bem, muito bem. Olha, um grande. E é só? É só?
2: Para toda a sua família, Sr. António.
0: Muito obrigado, meu amigo. Um grande abraço e até à próxima, se Deus quiser também. Apareça por aí mais vezes. Até à próxima, até à próxima.
2: Tchau, obrigado.
0: Obrigado. E vamos então agora nós seguindo Marco Paulo Joana, a pedido então da amiga Conceição. Também juntamente vai estar em Cadima e vai também o Luís em Mozelos e a Irene em Fornos de Algodres. Vamos lá então.

0: E foi então assim que estivemos acompanhados musicalmente por Marco Paulo, Joana. Bom, e vamos então ainda ao telefone.
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0: Vamos dar um saltinho agora até Mouquinha, Albergaria Velha. Amiga Aldina Rosa, muito boa noite.
2: Muito boa noite, António. Então, como são?
0: Aí, eu estou muito bem. Como é que está a minha amiga? Pois é. Olha, e vai junto então com esta música que pediu o amigo Mário em Viseu, Mário Lopes em Viseu, e Som de Cristal com Maranta. Quem é que vai dedicar a minha amiga?
2: Esta canção é muito bonita. Olha, vou dedicar assim à sua esposa, à sua filha Isenda, e todos estamos familiares, e à minha filha de noite, um beijinho meu.
0: Muito
2: obrigado. Vou dedicar à Lola e todas as pessoas da lista dela, à Dona Sandra Cruz da Trapa, à Ana Maria do Toro, e vou dedicar aos filhos aqui e à Maria do Barco da Polónia, a Sérgio a Lola, e a Lucinda Costa.
0: Sim, sim, chega a pessoa.
2: O irmão de São Cruz da Beiro, a Beira Lúcia, olha, para todas as pessoas, a Madeira dos Açores, para todas as pessoas que participam aí.
0: Muito obrigada.
2: Uma santa noite para todos e um beijinho meu.
0: Muito obrigado e até amanhã, se tu quiser, está bem, amiga? Até amanhã, minha amiga, até amanhã. E vamos dar agora o nosso seguindo Maranta, Som de Cristal. E se quiser aparecer por aí, ainda posso atender mais a sua participação, está bem? 23455 2435 ainda ou 96406-7212. Venha por aí para fecharmos então o programa.

juntamente foi também Aldina Rosa e Moquinha Albergaria Velha. Vocês não apareceram por aí, então olha, vamos lá então passar a música para o amigo Carlos Ferreira, que nos ouve no Luxemburgo. Ele aproveita para dedicar a todos quantos nos estão a ouvir, a toda a equipa Antena Livre, com votos de uma excelente noite. Dica também da família que nos ouve em Miranda do Corvo. Dica também ao Arménio Paiva, ao Arménio Fernandes, ao António Serra. Dica também ainda ao Carlos Rocha, em Presídio de Vogo, ao Carlos Moraes, em Cadima. Dica também ainda ao auditório da Ilha da Madeira, ao Plácido Nobre, José de Abreu e à Filomena Pedro e também à Agostinha Pestana. E dica também, olha, todos quantos nos estão a ouvir, e claro que foram muitos, foi um programa recheado de participações e assim que nós sempre é sinal que demos algum valor. O meu obrigado para todos, em meu nome e em nome da minha parte, né, para todos, aquela noite sincera e cheia de bom descanso para vocês, e dizer-lhe que feche os olhos e converse com Deus para encontrar a paz nos dias de sol ou de tempestade. Mesmo quando não espera, ele pode transformar dor em alegria. Basta acreditar, acreditar na luz que nos guia e em tudo o que se faz. E diz-lhe também ainda, quanto mais humildes somos, mais próximos estamos da grandeza. O passado não tem poder sobre o momento presente. Boa noite, bom descanso, bom, olha, bom final de terça-feira. Tudo seja perfeito para si. E olhe, e até amanhã, se Deus quiser. Seja feliz, faça alguém feliz. E até à hora certa, ficamos ainda por aí a ouvir e a recordar John Lennon com Woman, a pedido do amigo Carlos Ferreira, no Luxemburgo.

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Boa noite. Eu sou o Luís Figueiredo. Sejam bem-vindos ao Mar Azul. 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

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Sem perguntas, com respostas. Apenas o que nós somos, o que nós queremos ser. 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Aceitas?

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procurei multidões para partilhar um sentimento. Mas afinal, o que eu desejava era estar contigo. Encontrei em ti a partilha de uma multidão de sentimentos. À noite, Mar Azul.

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palavras levam-nas o vento, mas as palavras do coração, essas, não há vento que as possa levar.

somos o seu mar azul, pelo prazer de estarmos juntos. Sempre andei a correr atrás da minha vida. 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

antes de ter medo em me entregar, aprendi contigo a confiar. 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

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À noite, noites tranquilas, com o mar azul. Aproveito para renovar os votos de uma muito boa noite. Este é o seu Mar Azul, com as músicas, as palavras e as emoções. Agradeço a sua companhia. Eu sou o Luís Figueiredo e recordo que pode acompanhar o Mar Azul também no Facebook, na página luisf.com.

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1: Quando uma mulher nega um homem que tem visão e acaba aceitando um homem que tem televisão, acaba assistindo a visão na televisão. Isso, né?

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7: Os preços dos combustíveis estão a degradar o poder de compra de Portugal nos mercados internacionais. É o destaque desta edição do Pulsar Económico.

Os preços dos combustíveis continuam sob forte pressão nos mercados internacionais e nacionais, com o crude e os seus derivados a registarem oscilações que afetam diretamente a fatura energética das famílias e das empresas. O aumento continuado nos postos de abastecimento reflete-se no agravamento da inflação e nos custos de transporte e logística de mercadorias. Este cenário pressiona de forma transversal